0: apaixonado ou bagaceiro? Como tá, hein? Olha, acabou agora há pouco, né? O jogo do Palmeiras em São Paulo com o Júnior. Júnior? O Júnior Barranquilla venceu aí por 4-1. Palmeiras venceu e eu acho que caiu na segunda posição, né? Se não fosse a partida de semana passada ter perdido aí para o São Lourenço e classificou em primeiro do grupo. Então amanhã ao meio-dia, pessoal. Amanhã ao meio-dia tem sorteio aí da Libertadores e Sul-Americana. Então, o que eu tô sabendo, no pote 1 tem Flamengo e Corinthians. Lá no pote 2 tem Palmeiras e Fluminense. Será que vai ter já clássico brasileiro? Já na fase, depois da Copa do Mundo, na fase de mata-mata da Libertadores? 4-1 pro Verdão. Tivesse ganhado semana passada, até empatado, tinha ficado na frente do São Lourenço, né? São Lourenço, com certeza. Alô, Mário! Boa noite. Eduardão, boa noite. Tá com a gente na sintonia aí. Tá lá na Vila Lídia, na audiência. Quer curtir essa daqui? Então bora curtir, é melhor. Bora! 999-86-1023. Pensa que hoje é quinta-feira. É dia de curtir música alta, boa. Sem comandar, sem atrapalhar os vizinhos. E... porque música alta atrapalha os vizinhos, não incomode. Mas os problemas ficam lá embaixo, baixinho, pois está pensando na sexta-feira. Quinta, você sobreviveu até hoje. Agora ninguém lhe segura. Quinta, quase lá. Quase lá, hein? Quase. 999-86-1023. Esse cara é curtir na Vila Lídia. O Zé Neto e Cristiano, está bem tocado em todo o país, hein? A cadeira cativa. 9 e 12. Pega bem, boa noite.
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1: Alô, Jefferson, boa noite, bem-vindo. Como você disse aí, quinta com sabor de sexta, né? Olha o seu Zé aí.

0: Já já volto com muito mais na sua noite educadora, trazendo a última parte de hoje.
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0: 6, né, Valéria? Tá na noitinha com a gente, na boa companhia, né? Nesta quinta-feira, com o pezinho aí, respirando os ares de sexta. E aqui a programação não para. Boa noite.
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0: O quê?

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última edição da semana. Eu volto também às 18 no seu boteco. Obrigadão pelo carinho, pela audiência e sua companhia. Edição de hoje. Fiquem com Deus, ótima sexta-feira. Olha a Taylor Swift pra fechar hoje. Tchau!

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3: 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Chegando ao seu trabalho, ore e peça a luz divina. Cumprimente os seus colegas. Isto se chama amizade. Deseje a cada um o melhor. Isto se chama sinceridade. Faça a programação do seu dia. Isso se chama reflexão. Agora, com tudo planejado, comece a trabalhar. Isso se chama ação. Acredite que tudo irá dar certo. Isso se chama fé. Faça tudo com alegria. Isso se chama entusiasmo. Dê o melhor de si. Isso se chama perfeição. Ajude aquele colega que tem dificuldades. Isso se chama doação. Compreenda alguém que sai de sintonia. Isso se chama tolerância. Receba as bênçãos com gratidão. Isso se chama humildade. Reconheça que Deus está no seu coração. Isso se chama amor. E neste novo dia, você será muito feliz. Bom dia, educadora.
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5: Muito, muito bem. Fala, bonitinho, bonitinha. Sextamos, bebê. Início de mais um fim de semana, veja você. Sexta-feira já, fim de semana batendo a porta. E acredite, ainda é 29 de maio. 29 ainda. Olha o solzinho da sexta-feira aí, ó. Eita, Lele, aí sim. 999-86-1023 é o nosso zapinho pra você que está levantando agora. Partindo do princípio, né, de que a vida é feita de desafios. O primeiro dele é levantar da cama, né, bebê? Eita, Lele, encarar mais um batente, mas graças ao nosso bom Deus, isso daí tá sendo possível. O Dudu está por aqui. A Tetê também e a gatona Idem, você ouviu, né? Só está faltando você. Você não vai ficar de fora não, né, bebê? Posso contar, não?
6: Claro que não.
5: Então tá bom, vai lá no Zapim. 2 minutos para as 5, apenas lá na Capital Federal. Bora levantar.
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5: Olá, seja muito bem-vindo, bem-vinda, você também. 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Educador FM, Batatá, em São Paulo, são 24 horas no ar, direto tocando a melhor música para o A Melhor Ouvinte do Brasil. E até 9 horas tem Rodolfo Mosquiar na área e contando muito claro com a sua participação, bebê, se liga aí. E vamos que vamos, claro. Bora com as velhinhas!
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5: É isso aí, programação A Caminho do Sol desta sexta-feira, como dito, início de mais um fim de semana, 29 de maio de 2026. Pra você que levanta, se ajeita, se prepara todo para trabalho, bom dia.
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5: Essa galera que vem rasgando noite adentro, Dudu, madrugada fora, garantindo aí o pãozinho nosso de cada dia. Exatamente, são sítios, chácaras, fazendas, enfim, a galera da zona rural que não deixa a peteca cair jamais. Comecemos com Pedro Bento, Mas é da Estrada.

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0: madrugada pra acordar a galera. Sabe um triângulo? Tem que ter a manha não, tocar um triângulo? Fala assim, só for na cabeça de alguém. Ronaldo Viola com João Carvalho na melhor do Brasil, é a paixão goiana, sublime renúncia peripoti, e começamos com as sete palavras de Pedro Bento, mais o Zé da Estrada, pra você que está levantando agora, se ajeitando, se preparando todo ou toda para o trabalho. O Zapim não mudou em nada, hein, meu bom? Continua a mesma coisa, é um 99986-1023. Quer ver só?
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0: Ô,

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2: E aí, menino? Olha a cobra! É verdade. E aí, bonitinho, levantando agora 999861023 é nosso zapinho, fique à vontade. Deixa eu ver ali o meu amigo Danilo lá de Brodowski. Ô Danilo, vai sair um Tchão Carreira e Pardinho agora nesse bloco aí, forte abraço. Bom trabalho aí, vai direto, hein? Vai hoje, vai amanhã, que é aquilo? E o 5x2 aí, não chegou ainda aí em você? Você sabe que eu tô na dúvida, né? Se vai rolar um 5x2 aqui pra nós. Quer dizer que nós vamos até sexta-feira então, gatona? Sábado e domingo, fechamos o estabelecimento, joga a chave por cima do muro e tá tudo certo. Vai ser mais ou menos assim que a banda vai tocar, não? Tá sabendo, hein? Tô curioso ver o que vai acontecer conosco, conosco. É, muito legal. Quem vem lá? Alexander, o Alex, almoxerifado da prefeitura. Bom dia! Gostaria de mandar um alô para todos os motoristas e coletores da prefeitura e todos que estão aí na madrugada. O Alex, belê. Todos os coletores, belê. Pro Anor e pro Reginaldo, não. É, deixa eles pra lá. Não, larga a mão, Alex. Olha lá, tá vendo? Olha lá, o Anor já deu o ar de sua graça aqui, ó. O Reginaldo, não sei se você sabe, ele tem um apelido. Ele tem um codinome. Vanderlei. Ele adora, tá? Chama ele de Vanderlei. Vamos tocar o Serjão? Roda boa, hein, bebê?
3: Quem é o cantor?
2: Sérgio Reis aqui, ó. Lembra da novela? Pra você que tem um pouquinho mais de 18 aninhos, você vai lembrar da primeira versão, né? Na Rede Manchete, Pantanal. Ô, novela boa. 5h13, não perca a hora. Bom dia. Alô, cidade.

0: 99. Aí sim, Tião Carreiro, mais pardinho na melhor do Brasil, 1961. Teixeirinha, Coração de Luto. Entrei de Gaiato, Sulino mais Marroeiro. E o Pantanal, Serjão, na melhor do Brasil, pra você que adora aí a novela Pantanal. Eu gosto sempre do... da original, da primeira versão. Essa coisa de remake, não acho muito legal, não. Não acho muito interessante, não. É como tentar fazer um remake de... Eu não vi. O pouco que eu vi, eu não gostei lá do Vale Tudo, né? Da Odete Roitman. É como tentar fazer um remake do Rei do Gado. Como tentar fazer um remake de... lá da Viúva Porcina, Tiozinho Malta. Que lá era do Rock Santeiro, não é? Então, não tem jeito, não tem jeito. O que aquele senhorzinho Malta trabalha, bebê, não desmerecendo nenhum nem outro ator, enfim. Mas o que aquele cara fez nessa novela, ninguém consegue. Eu acho que nem ele mais consegue fazer, né? Bom, se bem que tá pela idade, não vai fazer mesmo. É isso. 99986-1023 é nosso zapinho. Agora 5 horas e 27 minutos. Bom dia.
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0: Educadora, 5 horas 28 minutos. Bom dia, boa sexta.
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0: Faltando 18 minutos para as 6, mentira. No colo da noite, Zé do Rancho, Zé do Pinho. Tivemos ainda Beco Sem Saída com Trio Parada Dura e a Viola Cabocla de Tonico. Mais o Tinoco.
1: Bom dia.
0: Ô Alex, os caras estão te zoando aqui, velho. Principalmente o Vanderlei. Esse Vanderlei é danado, hein? Ele é bem levado, ele é. Falou que você comprou um radinho de bolso, mas não carrega no bolso. Pendura cordinha, tem uma cordinha o radinho dele. E ele segura no pulso e sai todo, ó, todo serelepe. Garoto maroto, cantando e encantando por onde passa. Ah lá! Isso aí é daquele da época da pilha ainda ou é bateria? Já é o sistema mais moderno agora que a gente carrega e coisa e tal. Porque eu sou da época de radinho de pilha de bateria, né? Aquela, aliás, de, da pilha Evered. Mandei lá pro nosso amigo, olha lá. O vulgo Vanderlei. Eita, Lelê. Esse povo é fofoqueiro, ó. Quero morrer amigo de vocês tudo, viu?
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novidade, cada vez chegando mais, hein? Agora temos lá, ó, segundo no... o nosso amigo Alex, sai que sai com seu radinho de pilha. Eita, Lelê, hein? Ela é de Áries também. E aí, tá afim de saber o que os astros têm a dizer a seu respeito na sexta-feira? Hein, gatona? Putz, não faz isso, não. De novo você derramou meu café.

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Eu vou dizer o seguinte, viu, Donizete? Vou aproveitar aí o seu gancho e dizer o seguinte. Eu estou há 23 anos ao lado de uma pessoa. Ela tem a honra de todos os dias acordar ao meu lado. Gostou ou não? Foi boa? Foi boa? Não, foi boa. Foi boa. Que ela não me ouça, né? Mas... Valeu, meu amigo. Que venha mais 44. Felicidades ao casal, muita saúde também.

Denis e o Reni. Ausência. Faltando 3 minutos para as 6, ouvimos ainda Meu Sítio, Meu Paraíso, Lourenço Lorival e O Seu Retrato nas vozes dos Gargantas de Ouro. Sabe quem são, não? Os Gargantas de Ouro. Não sabe? Ah, você tá de brincadeira comigo. Dá um Google aí, bebê. Alô, Renata, Fazenda Três Marias. Vai pra panha do café. Eita, Lelê. Você sabe que eu não tô apanhando café nem aqui na cozinha pra beber, né, Renata? Ela tá me convidando ali. Bora? Eu não. Boa sexta, minha querida. Bom trabalho a todos aí. Forte abraço. 999-86-1023. Bora levantar. Sabe por quê, né? Pra começar, há quem diga, olha que palavras bonitas, que a vida é feita de desafios. E o primeiro dele é levantar. Afinal de contas, nós somos CLT. Chora, levanta e trabalha. E, pra ajudar, a Mega acumulou de novo, bebê. Se você tentou a sorte aí, tá meio que na expectativa, será que ganhei? Será que não? Será que vou? Será que não? Levanta e vai. Pelo menos até a hora do almoço hoje, hein? Aqui, ó. O sorteio do concurso 3012 da Mega foi realizado ontem lá em São Paulo. O prêmio para as apostas que acertassem, né? As 6 dezenas era de 6 milhões de reais. No entanto, ninguém levou esse prêmio principal. Os números sorteados foram, dá um confere aí, ó. 05, 07, 17, 41, 42 e 49. Você tá de brincadeira comigo? 41, 42, 49. Quem que joga isso? Por isso que acumulou, né? O prêmio acumulou e vai a 10 milhões agora, bebê. Aqui na TV aí, ó, 23 apostas ganhadoras. Cada uma tá levando quase 43 mil reais. Já a quadra com 2.040 apostas, levando aí 798,25. É isso, Chuchu. Então, próximo sorteio, você pode levar a bagatela de 10 milhões de reais. É dinheiro ou não é? Mas, oi, eu acho que acumula de novo. Não. Só isso só sai quando beira 100 milhões. Repara pra você ver. João Mulato Douradinho, Encanto da Natureza, pra gente fechar a horinha 5 aqui, ó. Bom dia, ótima sexta.

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0: Total levantando agora, se ajeitando para trabalho.
1: Bom dia, minha família que me ama.
0: Olá, minha família que diz tanto também que me adora. Eu quero saber cadê todo mundo. A Tetê, como sempre, aqui tá ao meu lado hoje, hein, Tetê? E ó, perfumada, hein? Gostei desse perfume aí. Gatinha, e Dudu? Todo mundo comigo por aqui, você não vai ficar de fora não, né?
2: Claro que não.
0: Aqui, ó, quem mandou também quer saber, a Rosana, ela é de Touro. Rosana, só um finzinho aqui, tá? Vamos ver? Diz que a noite será bem mais positiva para expressar o que sente e investir na conquista. Oh yeah! Oh yeah! Gostou, bebê? É a Rosana, ela é de Touro, então tá bom. E você, tá a fim de saber o que os astros têm a dizer a seu respeito? Não requer prática nem tão pouca habilidade. Usa PIN? Todo mundo sabe.
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0: Aí.
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0: Vai lá, afinal de contas aqui, ó. Oh, maravilha!
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3: Sextou!
4: Oba!
3: É fim de semana!
0: Fim de semana de novo! Olá, seja muito bem-vindo, bem-vinda você também. 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

0: tentando muito claro com você que tá aí tentando levantar agora, né, bebê? É difícil, não tá não? Mas é sexta-feira, anima aí, chuchu.
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0: para trabalho.
1: Bom dia.
0: Ah, claro, um bom dia especial para essa galera aí, ó, que vem rasgando noite adentro, madrugada fora, garantindo aí o pauzinho nosso de cada dia, né não, Dudu?
2: Bom dia.
0: Sítio, chácaras, fazendas, enfim, essa galera da zona rural que não deixa a peteca cair jamais. Olha lá nossa amiga Renata, lá na Fazenda Três Marias, se preparando para banha de café. Falando em apanhar um café, também vou apanhar um café, mas ali, na cozinha.
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1: O que é que você estava fazendo em 1985?
3: Ai, para!
1: Eu sei o que vocês fizeram no verão de 1985. Eita, Lelê, olha lá. Chitão e Choró, um tremendo sucesso com Ela Chora, Chora.

0: E ó, isso daí não parece um avião, uma espaçonave? Que máquina é essa aí, meu amigo? Tamanho de máquina, você tá louco? Ouvimos ainda a resposta, está no ar, Durval e o David, 1985, ela chora, chora. Chitãozinho mais o Chororó. Aí eu perguntei, o que você tava fazendo em 1985, quando o Chitãozinho e Chororó faziam um grande sucesso com essa canção? Meu amigo Fábio Figueiredo, ele mandou o seguinte, em 85 ele estava nascendo. 41 aninhos, hein, Fábio? Eita, não, faz tempo, hein? 41 aninhos já da canção. Não é brinquedo, não. 999-86-1023 é nosso zapinho pra você que está levantando agora e já vai mandando aí pra nós também seu signo, claro, que a gente quer saber o que vai acontecer com você nesta sexta-feira 13. Só que não. Hoje é 29 ainda. Se bobear amanhã quando acordar, 28 ou 27, bebê. Ô mês que não acaba, você tá louco. Comunicado aqui da Cooper Lube, ó. 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
2: Bom dia.
0: Já já tem dose dupla, agora 6h20. Aguenta aí.
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1: De volta na melhor do Brasil. Te amo, meu Brasil. Dalia diz isso aí. Isso lá nos anos 90.

0: E pra nossa amiga Cida, Cida Rueda, aí sim, hein, Cida? Cida! Para a Sandra também, que já enviou, nosso amigo Fábio, lembra nós que a Marisa, que estava sumida e está sumida. Marisa falou que em 85 ela já tinha um aninho, nu. Tá anotado, viu, querida? Bora trabalhar, né? Como é que será que vai ficar o negócio lá do 5x2? Você sabe que eu estou na dúvida, né? Eu não sei o que vai acontecer para conosco. Será que trabalharemos até sexta-feira, gatona? Sábado e domingo fecha? E coloca a chave embaixo do tapete? Aí volta só na segunda? Que doideira, não? Nu. Pensou? Rapaz, que entrega o gás, não é brinquedo, não. Ô, Chuchu, para tudo que você tá fazendo aí, ergue o volume do rádio, bora curtir aqui a Dose Dupla.
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de casa, trancava a casa, tinha três lugares para deixar a chave. Onde é que a sua mãe deixava a chave quando ela trancava a casa para sair e alguém ia chegar? Ó, tinha embaixo do tapete, que é uma tradicional. Sabe esse tapetinho escrito bem-vindo? Antigamente tinha, mas não tinha nada escrito. Era assim que funcionava. No vaso, três lugares. No tapete, no vaso ou dentro do relógio de força. Lembra do quadro? Tinha um quadro, né, na verdade. Eu lembro na casa da minha avó, era uma portinhola. Era aquele... Não era como é hoje, disjuntor. Era aquele com fusível, assim, desse tamanho. Um relógio desse tamanho. Tinha uma alavanca. Aí colocava ali no cantinho... Fechava aquela portinha e colocava um araminho assim, tipo, né? Nossa, tá muito bem trancado mesmo. Quem viveu essa época vai ter um pouquinho mais de 18 anos. Com certeza, bebê. Hoje? Bom, hoje o povo tá tão desligado que se você fizer isso daí também, passa batido. Camarada, arrebenta.

0: cantar e cantarolar doido aqui. Vamos que vamos, Xuxu, bora levantar.
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0: Alô, meu amigo Nelsinho falou o seguinte, ó, que a mãe dele colocava a chave num vão que tinha no portal da própria porta ali que tava saindo, trancava e colocava a chave ali naquele vão, pra quem chegasse já sabia onde tava, pegava e entrava, tá vendo só? Valeu, meu amigo, coisas de outrora.
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0: Então bora saber. Previsão do tempo para Batatais e toda a nossa grande região, segundo o site Climatempo. É de sol, muitas nuvens durante o dia, períodos de céu nublado, chove não, hein? Eita, Lelê, a mínima 14, a máxima 28 graus. Eu tava dando uma lida. Cadê, Gatona? Abre lá pra gente completar essa pré-visão. Aqui, ó. A formação de novas áreas de instabilidade devem levar chuva para boa parte do sul neste fim de semana. A mudança no tempo nessa região deve acontecer a partir de hoje, tá? Já amanhã, a chuva deve atingir desde o norte do Rio Grande do Sul até boa parte de Santa Catarina e o centro-sul do Paraná. Também há previsão de chuva para as áreas do centro-sul de Minas Gerais e interior de São Paulo. A nós aí, será que ela vai cair? Especialmente nas áreas de divisa com o sul mineiro e para o estado do Rio de Janeiro também. No sudeste, a circulação de umidade vinda do oceano ainda deve manter muitas nuvens e condições para chuva, principalmente entre a tarde e a noite. Deus abençoe.
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0: O Tesouro está de volta.
15: Vamos, Tesouro, não se misture com essa gentalha.
0: Não, não é assim, mamãe, calma, não apavore. São 6:36, minha amiga Helena falou que a mãe dela deixava a chave no vaso. Era praxe, né? Vaso ou dentro lá do relógio de força, que era diferente, não é como é hoje. É, eu lembro da minha avó, tinha um caixotão assim, enfim. Valeu, querida, obrigado pelo carinho. Deixa eu falar pra você agora, da equipe Copelube. 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
0: 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Ó. Oh.

O Hamilton falou que lembra desse relógio aí que na casa da mãe dele tinha também. E era lá que a chave era colocada. E o bom dessa época é que as frentes não eram como são hoje, né? Hoje as casas praticamente são todas iguais. Um muro desse tamanho, dessa altura, com aquele portão basculante. Bah! E agora estão pintando de cinza. Não é cinza, como é que chama? Elefante. Não é? E o carro que estão lançando agora? Cor de Durepox. Eu falo pro meu menino, ele racha o bico. Eu falo, olha lá aquela condução. Parece Durepox. Ele fala, não, pai. Não, é agora. Eu falo, não, Durepox. Não é? Cor de Durepox. E é assim. Antigamente não. Era tudo murinho baixo. Tinha jardim na frente. Tinha esse relógio ali que o meu amigo Hamilton falou que na minha avó tinha. Aí a pessoa ia sair de casa, trancava tudo e botava a chave ali da frente. Quem era da casa já sabia, né? Tá ali. Pronto. Era assim que a banda tocava. Claro, pra nós que temos um pouquinho mais de 18 aninhos. Hoje não. Hoje pinta-se as casas de preto e cinza. Ah, não, não é cinza. É elefantes. Eu esqueci, agora elefantes. 999-86-1023. Mamãe deixava no vaso e o... Como é que é? Ah, tá. A Cida, mal Cida, não entendi. A sua mãe deixava no vaso e o Bob, ou cão de guarda, era um pastor alemão, meio pega-lata, grande, lindo, mais manso. Quer dizer, não resolvia muita coisa, né? A casa estava toda trancada e a chave ali no vaso ou no relógio ou embaixo do tapete. Vamos lá! Fogo de amor pra você que está levantando agora, se ajeitando para trabalho nesta sexta-feira, afinal de contas, sextamos. 999-86-1023 pra você mandar aqui seu signo, a gente quer saber o que os astros têm a dizer a seu respeito. Vai até as 11 hoje, não? Como é que vai ficar quando virar, se virar o 5x2? Aí tem que trabalhar sexto o dia inteiro? Ah, então não quero, não.

beleza, animando aí sua sexta-feira. Seu início de mais um fim de semana. Será que teremos uma mudança radical no tempo? Clima Tempo diz que sim, hein, bebê? Tomara que venha essa chuvinha aí que estão falando faz tempo também, né? Catarina, um bom dia pra você, querida. Obrigado pelo carinho. O Valtinho, você sabe o que o Valtinho falou? O Valtinho, ela é de Patrocínio Paulista. Ele diz o seguinte: Rodolfo, você tá falando essa coisa da chave no vaso, no relógio. Na casa que ele morou, tinha um muro e tinha um portão. Olha as artimanhas de uma época de outrora. A minha mãe trancava o portão, só que tinha um barbante amarrado que ela jogava a chave por dentro e todo mundo sabia que aquele pontinho ali era o barbante, que a chave estava ali. Era só puxar, abrir o portão e entrar em casa. Olha a tecnologia, hein? É? Tecnologia! Valeu, meu querido. Forte abraço aí pra todos. Obrigado pelo carinho. Ô, meu amigo Claudinei, Vigi Maria. Se já tava alto o som lá na hora que tava tocando. Quer ver, ó? Coloca lá dentro da máquina do Claudinei. Ó. Nunca já tava torando o pau nessa altura. Você imagina agora com a canção que ele pediu. Ó. Agora que eu quero ver, bebê. Nu. Claudinei, meu amigo, agora vai, hein? É o tempo ao tempo. Christian Ralph, 15 para as 7, 1986.

vamos aplaudir, porque merece, hein? Pro nosso amigo lá, tá dizendo aí, Rodolfo, o agro não para, graças a Deus. Não pode parar não, bebê. É, valeu, meu amigo. Forte abraço e um bom trabalho. Radião a milhão lá, ó, mas comendo na harta. Eita, assim que a gente gosta. 999-86-1023 é nosso zapinho pra você que está levantando agora. Minha amiga Selma, lá de Orlândia, ela é de Libra. E ela tá dizendo o seguinte: pode parar todos vocês aí que os melhores são de Libra. Ô, Selma, não vem não, bebê. Não vem não. Não vamos entrar em uma discussão, mas todos sabem que os melhores são de peixes, não é? Valeu, viu, minha querida? Obrigado pelo carinho, por aceitar entrar na brincadeira. E a sua indicação aí, ó. Diga pra mim que os melhores são peixes.

0: era 1994. Diga pra mim, tá aí Lelê na melhor do Brasil. Cooper Lube e Companhia do Sol com a gente por aqui. Ai, tô rachando o bico da Dalva aqui. Dalva, minha amiga Dalva, você tá bem, né? Bom dia.
1: Bom dia, Rodolfo, tudo bem? Rodolfo,
0: oi.
1: Fala pra mim como é que vai estar o escorpião hoje. E só pra te lembrar e lembrar esse povo aí, que o melhor do signo é escorpião.
0: Não vem, não. Não vem, não, Dalva. Dalva hoje tá danada. Ô, Marli, bom dia pra você também, querida.
2: Sim, Rodolfo. Bora trabalhar, né? Sextou, bebê.
0: Não é?
2: Eu quero bom dia do Dudu, da Gatona, da TT. Eu quero ouvir a música hoje, uma música Espuma da Cerveja.
0: Bom dia do Dudu.
3: Bom dia!
0: Da Gatona, da TT. E aqui, ó. Vamos fazer o maestro. Maestro Zezinho, com duas notas, qual é a música? Duas notas apenas. Qual é a música? Chega. Tá bom. Dá pra adivinhar qual é a mudar, né? Aí, dá pra saber, não, dá sim. Valendo um guarda-chuvinha de chocolate. Que a Dalva vai dar de presente para quem acertar, né, Dalva? Duas notas. Maestro, qual é a música? Opa! Três aí, bebê. Não, só duas, senão fica fácil. Galera, valeu, as velhinhas vão ficando por aqui, de volta no seu rádio amanhã, sabadão, firmes e fortes, estaremos por aqui. E vamos fechar com a indicação da nossa amiga Marli, lá de Franca, tá todo mundo mandando agora. Espuma da cerveja, hoje pode, né, aqui, ó. Aô, Jean Giovanni, canta aí, meninos.

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2: Bom dia, Rodolfo.
3: Bom dia. Bom dia especial pro nosso amigo Sandrinho, também lá de Franca. Ele falou, Rodolfo, você devia fazer essa brincadeira aí, ó. Qual é a música? Então tá, Sandrinho, ó, apenas uma nota só pra você tentar adivinhar. Que música é essa? Qual é a música, maestro? Com uma nota. Agora lascou, hein, bebê? Ó, aí, Anor, arrisca não? Não, né? Agora ficou difícil.
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3: Deixa eu mandar um forte abraço, meu amigo Tilapinha. Tilapinha pintor. Aí sim, hein, bebê. A Edna mandou ali, ó. A música é tequila. Não, não é Edna. Já o Adoro falou com uma nota só. É difícil. Aí, a Ana Maria de São Joaquim da Barra, que mandou aqui, ela é de Escorpião, ela falou, coloca de novo, Rodolfo, eu vou adivinhar. Apenas uma nota, Maestro Zezinho ou Rodolfinho, qual é a música? Dá pra adivinhar, não? Apenas uma nota, qual é a música?
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3: Muito, muito bem, como sempre. A galera chutando, mas chutando cada bicuda, né, velho? Você tá louco? Alô, Neide. Não, não é. A Neide falou, eu sei. Mas não é essa daí também não, viu, Neide? Eita, Lele, ó, apenas uma nota, só mais uma vez, hein, ó. Qual é a música? Ninguém vai acertar hoje? Ninguém? Não, né? Tá muito fácil. Se você tiver um pouquinho mais de 18 anos, você conhece e conhece muito. Você cantou, assoviou, mamãe cantou, assoviou isso aí também. Podemos não? Não derrame meu café, bebê. Aí, ó, tá vendo só? Você já chega derramando tudo.

0: A gatíssima. Só faltou você, afinal de contas, sextamos, hein, bebê?
1: Sextou!
2: Olha o fim de semana chegando aí, gente!
0: Exatamente! Educadora! Olá, seja muito bem-vindo, bem-vinda você também. Esta é a ZYD 832, o canal é o 272. Educador FM, Batatá, em São Paulo, são 24 horas no ar, direto tocando a melhor música para o A Melhor Ouvinte do Brasil. 102,3. E até 9 horas tem Rodolfo Mosquiar na área com a Patota, contando muito claro com a sua participação. O que é fundamental.

0: Salamin. Quais eram as palavras mágicas? Não era abacadabra, tinha um outro. É difícil falar essa palavra também, né? Abracadabra. Eita, Rodolfo, não inventa moda, não. Vamos no mais tradicional, no mais facinho, no feijãozinho com arroz e tá tudo certo. Levantando agora, se ajeitando, se preparando para trabalho, bora participar aqui do signo para conosco, não. É você no horóscopo. 999-86-1023 é nosso zapinho, fica à vontade, a gente quer muito saber o que os astros têm a dizer a seu respeito neste início de mais um fim de semana. E aqui, ó, como eu disse a semana toda, eu não vou deixar a peteca cair justo na sexta-feira, né? Já estamos na sexta-feira. Muito bem, palmas. Palmas para a sexta-feira. Só que 29 ainda. Me ajuda aí, não é brinquedo não, bebê.
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0: Oi, Célia, Célia de Sagitário. E ela falou, Rodolfo, com uma nota só tá difícil, pelo menos duas notas. Pô, duas notas nessa canção não vai rolar, viu, Célia? Aí você vai descobrir logo. Tudo bem,

0: Morada, 712. É o Escorpião. Leonardo, no bom dia. Tivemos aí na Murilo Rufi. Saudade estranha. Tempo bom, tempo bom. Bons tempos também, né? Fido Mijeca, abrindo o bom dia, educadora desta sexta-feira. Início de mais um fim de semana, hoje, 29 de maio de 2026. Bom dia. E tá todo mundo numa bicuda atrás da outra aqui, ó. O Marco tentou lá, valeu Marcão, forte abraço, Rodolfo Homens e a música, não, não é. Se bem que é bem parecido, Homens, é, coloca lá a primeira nota de Homens. Maestro Zezinho, qual é a música? Ah, tem diferença, hein, Marco? Homens aqui, ó. É, lá, ó. Tem diferença. Primeira nota apenas. Aí. Tá todo mundo falando Homens e Mercedita, não, também não é. Mercedita? Não, não dá, não cabe Mercedita ali também. Com quem? Com Belmonte? Não, não, ô Marco, não dá, ó. É a primeira nota, ó. Não, não é. Não, não é também, não é Mercedita. Ninguém vai acertar. O povo tá doido aqui hoje. Aqui, ó, Maestro Zezinho, apenas uma nota. Qual é a música? Agora é que eu quero ver de novo. Nu. 7:13. 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Agora 7:14, intervalinho, já já tem Torcida Brasil e aí sim a gente volta com o Zap Hits, primeira edição. E você vai participar da melhor do Brasil. Eita, Lelê!
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1: Torcida Brasil na Copa tá na área e vamos debater sobre um assunto muito recorrente, a mudança de formatos na Copa do Mundo ao longo da história. Esse ano é a Copa mais diferente, 3 países sedes, a maior Copa da história, mas nem sempre foi do jeito que a gente estava acostumado. Ao longo da história, o torneio passou por várias mudanças até chegar no formato gigante de 2026 com 48 seleções participando. A primeira Copa em 1930 no Uruguai teve apenas 13 times convidados e nem tinham eliminatórias. As seleções participantes foram convidadas pela FIFA. Já em 1934, a FIFA adotou um mata-mata desde o primeiro jogo. E aí, em 1950, no Brasil, a Copa teve um quadrangular final. O famoso Brasil e Uruguai no Maracanã não foi uma final oficial, mas sim o último jogo dessa fase decisiva. O torneio também teve duas fases de grupos, formato com 24 seleções e teve até repescagem com os melhores terceiros colocados. Mais recente, em 1998, começou o modelo que o torcedor mais se acostumou, 32 times e mata-mata a partir das oitavas de final. E agora, em 2026, aí sim, esse novo formato entra em uma nova era. Vão ser 48 seleções, 12 grupos e 104 jogos no total. E a FIFA quer uma Copa ainda mais global e com mais países sonhando com o título mundial.
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4: Muito, muito bem, como sempre. Agora são 7h17 para você que está levantando, se ajeitando, se preparando para trabalho.
5: Bom dia.
4: Para você que ainda não levantou.
5: Bom dia.
4: Bom dia também. Depois você passa aqui nos Zapinho e nos dá bom dia, fechou? Porque agora está no ar a primeira edição do Zap Hits com a conveniência 14 de março. Rodolfinho, e as opções? Já vou te passar já, bebê, aguenta aí.
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3: Exatamente, das duas uma, agora literalmente, verdadeiramente, este poder de decisão está em suas mãos. Vai lá no Zapim, 999-86-1023 e vote, fique à vontade para isso. Hoje nós temos aqui as opções. A primeira, se eu beber uma lata, PPA, Pedro Paulo com Alex, mais Murilo Huff. Já a segunda, é aquele modo... safadinho? Não, é o modo pilantra, Natan com Luan Santana. E aí, qual é que você prefere? A primeira, se eu beber uma lata, ou a segunda, modo pilantra? Você não lembra dela, né? Vou te mostrar um pedacinho, ó.
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3: Ouve aí um trechinho só.
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0: Se Pedro, Paulo e Alex, é a primeira opção, tá? Se eu beber uma lata. Já a segunda, modo pilantra com Natan e Luan Santana. Essa aqui, ó. Um trechinho só, hein, bebê?
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0: E aí?
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0: Agora é com você.
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0: Pra animar a sua sexta-feira, no ar, a primeira edição do Zap Hits da Educadora com a conveniência 14 de março, que hoje está trazendo aqui as opções. A primeirinha, se eu beber uma lata, Pedro, Paulo, Alex com Murilo Ruf. A segunda, Natanzinho e Lua Santana com o modo pilantra. Literalmente, este poder está em suas mãos. São 7 horas e 20 minutos. Enquanto você vai votando, você tem 2 minutos e 45 segundos para isso. Nós vamos ouvindo a intermediária hoje com o Rio Negro e o Solimões.

0: sorriso na cara e show solidão. Acredite, a felicidade até existe. É isso aí, bebê. Mesmo porque sextou, hoje é sexta-feira, o brasileiro, de um modo geral, fica muito feliz com a cestinha. Por que, Rodolfinho? A ciência não explica. Freud jamais explicaria. Não, não tem como. Agora, a mesma coisa acontece também na segunda, né? A animação que o brasileiro tem na sexta-feira, na segunda-feira, chuchu chega a dar dó. É, coitadinho. Nossa, ele vai trabalhar tão de cabecinha baixa, tão desanimadinho. Não é? Ai, que legal. Mas enfim, ó. No ar, a primeira edição do Zap Hits com conveniência, 14 de março. Hoje, trazendo aqui as opções. A primeira, se eu beber uma lata, PPA, Pedro Paulo com Alex e Murilo Huff. A segunda é o modo pilantra de Natan e Luan Santana. E você sabe quem votou, né? O melhor, a melhor ouvinte do
1: Brasil.
0: E a campeã chegou, bebê.
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O cara vai fazer essa caca aí, bebê, bebendo apenas uma lata. Deu pra entender? Você entendeu a letra da canção, não? Hã? A história do menino? Se ele beber apenas uma lata, ele já vai fazer isso tudo aí. Uma latinha só. Imagina duas. Nu? Ai não, hein, chuchu? Acho bom você não beber nenhuma lata. Ai, ai, ai. 7:27 pra você que está levantando agora, se preparando para trabalho. A galera tá querendo... tá todo mundo curioso agora.

0: Deixa eu colocar de novo aqui então, Rodolfo. Coloca aí um trechinho da canção. Eu vou matar agora. Então tá, com apenas uma nota. Maestro Zezinho, qual é? Para tudo que você tá fazendo. Ergue aí o volume do rádio, hein? Pra você prestar atenção. É apenas uma nota. Eita, Lelê. Todo mundo já chutou aqui. Homens, Mercedita. Que mais? O Anor mandou ali um Estrada da Vida. Também não é. Apenas uma nota. Qual é a música? E aí? O povo tá curioso demais. Ó, oh, caraca. Eu sei. Tá muito fácil, gente. Pelo amor de Deus, me ajuda aí. Deixa eu falar pra você. 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
0: Minha amiga Edna falou, Rodolfinha, você tem que dar dicas, é. Sandrinha também falou a mesma coisa. Dá uma dica aí, Rodolfo. Uma dica pra esta canção. Apenas uma nota. Ela é dos anos 80. Pode ser, não? Não, por hora tá bom. Ela é dos anos 80, pronto.
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0: caso aqui, ninguém quer, né? Ninguém oferece também.
1: Ai, para!
0: Não é? Chá gelado é chique, é. É que nem quando a gente via aquelas novelas lá de outrora, os caras falavam assim, vamos tomar um suco de tomate. Eu ficava imaginando, suco de tomate, velho. Como é que toma um suco de tomate? Eu tentei fazer uma vez, fica horrível. Você não sabe se você bota açúcar, bota sal, é um troço esquisito. O tomate, bebê, é melhor você pegar um saleirinho e sair comendo pela casa que nem ovo cozido. É assim que a banda toca. A Edna falou, você ajudou muito, hein? Ô, povo curioso, tá doido? 999-86-1023 é nosso zapinho pra você que está levantando agora. Minha amiga Carminha, tá anotada, ela é de virgem. Já já a gente vai saber, coisas boas, Rodolfinho? Então, esperamos que sim, né? Afinal de contas, todo mundo espera uma coisinha boa também de uma sextinha à noite. Eu estou equivocado.

0: Claro que sim, né, Carminha? Valeu, querida. Só o finalzinho? Só o finalzinho aqui então, ó. Noite mais positiva para investir na paquera e no romance. Que é isso, mulher? Depois dessa, só mudando pra lua.
1: Florrio, você tá autorizado, hein?
2: Guilherme Benuto.

0: isso, bebê.
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0: Alá.
1: E meu plano tá errado.
0: Trem tá feio pro teu lado, hein?
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0: Isso é muito bom. Trem tá feio pro meu lado. Aí sim. O ano era 1995. Hoje eu topo tudo. Tudo que vier. Zezé de Camargo e Luciano, tivemos ainda Nós Somos Dois Sem Vergonha.
2: Ai, para!
0: Ai, que legal, pra animar aí a sua sexta-feira, seu início de mais um fim de semana. E a galera curiosa, rapaz, olha lá o Marco. Qual é a música, Rodolfo? Então, eu pergunto. Maestro Zezinho, com apenas uma nota, qual é a música? Ó, oh, quase que saiu um pouco mais de uma nota. Ninguém descobriu. Apenas uma nota, qual é a música? Olha isso. Meu Deus, tá muito fácil. Tá fácil por demais. 16 minutos para as 8, deixa eu falar para você de JL Tintas Automotivas, que agora tem uma máquina de tintas com colorista. 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
3: Você tá mentindo.
0: Não tô, não.
3: Você tá mentindo, que eu sei.
0: Liga o rádio 5 da manhã que você vai ver como é que a gente vai estar aqui. Mais um trechinho? Nota, todo mundo curioso e querendo saber. Maestro Zezinho, mais uma vez, apenas uma nota. Qual é a música?

Porque tá chegando aí o horóscopo, aí sim a gente vai saber o que os astros têm a dizer a seu respeito. Mais uma vez, só mais um trechinho. Pronto, chega pessoal.

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4: Deixa eu ver aqui, minha amiga Silvana, bom dia.
5: Bom dia, Rodolfo. Não poderia ser aquela música do Gê Giovanni? Pra que saber meu nome, saber do meu passado, eu tô igual a tantos, amei e fui amado. É, será que é essa? Rodolfo, vê meu signo aí, o Aquarius.
4: Errou! Não é essa, Silvana, não é essa. O Gilberto lá de Franca também tentou ali, ó, mas não é não. Olha, Rodolfo, a música seria Dois Passarinhos? Não. Mais um trechinho. Ai, meu Deus do céu, tá todo mundo me deixando doido. O que que eu fui arrumar hoje aqui, ó? Ó, com apenas uma nota, Maestro Zezinho, qual é a música? Apenas uma nota. Ela é dos anos 80. E aí, arrisca um palpite, não?
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4: Educadora, faltando 9 minutos para as 8. Você não tá deitado ou deitada ainda não, né? Eita, Lelê, pula dessa cama aí.
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4: Gatona, olha pra mim, olha aqui, que, ó, presta atenção. Nós somos dois sem vergonhas.
16: Ai, para!
4: Para, para, para. Ai, ai. Isso aí dói, não joga. Não joga, eu vou embora, é você do estúdio, hein? Não joga, para. Vamos lá, para, isso aí dói. Os primeiros signos para esta sexta-feira, estou sendo agredido aqui pela gatona. Tá prontinho, se não beber. Se prepara que agora o bicho vai pegar geral.
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4: E nós queremos saber, simples assim.
16: Áries, 21 de março a 20 de abril.
4: Lá em Franca temos a Janete, temos a Vera, também temos a Andréia, tá? São de Áries. O dia pode começar com preocupações no ambiente doméstico. Muita calma para não se indispor aí com parentes, sobretudo os mais velhos, tá? Cuidado aí. Concentre-se no serviço e explore também seu tino empreendedor, pois pode fazer boas negociações hoje. Mágoas e experiências do passado podem incomodar mais do que o normal e afetar o astral da sua vida amorosa. Pelo amor de Deus, você não vai deixar isso aí acontecer, né, bebê? Ai, ai, ai, hein? Ainda bem que a noite será mais positiva, lá. E a relação com o amor? Ô, oh, beleza. Vai ganhar também mais cumplicidade, é isso que a gente gosta. Oh, yeah. É assim que a bandinha toca, chuchu. Lilás é a sua cor para hoje. Dá uma caprichadazinha boa aí, boa sexta-feira.
16: Touro. De 21 de abril a 20 de maio.
4: Leonor, Ângela lá em Brodowski. E temos também Rosana. Fofocas, quebras de confiança e indiscrições podem tumultuar algumas relações e há risco de falar o que não devem. Cuidado aí! Talvez tenha que se dedicar com mais afinco para alcançar também suas metas e ter o reconhecimento que merece. Mas não se intimide com desafios e vá à luta, tá? Até porque os frutos do seu empenho virão também, você sabe pra onde, né? Para o bolso, chuchu, aí ó, vai cair a balinha. A noite será bem mais positiva para expressar o que sente e investir também na conquista. Eu, se fosse você, né? Já investiria nisso aqui, ó. Já casa logo de uma vez, a cor é amarelo, já vão dar uns docinhos de casamento pra nós, bolo também, e tá tudo certo, não é? Tem que ser assim.
16: Gêmeos, 21 de maio a 20 de junho.
4: Minha amiga Carolina, Regina lá de Patrocínio Paulista, manere nas cobranças e exigências. Nu! Se depender das influências astrais, não vai ser fácil segurar a vontade de gastar por aí. Então tá. Faça a sua parte e fique longe também de tentações. Respire ou respeite opiniões contrárias às suas e seja também mais tolerante, tá? Ciúme pode ser a pedra nos sapatos. É, complica, hein? Durante o dia, convém controlar aí o sentimento de posse com seu amor, tá? Já à noite, o clima tende a ficar mais convidativo na vida dois e a paquera com alguém que conhece, que já conhece, né? Pode decolar, hein? Oh, yeah. Violeta pra hoje, bora alavancar essa paquera, esse romance, hein, chuchu?
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4: Afinal de contas, você não vai derramar meu... Ah, não!

0: Oh, minha Nossa Senhora. Derramou o café. Meu Deus, e agora? Cadê todo mundo?
1: Bom dia.
0: O Dudu, a gatona, a Tetê, afinal de contas, estamos não? Então vamos lá.
2: Olha o fim de semana chegando aí, gente.
0: Exatamente, se liga aí. Educadora. Olá, seja muito bem-vindo, bem-vinda você também. Esta é a ZYD832, o canal é o 272. Educador FM, Batatá, em São Paulo, são 24 horas no ar, direto tocando a melhor música para o a melhor ouvinte do Brasil. E até 9 horas tem Rodolfo Mosquiar da área com a patota toda e contando muito claro com a sua participação, bebê. Afinal de contas, estamos, né? Alô, no ar o bom dia, se liga aí.
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0: Oi! No ar, bom dia, educadora desta sexta-feira, início de mais um fim de semana, hoje, 29 de maio, 2026. Para você levantando, se ajeitando, se preparando todo ou toda para trabalho. Ah, para essa galera aí, ó, que vem rasgando a noite adentro, madrugada fora, garantindo, claro, o pãozinho nosso de cada dia. Né não? Rodolfinho, coloca mais uma vez o trechinho aí que eu quero adivinhar qual é essa canção. Apenas uma nota. Maestro, qual é a música? E aí? Não? Não arrisca um parpite? Todo mundo curioso. Mercedita, Homens, Estrada da Vida, já teve de tudo aqui, menos a canção certa, mas enfim, a gente vai começar hoje com... Você já ouviu falar em Cynthia and Stephanie Lauper Thornton? Aqui, Cyndi Lauper, de 1989. I Drove All Night. Começamos bem, bom dia hoje, hein?

0: e do acústico, hein? Marvin, os Titãs, na melhor do Brasil, às 8:06, I Drove All Night, com Sim Lauper, também para animar aí o seu dia, o seu início de dia, a sua sexta-feira. Sextamos, bebê. Tem possibilidade do ser humano, do brasileiro, eu vou dizer, ficar triste numa sexta-feira? Claro que não, bebê. Claro que não. Assim como ele fica tristinho, cabisbaixo também, na segundinha, não é? Ei, rapaz. Ó, você desconhece o brasileiro. Olha pra ele hoje. Faz um videozinho rápido dele hoje. E na segunda-feira você vai lá e dá uma olhada no camarada pra você ver. Tadinho. Judiação chega a dar dó. Oi, Zilda. Zilda de Cajuru. Oi, Rodolfo. Bom dia. Bom dia. Minha pequena mora em Aramina. Está te ouvindo. É sua ouvinte. Como é que é o nome de sua pequena que você não mandou aqui? A Lala não mandou. O signo dela é Capricórnio. Tá. Hoje eu tô na cidade. Vanessa, aí sim. Lá em Aramina. Palmas para a Vanessa. Aí sim, Vanessa, valeu, querida, que doidura, hein, ouvindo essa maluquice aqui. Rapaz, que entrega o gás.
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3: Para tudo que você está fazendo, tá? Você tá no automóvel? Tem multimídia, não tem? Bom, então você não precisa parar. Toca devagarinho. Tá vendo ali em cima? Tem uma horinha ali, não tem? Você que não tem multimídia, para que você tá fazendo, encosta. Acende aí o celular. 8:09. Bateu?
4: Bom dia.
3: Se não tá errado, leva pra um relojoeiro.
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3: Vamos lá. Mais três signos pra esta sexta-feira, pra que você comece bem o seu início de mais um fim de semana. Já chegamos na sexta-feira, acredite você, só que ainda é 29, não é brinquedo não, hein?
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3: Antônia, minha amiga Antônia, lá em Altinópolis, hoje temos a Lúcia e a Maria. Ih, rapaz, a Marisa tá sumida. Marisa fala assim, Ana, ó, tô sumida, mas tô te ouvindo, hein, Rodolfo? Sim. Tá bom. Eu vou acreditar nisso daí, viu, Marisa?
7: Câncer. 21
8: de junho a 21 de julho.
3: Então, aqui, ó. Seus talentos criativos estarão tinindo. Conquistas podem ser alcançadas e devem influenciar diretamente também as finanças. Com promessas, ganhos e melhorias também. Olha lá, vai entrar uma grana aí, hein? Hoje as coisas vão fluir com facilidade e nada deve atrapalhar seus planos, tá? Não deixe antigas mágoas minarem a harmonia com o amor. Numa cestinha, não tem perigo. O romance vai pedir mais diálogo e maturidade também. Para quem está solteira, solteiro, os contatos vão ficar mais animados e favorecidos também logo mais à noite. É claro que sim, né? Sextou, bebê. Coloca branco aí que é a sua cor pra hoje e bora ser feliz.
8: Leão, 22 de julho a 22 de agosto.
3: Leão, quem temos de leão? Rosângela, Sônia de Cajuru, o Henrique e a Ivete também. Que não é a Sangalo. Imagina a piadinha, hein, Ivete? Tem que aguentar isso, hein? Não é brinquedo, não. As atenções se voltam para os assuntos domésticos e familiares. E tudo indica que você vai começar o dia com mil coisas para fazer em casa. Caraca! Hoje convém pegar mais leve também, manter a rotina e adotar a prudência como lema para não comprometer seu bem-estar nem seu rendimento no serviço. Tá vendo só? Você vai até a que hora? Às 11 só, né? Tá. Os astros recomendam mais disciplina e revelam que oscilações emocionais podem mexer com sua disposição. Oscilações emocionais, ó, que bonito. Científico também, né? Nossa, você sofre do quê? Eu estou sofrendo de oscilações emocionais. O romance deve ficar mais acolhedor e positivo logo mais à noite. Essa cor aqui não ajuda em nada. Escolhe aí uma cor bacana, uma cor legal que você goste, porque bebê numa sexta-feira, botar uma cor dessa que está aqui, tudo pra ir pra trás. Não funciona, não vira.
8: Virgem, de 23 de agosto a 22 de setembro.
3: Vamos em Brodowski, lá está Dilma, Sandra, Beatriz, Carminha também por aqui. Aqui, meninas, calma, não apavorem. Aborrecimentos não estão descartados nas primeiras horas da manhã e a ordem é ficar atento com o que não vale a pena. Ouviu ou não? Ficar atento com o que não vale a pena. Pronto, deixa pra lá. O trabalho deve render mais também na parte da tarde, tá? Os astros alertam que conflitos e perrengues podem dar as caras sim. E estremecer aí o convívio com algumas pessoas. Puts, Ninguém merece, hein? Relações leais vão ganhar importância, mas as superficiais podem estar com os dias contados. Que bom! Aleluia! Hoje não convém misturar amizade e assuntos amorosos. Noite mais positiva também para investir na paquera e no romance. E a sua cor para hoje é o azul. Ouviu? Azulim. Para você sextar bem gostosinho.
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3: Xande de Pilares na melhor.
10: Alô, bateria!

0: preparando para o trabalho nesta sextinha, início de mais um fim de semana, uma coisa boa. E tá todo mundo curioso. Rodolfinho, você não vai revelar qual é a canção? Eu não. Você vai ter que acertar, ué. Maestro Zezinho, com apenas uma nota, vamos lá. Qual é a música? Não identificou? Ergue o volume do teu rádio que eu vou colocar mais uma vez. O maestro Josézinho vai caprichar agora. Vamos lá. Apenas uma nota. Tá todo mundo curioso por aqui, ó. Qual é a música? Tá bom? Só mais uma? Vai lá. Chega. Pronto. Qual é a música? 999-86-1023. Fique à vontade. Ó, deixa eu falar pra você que a Receita Federal começa a pagar o primeiro lote de restituições do Imposto de Renda 2026 hoje. Você está nesse primeiro lote aí? Não. Mesmo dia em que se encerra também o prazo para a declaração. Você declarou? Ai, ai, ai, cuidado com o leão, hein? Olha o leão aí, ó, ele pode te pegar. Este é o maior valor já pago pela Receita Federal em lote de restituição do IR. E contempla também restituições residuais de exercícios anteriores. Ao todo, mais de 8,7 milhões de contribuintes serão contemplados com o valor aí total de crédito de 16 bilhões de reais. Bilhões de reais. Dá mole não, hein? Do total, aproximadamente 8,6 bilhões serão destinados aos contribuintes prioritários. Portanto, está aí. Daqui a pouquinho, você, se tiver nesse primeiro lote aí, vai receber um trocado. É a restituição do imposto de renda. Cuidado que o leão vai te pegar. Ô, leão bravo, tá doido? Pega bem, pega bem. E pega mesmo. O leão pega e pega muito bem também. Volte já com mais três signos, agora 8h19, aguenta aí.
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0: Deixa eu mandar um forte abraço e um bom dia aqui, ó. Roseli, você tá me mandando muito em cima, muito tarde. O teu deu tempo. A Roseli, bom dia, é de Aquário. A Adriana de Leão, não teve tempo da gente falar dela. E a Deise também de Virgem, já foi, né? Eita, Lelê, tem que mandar um pouquinho mais cedo, viu? Querida, obrigado pelo carinho. O teu deu tempo, é lá embaixo, né? Já já a gente vai saber o que os astros têm a dizer a seu respeito. Nu, entra aí.

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2: Captei vossa mensagem, ó, querida guru, é Rosiele. Você vê que eu tô lendo bem, né? Eu tô enxergando que é uma maravilha isso aqui. Valeu, querida Rosiele.
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5: A taxa de desemprego no Brasil ficou em 5,8% no trimestre encerrado em abril de 2026, segundo dados divulgados pelo IBGE. O índice subiu 0,4 ponto percentual em relação ao trimestre anterior, quando estava em 5,4%. Mesmo assim, o resultado ainda é melhor do que o registrado no mesmo período no ano passado, quando a taxa era de 6,6%. Atualmente, o Brasil tem 6,3 milhões de pessoas desempregadas, um aumento de 8% na comparação com o trimestre encerrado em janeiro. Por outro lado, o número de pessoas ocupadas chegou a 102,3 milhões. O total de trabalhadores com carteira assinada bateu 39,3 milhões. Já a informalidade ainda atinge 38,1 milhões de brasileiros, entre autônomos e trabalhadores sem registro.
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2: E nós seguimos por aqui com mais três signos para que você comece bem seu início de mais um fim de semana. Bora lá?
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0: Lembra, temos hoje a Selma em Orlândia, Luzia e a Marilene. Tomara que não tenha errado o nome de ninguém. Eu já troquei a pessoa de signo, pra você ter ideia, bebê. Você acha que eu não vou errar o nome? Eu, quando o signo meu tá ruim também, eu troco. Eu não sou tonto nem nada, você é bobo. Vamos lá, então. Ó, meninas, você deve sextar com boas vibrações nos assuntos que envolvam ganhos, mas não espere a mesma sorte na vida profissional. Aí não, hein, chuchu? Aí não, hein, bebê?
1: Coitado!
0: Ah, pois é, uai. Bate lá e sopra cá, sopra lá e bate cá. Aí não dá. Os astros seguem alertando que instabilidades vão rondar logo pela manhã e divergências podem vir à tona nos contatos em geral. Evite confrontos, hein? Evite confrontos aí com quem convive e trabalha, que o bicho não tá pegando geral hoje aqui. Inspire-se na diplomacia e na habilidade que você herdou do seu signo para manter a união harmoniosa, pelo menos tente, né? Se quer se aproximar de alguém e dar um passo mais sério, espere logo mais anoitecer, hein? Rapaz, do jeito que você tá hoje, você pega o cabra pro pescoço. Ou vai ou racha, chuchu. Coitadinho, tô com dó dele hoje. Marrom é sua cor, hein? Libra hoje não tá brabo, hein?
2: Escorpião. De 23 de outubro a 21 de novembro.
0: Como sempre, muito, mas demais da conta, escorpião. Ó, Fabiana, Ana Maria em São Joaquim da Barra, Neide, Leandro, Gabriela, Merrão, o Gilberto. Pode se estar com novidades, com novas amizades, mas procure se organizar aí para não deixar as pessoas ou outros assuntos importantes de lado. Tá dando pra entender, não? Para dar conta das demandas e deixar tudo em ordem aí no trampo, no serviço, convém ter mais foco e disciplina. Ah, você vai falar isso aí numa sexta-feira, Rodolfinho? Me ajuda aí, o camarada tá mirando 11 horas da manhã. O dia tende a raiar com vibrações instáveis e desencontros ou preocupações com trabalho podem atrapalhar, hein? Podem atrapalhar, mas calma, depois a paixão ficará protegida e a noite será perfeita para curtir momentos especiais com o paquera ou com o amor. Você viu que pra trampar tá ruim, né? Já no lance amoroso tá favorável, então tá. Lilás é a sua cor pra hoje.
2: Sagitário, de 22 de novembro a 21 de dezembro.
0: Maria de Fátima de Nuporanga e a Célia. Os astros aconselham a ter mais juízo e sabedoria ao lidar com din-din. Cuidado aí! Você pode produzir mais em lugares silenciosos e em atividades individuais também. Período bom, hein? Período bom para pesquisas e investigações. Que é isso? Hoje o clima não está muito estimulante, não, para os assuntos do coração. E mesmo que aconteça aí uma atração de tirar o fôlego, é melhor ter cuidado e ir devagar. Deu pra entender? O príncipe pode, na verdade, ser um sapo. Se é que você tá me entendendo.
1: Ai, para!
0: Cuidado, alguém com... Ah lá, o que, que eu falei? Cuidado, alguém com cara de príncipe pode ser sapo. Acabei de falar. E a sua cor para hoje é o azul. Não acredite em milagres, bebê.
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0: Fim de semana de novo, nós no meio do povo e sextou, mas sextou bonito. Bruno mais Barreto na melhor, se liga aí.
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0: também. É, notinha de duzentão, não tem perigo. Acho que eu vi, só vi na televisão. Pode ser assim. Sussu! A Sussu, ó. Sussu riscou um palpite. Manda lá o palpite de Sussu.
1: Ô, Rodolfo, essa música é Duas Camisas do Milionário Zé Rico, não é?
0: Duas camisas.
1: A educadora pega bem.
0: Duas camisas de milionário, mas é rico. Vamos ver? Acho que não, hein, Sussu? Pera lá, bebê, que nós vamos saber agora. Maestro Zezinho, qual é a música? Apenas uma nota. Não é Duas Camisas. Nem três. Sussu, não rolou. Não é Duas Camisas. 8:29, qual é a música?
2: Pega bem.
0: Oi.
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0: Ô, bonitinho!
6: Yeah.
0: Só tem mais uma, aguenta aí.
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0: Bora conferir a hora que tá na hora.
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0: Lá na capital federal, em Brasília, ou no céu da pátria nesse instante, são 8:32 para você, um bom dia.
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0: Por falar em nota de 200, eu não quero dar um Google não, hein? O que tem nela? A onça é 50. A nota de 100 é aquele, é um peixe, né? Mas não sei o nome daquele peixe lá também. É o lobo-guará que tem na nota de 200? Eu não lembro. O que tem na notinha de 200 cruzeiro? Nunca peguei também, vou saber que jeito. Tá?
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0: E nós queremos saber, já são os últimos, né? Então vamos lá, porque ó, Leila, lá em Franca hoje temos Isaura, temos a Dona Araci também, a Vanessa e a Rose. Todo mundo aqui de
11: Capricórnio.
12: De 22 de dezembro a 20 de janeiro.
0: Dobre a tolerância e escolha bem as palavras para não gerar mágoas. É impressão minha ou hoje não tá nada favorável? Não tá, né? Objetivos importantes podem ser alcançados, mas você precisará ter mais foco e concentração para conseguir chegar lá. Lá onde, Rodolfinho? Lá. Durante o expediente, cuide aí apenas dos assuntos do serviço e esqueça os problemas pessoais. Já o romance pode ser alvo de perrengues e convém pegar mais leve para manter o clima de paz. Se solteira, solteiro, amizade colorida pode surpreender, hein? Você tem alguma amizade colorida? Opa, pera lá, azul pra hoje. Capricha aí.
12: Aquário, de 21 de janeiro a 19 de fevereiro.
0: Então, Gilda de Serrana, Rosiele, eu chamo a menina de Roseli. Há 18 anos que ela manda mensagem pra nós aqui, eu falo Roseli. Você acredita? É Rosiele, rapaz. Rosiele, Estela e a Gilda em Serrana. Os compromissos de trabalho vão pedir todo o empenho. Ó, só não pegue tão pesado porque seu bem-estar pode ser penalizado com isso aí, hein? Os astros apontam também tretas, chateações e contrariedades, sobretudo agora no período da manhã. Oh, cuidado aí, bebê. Procure controlar também as críticas e, se for preciso, faça aí algumas concessões. Eu espero que você tenha entendido. Altos e baixos estão previstos também nos assuntos do coração e o dia pode deixar a desejar. Já à noite o clima melhora e você deve se entrosar numa boa, na canoa, com o seu amor. Então, até lá, boquinha de siri, deixa o menino trabalhar em paz, deixa ele quietinho lá. Tardezinha pra noite, você entra em contato com ele, senão o bicho vai pegar. A cor para hoje é azul.
12: Peixes. De 20 de fevereiro a 20 de março.
0: Sertãozinho, temos a Nice, temos também a Tereza. Disposição para se divertir não vai faltar, não. Só não esqueça que o trabalho é quem paga as contas. Não entendi esse sacode aí, não. Pode parar. Etalelê. Não convém afrouxar também nos controles, ou no controle das contas, né? Se gastar como se não houvesse amanhã, pode levar rasteira dos boletos, ó, só sacudindo. O dia pode raiar com chateações e nem tudo deve fluir como você espera aí nos contatos. Então lascou de vez. A boa notícia é que os astros entram em cena para serem os maiores aliados da sua vida amorosa e prometem também uma noite favorável na conquista e no romance. Tá vendo só? O amor constrói, bebê. Para com esse negócio de din-din, isso é bobagem. Eita, lelê. Você quer ver? Eu vou te passar minha chave Pix. Manda pra mim tudo que você tem aí. Dinheiro não traz felicidade pra ninguém, não. Mas manda buscar, hein? Chega, gente, valeu. Ó, mais uma vez, obrigado pelo carinho, pelas participações aqui, enfim, tá atrasando tudo. Afinal de contas...
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0: Out, Sabrina Carpenter. E o sorteio do concurso 3012 da Mega Sena foi realizado ontem em São Paulo. O prêmio para as apostas que acertassem as 6 dezenas era de apenas, ó, a humildade do rapaz, 6 milhões de reais. No entanto, ninguém levou o prêmio principal. Você quer conferir as dezenas? Rodolfo, larga a mão, não ganhei. Mas dá aquele confere, de repente, você tá com essa numeração desde 1977, bebê. Não tá dando sorte. Aí o cara troca, dá os números que ele sempre jogou. É sempre assim, né? Dá um confere aí, ó. 05 07 17 41 42 e 49. O prêmio acumulou. Pode chegar aí a 10 milhões, segundo a Caixa. A Quina teve 23 apostas ganhadoras, levando aí quase 43 mil reais. Bom, já tá bom. Eu acho que com 43 mil reais já dava pra passar esse restinho de ano, hein? Não dava, não? A quadra, bebê, 2.040 apostas, levando aí 798. Isso aí você ia deixar no mercado hoje ali, ó, com 2 sacolinhas e meia. No! Repito, próximo sorteio vai pagar 10, pode pagar 10 milhões, né? Boa sorte aí.
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aí, meu colega. Com apenas uma nota, hein? Maestro Josezinho, qual é a música? E aí, Renato? Hã? Dá pra saber qual é a música? Não. Apenas uma melodia, uma nota. Ó, quase. Maestro, você tá deixando escapar. Vai lá. Renato, agora é com você. Todo mundo curioso, você não vai falar que música que é? Eu não. Você vai ter que adivinhar. Eduardo Costa.

à noite, imagina eu, Eduardo Costa. O Bom Dia fica por aqui, bebê. De volta amanhã, estaremos aqui firmes, fortes, belíssimos e cheirosos. Não é, gatinha? Cadê Dudu? Cadê Tetê? Continue mandando mensagens aqui no Zapinho, não para não. 999-86-1023. É o Zapinho aqui da rádio, pode falar pra todo mundo, não mudou em nada. Porque daqui a pouquinho tem um Frequência Educadora com o Thiago Rodrigues, o Titi. Bora deixar a vida levar? Então demorou. Zeca Pagodinho pra gente sair no melhor estilo, hein? Rapaz, que entrega o gás.

0: o seu estilo.
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13: O Brasil registrou um forte aumento nos casos de gripe em 2026. Segundo o Ministério da Saúde,

0: janeiro a abril, foram mais de 6.700 casos de síndrome respiratória aguda grave associada à influenza, mais do que o dobro registrado no mesmo período no ano passado. Especialistas alertam que o antiviral Tamiflu tem melhores resultados quando iniciado nas primeiras 48 horas dos sintomas. O medicamento pode reduzir complicações, internações e até o risco de morte, principalmente entre idosos, gestantes, crianças pequenas e pessoas com doenças crônicas. Mesmo sem teste laboratorial, o Ministério da Saúde recomenda o uso do remédio em pacientes com maior risco de agravamento. Até agora, o Brasil registra mais de 500 mortes por síndrome respiratória associada à gripe. A vacinação continua sendo a principal forma de prevenção contra casos graves e internações.
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2: Bom dia pra você, 9:03 na rádio que pega bem. 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

0: finalzão de semana. Pra continuar aqui com você, você esteve com ele, Rodolfinho Muschiato. E agora vamos continuar nessa vibe, né? Essa é a ZYD 832, com certeza, a rádio que pega. A número 1 do seu rádio.
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0: Vamos no ar com mais uma edição do nosso Frequência Educadora dessa manhã gostosa de sexta-feira. Nem quente, nem frio. O tempo tá legal, mas parece que a noite vai esfriar bastante. Aliás, toda noite tá esfriando muito, né? É. Daqui a pouco tem Educadora nos Esportes pra gente bater aquele papo sobre o que tá acontecendo no mundo dos esportes. Já já tem o Fique Sabendo também, trazendo as últimas informações. O Zap Hits pra você votar naquela que você gosta mais. Você escolher de duas uma e se ela ganhar, você vai ouvir ela inteirinha. Inteirinha, é, em alto e bom som. Tem Hora da Fofoca, que a gente sempre traz uma fofoca ou outra dos artistas. Não que eu seja fofoqueiro, jamais. Não é disso. É isso, imagina. É só impressão. E tem o nosso Palpitando Educadora, trazendo mais um caso de um ouvinte. O ouvinte escrevendo pra gente e a gente colocando aqui, ó, na mesa. É, pra você meter a colher no nosso Palpitando. Legal, né? E lógico, tem você por aqui, a nossa cerejinha do bolo. Chega mais.

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0: Alexandre Pires! Minaraí! Aê, bom dia, bom final de semana! 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Vamos lá falar com o ouvinte. Pessoal, tá, cadê o palpitando, Thiago? Calma aí, seus curiosos.
1: 9, 9, 9, 8, 6, 2, 3.
0: Opa! Fechou na área.
2: Opa, e Tibu aí, fechou na área. Bom dia, Thiago. Bom dia, ouvinte. Fechou? Fechou. Educadora pega bem. E aí, Thiagão, fechou?
0: Tamo
2: como
0: fechado.
2: Você tá também, sexta-feira? Tá tudo tranquilo?
0: Bem.
2: Olha aqui, aqui vai que essa energia é possível. Tibu, fechou pra você. Tamo junto, aqui. Meu irmão. Tá. Ô, meu irmão, manda um abração aí pro Vinícius Cowboy.
0: Alô,
2: o homem
0: Vinícius
2: da Necessé. Hoje é aniversário dele aí, tá fazendo 30, ó, fechou? E outra, um abração pro Merrão do Timão, ali do Black, pro Leandro Pirata,
0: é
2: fechou?
0: É a nossa rede de amigos.
2: Olha aqui, passa um rádio lá pro aeroporto de Viracopos e avisa eles que quem decola hoje à noite é nós, fechou?

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0: Tudo, que energia que tem também, né? Muito top. 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Nosso palpitando educadora de hoje. Ó, o pessoal tá mandando mensagens e mais mensagens aqui, ó. Cada um com um tema, uma história, e a gente vai dando prioridade aqui, né? É, fica à vontade você também, tá bom? Que quiser colocar sua história aqui no Palpitando, fica à vontade para mandar através do nosso WhatsApp, 99986-1023. Ô, Thiago, eu tô num beco sem saída. Ai, meu Deus do céu, esse negócio de beco sem saída me dá até medo. Eu namoro há 3 anos. Eu namoro há 3 anos e amo muito minha parceira. Ah, e aí? Mas eu confesso, Thiago, que o relacionamento andava meio frio. E há duas semanas atrás, na curiosidade, eu baixei um aplicativo de relacionamento. Meu Deus do céu. Ah, eu juro, Thiago, que era só pra ver como funcionava. Aí ele pôs assim, ó, ego puro. E não tinha intenção de encontrar ninguém lá. Só que uma amiga da minha namorada me viu por lá. E aí ela tirou um print do meu perfil e mandou pra ela. A minha namorada, Thiago, terminou comigo na hora, me bloqueou de tudo e me acusa de traição. Eu não saí com ninguém, não conversei com ninguém. Eu só criei a conta. E não deu nem tempo, né? Criou a conta. É, e isso conta como traição? Ou ela tá exagerando? Eu quero o palpite de vocês. Como que eu faço agora pra recuperar a confiança dela, né? Ei, meu Deus do céu. Essa amiga aí da namorada viu ele lá, enviou o print do perfil pra atual dele. A namorada dele terminou com ele na hora. Meu Deus do céu. E agora, hein? E agora? Ele tá falando que ele tava ali, que ele só entrou por curiosidade. Mas ele falou antes aqui que o relacionamento tava meio frio, né? Então, relacionamento não tava tão legal. É, se entrou, eu acho que tava com alguma intenção, né? Mas aí essa amiga da namorada dele viu primeiro, tirou o print, ela largou dele na hora, falou que é traição. E aí, você acha que é traição? Mesmo ele não falando com ninguém? Só dele ter entrado lá no aplicativo de relacionamento, é traição? Bora meter a colher? Bora meter a colher? É o nosso palpitando educadora. Fica à vontade, hein?
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12: Faltando 10 minutos para as 10 horas, vamos falar de esporte. Junto com o Alto Posto Irmãos Ribeiro e Machados Multimarcas e Copa Libertadores, o Palmeiras venceu o Júnior Barranquilla por 4-1 na noite de ontem lá no Allianz Parque pela última rodada da fase de grupos aí da Copa Libertadores e garantiu a sua classificação para as oitavas de final. O Alviverde avança como o segundo colocado no grupo F com 11 pontos. O
0: Cierro venceu o Sport em Cristal e terminou como líder com 13 pontos. Os peruanos ficaram aí em terceiro com 6, né? E a vaga aí nos playoffs da Sul-Americana. E o Júnior terminou na lanterna com 4. Bem na lanterna mesmo. O Palmeiras faz o seu último compromisso antes da parada aí para a Copa do Mundo no domingo, às 16 horas, contra a Chapecoense, mais uma vez no Allianz Parque, pelo Brasileirão. Pelo grupo D, o Cruzeiro recebeu o Barcelona do Equador, goleou por 4-0 e chegou aos 11 pontos, terminando na segunda colocação da chave, 2 pontos atrás do líder Universidade Católica. O Boca Juniors, que estava aí na chave, ficou em terceiro lugar e foi eliminado da Liberta. A Conmebol realiza hoje os confrontos das oitavas de final da Libertadores, que vai acontecer só após a Copa. 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
2: Oi, bom dia, bom final de semana, onde quer que você esteja. Muito obrigado pela sua companhia, você é o melhor ouvinte, você pode ter certeza disso, tá? A gente gosta muito de você. E a gente gosta mais ainda quando você mete a colher aqui no nosso Palpitando Educadora. Tiago, eu tô num beco sem saída, eu preciso de ajuda. Eu namoro há 3 anos e amo muito a minha parceira, mas eu confesso que o relacionamento tava meio frio. E há 2 semanas, na curiosidade, eu baixei um aplicativo de relacionamento. Aí começa o problema já, né? Já começa o problema aí. E eu juro que era só pra ver como funcionava. Aí ele pôs assim, ó, ego puro. Eu não tinha a intenção de encontrar ninguém. Quis saber ali, né? Só que uma amiga da namorada dele viu ele lá, tirou um print do perfil e mandou pra ela. Aí ele disse, ó, minha namorada terminou comigo na hora, me bloqueou de tudo e ela tá me acusando de traição. Eu não saí com ninguém, não conversei com ninguém, eu juro. Eu só criei a conta, só foi isso. Isso daí conta como traição ou ela tá exagerando? Ai, meu Deus do céu. Aí ele pôs, eu quero saber o palpite de vocês. Como que eu faço pra recuperar a confiança dela? Oh, meu Deus do céu.
3: Ai,
2: é o nosso palpitando educadora. Que situação, hein, meu amigo? Meu Deus do céu. Tá, ele tá falando, gente, que ele não conversou com ninguém. Ele só entrou no aplicativo e essa amiga da namorada dele que viu ele lá. E aí, ela já tirou o print e mandou pra ela. Falou, ó, olha onde que ele tá, ó. No, eu já ia falar o nome do aplicativo. Tá no aplicativo de relacionamento. Esse aí, você conhece? Não conhece? Então. Oi, Dirce, tudo bem? Bom final de semana. Ô, Thiago, só dele ter entrado nesse aplicativo, ele já está traindo sim. Porque se ele ama tanto ela... Ele não tinha que ter entrado nesse aplicativo. A Dirce aí. Opinião da Dirce. Valeu, querida. Um beijo pra você. Quem mais aí participando? Marcelo. Fala, Marcelão. Ô, Thiago, é o seguinte. Esse negócio de aplicativo é complicado. Vixe. Eu acho assim. Ele tem que conversar com ela. A amiga tirou um print, mandou pra namorada. Será que essa amiga não tá querendo fazer rolo também, não? Pode ser, né? Pode ser, não tinha pensado por esse lado, viu, Marcelão? Quem mais, hein? A Maria Aparecida. Tiago, isso pra mim é traição. Ele estava procurando outra pessoa. Aí, ó, tá vendo? Ele falou que ele não tinha intenção de procurar ninguém. Pelo menos aqui, na história que ele mandou pra gente, ele disse que não tinha intenção, não. Que ele entrou por curiosidade lá no aplicativo. Bem, é o que ele falou, né? A Simone! Thiago, eu ia fazer o mesmo que a namorada dele. Se eu ficasse sabendo, eu ia largar dele na hora. Porque se ele tá num aplicativo de relacionamento, é porque ele não tá se sentindo feliz comigo. Ou com a pessoa, né? Tá vendo? Cada um tem uma opinião diferente, mas todo mundo, a maioria aqui pelo menos, tá falando que ele errou, hein? De ter entrado nesse aplicativo. Vocês entenderam a história do Palpitando de hoje? Esse nosso rapaz disse aí, nosso rapaz, amigo, né, ouvinte, disse que tá num beco sem saída, que ele namora há 3 anos, ama muito a parceira, ele confessou que o relacionamento tava meio frio, não tava legal, e há mais ou menos 2 semanas, ele falou que na curiosidade ele baixou um aplicativo de relacionamento, e ele jura de pé junto que era só pra ver como funcionava, e ele pôs ainda aqui, foi ego puro da minha parte, eu não tinha intenção de encontrar ninguém. Tá, vamos lá. Só que a amiga da namorada dele viu ele lá, tirou um print da tela ali do perfil e mandou pra ela. Aí ele pôs, ó, minha namorada terminou comigo na hora, me bloqueou de tudo e ela tá me acusando de traição. Só que eu juro que eu não conversei com ninguém, eu não saí com ninguém, Eu só criei a conta. E aí ele tá querendo saber se isso aí é traição mesmo ou é exagero da parte dela, né? Se ela tá pegando pesado com ele. É. Eu acho que antes de ter entrado no aplicativo, uma boa conversa com ela, eu acho que ia ajudar a resolver. Exatamente. Acho que o erro foi esse. Mas aí é você que vai meter a colher, tá? É o nosso palpitando educador, é na sua manhã de sexta-feira. Fica à vontade. Ele tá ouvindo a gente. Tá ouvindo.

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5: E para fechar a semana vai uma reflexão importante. O trânsito não depende só de sinalização ou fiscalização. Ele depende das escolhas de cada motorista. Dar passagem, ter paciência, respeitar o espaço dos outros e evitar discussões ajudam bastante no dia a dia, né? Então a nossa dica aqui do Auto Motors é bem simples. Dirija pensando na coletividade. Quando cada um faz a sua parte, o trânsito flui bem melhor, o estresse diminui e todo mundo chega mais tranquilo ao destino.
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7: Bom dia, são 10 horas e 9 minutos. 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
7: Turma, e aí? Você tá bem? Tá tudo certo aí no seu finalzão de semana? Na sua sexta-feira? Hoje é 29 de maio, a temperatura só subindo 28 graus. E é isso mesmo, né? Vamos esquentando cada vez mais. Thiago Rodrigues tá por aqui com você também. 102,3. Essa é a ZYD 832, a rádio que pega.
11: Pega bem.
7: Muitíssimo bem.
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7: Você que não tá aqui ouvindo, você tá por fora. É só isso que não pega bem. Você não ouvir a gente, não é verdade, Felipe? Não é, é verdade? Ó, nosso palpitando, esse quadro famoso, hein? Famosíssimo. Todo
8: fofoqueiro. Fica aí contando a vida dos outros.
7: Não, é um palpite.
8: Palpite. As pessoas querem opinião, né? A opinião pública,
7: né? Escuta a história desse nosso amigo aqui.
8: Fala.
7: História dele. Ele disse o seguinte, que ele tá num bico sem saída, que ele namora há 3 anos e ele ama muito a parceira dele. Sim. Porém, ele confessou que o relacionamento não estava legal. Uhum. E há 2 semanas atrás, na curiosidade, ele baixou um aplicativo de relacionamento e ele jurou aqui que era só pra ver como funcionava. Uhum. Entendeu?
8: É. Não deu nenhum match.
7: Não. E aí, ele falou, foi ego puro. Uhum. Eu não tinha a intenção de encontrar ninguém.
8: Sim.
7: Só que uma amiga da namorada dele viu ele lá no, né, nesse aplicativo, tirou um print do perfil e mandou pra ela. E aí ele falou assim, ó, ô Thiago, a minha namorada terminou comigo na hora, me bloqueou de tudo e tá me chamando de traidor. Tá falando que eu traí ela.
8: Sim.
7: E eu não saí com ninguém, não conversei com ninguém, eu só criei a conta. Ele falou que só criou a conta.
8: Sim.
7: E aí ele quer saber se isso conta como traição ou ela tá exagerando. Ele quer o palpite da gente.
8: Posso dar minha opinião?
7: Fica à vontade. Mete a colher.
8: Primeiramente.
7: Segundamente.
8: Primeiramente, eu acho que ele foi burrinho. Se ele queria só dar uma olhada, conhecer, ele deveria ter feito um perfil fake ou não colocado a foto dele.
7: Ai, meu Deus do céu.
8: É o que eu acho.
7: Você já fez isso? Tá sabendo muito dessas coisas.
8: Para com essas perguntas.
7: Fiz isso, hein?
8: Quem nunca fez um perfilzinho fake pra dar uma bisbilhotada pra ver se conhecia um amigo ali que tava ali procurando?
7: Será que ele foi fazer esse perfil?
8: Ele deveria ter feito um perfil fake, não colocado a foto dele.
7: Sei.
8: Entendeu? Não acho que é traição. Acho que ela deveria pegar o celular dele, ver se ele deu... Porque provavelmente é aquele aplicativo conhecido que você dá um match lá, né? Que você curte as pessoas. Exatamente. Então se ele curtiu ali... vai estar lá no aplicativo. Então acho que ela deveria ter pego o aplicativo, olhado. Você acha,
7: então, que ela foi precipitada?
8: Eu acho que ela exagerou. Entendeu? Acho que ela deveria antes confirmar, verificar se de fato é aquilo que ela pensou, entendeu? E ele também, como diz lá no início, não tava tão legal, ele também tem que decidir, tá legal ou não tá.
7: Você conhece o Carlin?
8: Que Carlin?
7: Carlin Rodrigues. Ele pôs assim, ó, bom dia, eu acho que não é traição, eu acho que essa amiga tá querendo é o namorado da amiga. Olha só, gente, pelo amor de Deus. E ele pôs assim, ó, o Felipe gosta de uma fofoca, você tá doido, hein?
12: Ai, caramba!
7: Ai, meu Deus do céu!
8: Passa o nome do aplicativo!
7: Ainda pediu o nome do aplicativo! Ai, meu Deus do céu, ó! Entendo, ó, pelo amor de Deus! Ah, vamos lá, segue! Ah, Peterson Rafael, bom dia, Thiago, tudo bem? Manda um alô aí pra gente aqui da padaria do Nori Bela Vista. Alô, pessoal da padaria Nori Bela Vista. O pessoal tá sempre ouvindo a gente lá, muito legal.
8: Ah, é muito
7: bom trabalho pra vocês. Ó, se possível, você manda uma música do Bruno e Marrone pra gente? Com certeza! Sobre o palpitando, olha, eu creio que ele foi amador. Uai, podia entrar no aplicativo falso, um perfil fake.
8: Olha lá. Viu? É. Agora perdeu.
7: Agora perdeu.
8: Viu? Olha lá.
7: Gente,
8: quer bisbilhotar? Cria um perfil fake, gente.
7: Eu não tô acreditando no que eu tô ouvindo.
8: Quer bisbilhotar com perfil oficial?
7: Alô, Carmen, tudo bem, querida?
12: Oi. Bom dia.
7: Sextou.
12: Bom dia pra vocês aí na educadora. Hoje pode tomar um, né? Sextou.
7: É o suquinho da confusão.
12: Eu acho que é uma traição. Se ele tá com ela há 3 anos, por que entrar num site de relacionamento? Então, não existe isso. Eu não perdoaria.
7: Você não perdoaria?
12: Um bom dia aí, uma boa sexta pra vocês. Que Deus abençoe.
7: Amém, querida. Você também, tá? Bom finalzão de semana. Aí, a Carmen acha que é traição. E o Alexandre Tibum, o que ele acha, hein? E aí, Ale? O que você acha?
13: Oi. Aqui, a minha opinião é o seguinte, ó. Ele achou que ele era malandro, mas ela foi mais malandra ainda. Ela é amiga dela, fechou?
7: Vixe.
13: A parada é o seguinte, ó. O golpe tá aí, muda só a vítima, fechou? Meu malandro Deus demais!
7: O Alexandre Tibum metendo a colher! Meu Deus! A Gabriela, lá da Fazenda Três Marias, em São Tomás de Aquino. Ô, Thiago, é o seguinte, bom dia, titio, uma ótima sexta-feira pra você também, Gabi. Sobre o metendo a colher, a minha opinião é assim, se ele não tava satisfeito com a relação e se a relação esfriou, por que ele não falou com ela pra tentar resolver a situação? Já que ele ama ela. Agora, baixar aplicativo de namoro, estando comprometido, é traição, sim. Não faz sentido ele estar em um aplicativo de namoro comprometido. Fala pro nosso amigo que a curiosidade matou o gato. A famosa traição sem ter a intenção de trair.
8: Você
7: gostou dela, né? Ah, ó, fica à vontade pra meter a colher. É o nosso palpitando educadora, trazendo mais um caso polêmico esse, Filipão.
8: Muito,
7: polêmico,
8: muito.
7: Hein? Polêmico.
8: É, foi burrinho.
7: Agora esse negócio aí de você entrar sem foto.
8: Foi burrinho. Vou fazer o perfil fake.
7: Ah, você já fez perfil fake, né, Felipe? Tem vergonha dessa cara, rapaz?
8: Eu nunca.
7: Vá.

0: 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É, muito bom. Nosso palpitando educadora, polêmico mais uma vez, tá, pra dar uma variada, né? A gente gosta de polêmica, se não tiver polêmica, né? É, parece que não tem graça, não que eu seja fofoqueiro, eu tô longe disso, pelo amor de Deus. Inclusive, eu quero pedir pro pessoal me parar de me chamar de fofoqueiro, porque onde eu vou, tomou o fofoqueiro da educadora. Onde vocês tiraram isso, hein? Pelo amor de Deus. Vem cá. Não, você não vai embora. Vem cá falar comigo que eu quero que... Denise, vem cá que você vai meter a colher nessa história. Bom dia, Dê. Tudo bem?
1: Bom dia, Thiago. Tudo
0: que voz
1: bem?
0: Linda. Bom dia. Bom dia. Ô, Denise, é o seguinte. Sim. O nosso ouvinte, ele tá num beco sem saída. Coitado, né?
1: Sim.
0: Ele namora 3 anos. E ele disse que ele ama muito a parceira, só que ele confessa que o relacionamento não tá muito legal.
1: Uhum.
0: Confessou isso aí. Há 2 semanas, na curiosidade, Bê, ele baixou um aplicativo de relacionamento.
1: Uhum.
0: E ele jura de pé juntos que ele não. Que ele só foi lá pra ver como funcionava. Ele falou ainda assim, ó, por

0: o ego. Ego puro. Eu não tinha intenção de encontrar ninguém. Só que uma amiga da namorada dele viu ele lá no aplicativo e tirou um print. E mandou pra namorada.
1: Sim.
0: E agora a namorada terminou com ele. Bloqueou ele em tudo e tá acusando ele de traição. Ele falou o seguinte: eu não saí com ninguém, não conversei com ninguém, eu só criei essa conta por curiosidade.
1: Sim.
0: Isso conta como traição ou ela tá exagerando? Ele quer saber o palpite da gente. O que você acha, hein? Qual que é o seu palpite desse? Você acha que é traição?
1: Eu concordo com o Felipe.
0: Você concorda com o Felipe?
1: Ela exagerou um pouco, porque conversa, senta, conversa.
0: Você acha que dava pra ter batido um papo antes?
1: Sim, vamos conversar antes, né? Porque mesmo que foi uma amiga que viu.
0: Que viu.
1: Sim, né? Fez o print ali, eu não sabe. Não, tudo tem um diálogo. Vamos
0: mais a fundo.
1: Isso, mais a fundo.
0: Mas o relacionamento não tava muito bem pelo que ele falou aqui. Será que ela também não aproveitou essa situação já pra acabar com o relacionamento?
1: Também tem esse lado, né? Tem, faz todo sentido também.
0: É.
1: Então, vamos sentar
0: melhor
1: e conversar.
0: Melhor é o diálogo.
1: O melhor é o diálogo. Aí... Cada um segue seu caminho.
0: É, ela bloqueou, ou seja, ele não teve contato mais com ela depois. Cancelou todos os diálogos.
1: Sim.
0: E ele tá assim, inconformado. Ele jura que ele não entrou pra atrair ninguém, ele só queria ver. Mas enfim.
1: Enfim, né?
0: É a opinião da Denise. Obrigado, Denise. Oi, você tá liberada? Até parece, né, Thiago? Que isso? Ai, meu Deus do céu. É ela que fala isso pra mim, né, Dê? Beijo, bom dia. A Cristina. Oi, Cris, tudo bem? Tudo jóia com você? O que você acha, Cris?
2: Bom dia, Thiago.
0: Bom
2: tudo
0: dia.
2: Bem com você?
0: Tudo ótimo.
2: E aí, esse rapaz do palpitando aí? Ele é meio burro, né?
0: Ixi.
2: Meio que vai lá em perfil. Eu pensei que ele pensou que ninguém ia saber também. Né? Mas com o nome verdadeiro, né? Fica difícil. Um abração pra você, Ti. Deus abençoe. Sabe o que você vai tocar do Bruno Marrone pras moças do Noli?
0: Vamos tocar.
2: Aproveita pra pegar uma carona pra mim também, tá?
0: Valeu, querida.
2: Um beijão.
0: Beijo
2: te
0: pra
2: amo.
0: Você. Eu
2: Deus
0: também
2: abençoe
0: te amo.
2: Seu dia.
0: Amém. O seu também, viu, querida? O pessoal do Lava Rápido, Santa Rita. Ô, Thiago, eu vou falar e sair correndo. Ah, eu não aguento ele. Eu acho que ela tem que perdoar, sim. Porque eu duvido que ela nunca entrou em um site assim, num aplicativo desses aí, né? Ai, meu Deus do céu, será que ela... Eu também, hein? Será que ela entrou? Às vezes ela pode ter entrado também alguma vez. Eu nunca entrei, eu posso falar isso aí, garantir que eu nunca entrei. Oi, Nair, tudo bem com você, querida?
3: Bom dia, Thiago.
0: Bom dia.
3: Oh, esse povo aí, entende, né? Eles estão entrando nesse aplicativo através de...
0: Fake. É isso aí. Deu já tempo a perceber,
3: né?
0: Isso.
3: Eles estão dando todas as informações.
0: As coordenadas, né?
3: Né, Felipe?
0: É, exatamente. Eu ia falar dele agora.
3: Eu não acho que é traição, não.
0: Você acha que não, né?
3: É curiosidade dele. Bom, eu penso, né? Talvez não. Mas eu penso assim.
0: Entendi.
3: Que foi curiosidade dele.
0: Entendi.
3: E malandro ele não é, porque senão ele tinha feito um perfil fake.
0: Ele tinha feito um perfil fake, você falou. É, Nair, pensando por esse lado, faz mais sentido. Rogério Valim, tudo bem, querido? Bom dia, tudo bem com você?
4: Ô, Thiagão, bom dia.
0: Fala,
4: bom dia,
0: meu irmão.
4: Esses dias eu precisei de um trilho de gaveta de guarda-roupa. Aí eu lembrei, o Thiagão fala muita coisa.
0: Aê,
4: vou lá ver.
0: Aí, tá vendo?
4: Todos os modelos, querido? Todos os modelos.
0: Lá tem tudo.
4: Ô, Thiago, completa. Beleza? Só me palpitando aí. Pra que foi entrar, né? Pra conhecer.
0: Então.
4: Mancada dele, né? Ele errou.
0: Eu também.
4: Mas
0: eu
4: tinha que perdoar, né? É o que o Felipe falou. Quem sabe ela também não entrou também, né?
0: Foi o que eu pensei também. Ah, já que ele falou que o relacionamento não tava legal, será que ela já não aproveitou essa situação pra terminar o relacionamento? A gente

Isso não conta, né? Bom dia, bom final de semana pra você. 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
0: 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Maravilha! Ó, bom dia pra você, o nosso palpitando educador é com tudo hoje, hein? Fala sério, esse nosso querido ouvinte disse que tá num beco sem saída, ele namora 3 anos e diz que ama muito a parceira dele. Só que ele falou que um namoro, um relacionamento não tava muito legal, tava meio frio. E há 2 semanas ele resolveu, segundo ele, na curiosidade, baixar um aplicativo de relacionamento e ele jura que era só pra ver como funcionava o aplicativo. E aí ele falou que não tinha intenção nenhuma de encontrar ninguém. Acontece que uma amiga da namorada dele viu ele lá e tirou o print, né? Tirou o print ali da tela e mandou pra ela. E aí ele falou: Tiago, minha namorada terminou comigo na hora, ela me bloqueou de tudo e ela tá me acusando de traição. E eu não saí com ninguém, não conversei com ninguém, só criei uma conta. E aí eu quero saber se isso aí conta como traição ou se ela tá exagerando, né? Ai, meu Deus do céu, fica à vontade pra meter a colher, é o nosso palpitando. Ele tá num beco sem saída mesmo, hein? Coitado. Meu Deus do céu.
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3: 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O lançamento do álbum da Copa do Mundo de 2026 fez disparar o número de golpes na internet envolvendo a venda de figurinhas e do livro ilustrado da Panini. Segundo a empresa de segurança Casper Sky, mais de 160 sites falsos foram identificados até maio, um aumento de mais de 700% em relação ao mês anterior. Os criminosos copiam o visual das páginas oficiais e oferecem preços muito abaixo do mercado para enganar os consumidores. Na hora do pagamento, as vítimas são direcionadas para transferências via Pix. Outro golpe que também tem preocupado os colecionadores é a venda de figurinhas falsificadas, com cores diferentes ou sem o verso original da Panini. A orientação é comprar apenas em canais oficiais e desconfiar de ofertas muito baratas ou imperdíveis demais.
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2: Faltando 10 minutos para as 11 horas, falando um pouco mais de esporte por aqui, junto com o Alto Posto Irmãos Ribeiro e Machados Multimarcas, a Argentina divulgou a sua convocação para a Copa do Mundo. Ontem isso aconteceu. Entre os 26 nomes chamados pelo treinador Lionel Scaloni, a seleção que é a atual campeã mundial conta com Lionel Messi em seu possível último mundial, né? E o Flaco Lopes, que é atacante do Palmeiras. Referência máxima de uma geração aos 38 anos, Messi está confirmado em sua sexta Copa do Mundo. Lembrando que a Argentina está no grupo J da Copa do Mundo, ao lado da Argélia, Áustria e Jordânia. A estreia do time será contra os argelinos, no dia 16 de junho, às 22 horas, contra os austríacos. No dia 29, os sul-americanos fecham sua participação na fase de grupos contra a seleção do Oriente Médio. Em uma sessão recheada de acusados após as confusões ocorridas no jogo entre Flamengo e Palmeiras pelo Brasileirão no último sábado, o Superior Tribunal de Justiça Desportiva condenou o meia Carrascal a uma suspensão de 3 jogos. O treinador Leonardo Jardim, do Rubro Negro, e o atacante Paulinho, do Alviverde, foram absolvidos. Esse foi o Educadora nos Esportes, junto com o Alto Posto Irmãos Ribeiro. 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
2: Muito bem, deixa eu te lembrar que logo mais às 11 horas, lá na TV Educadora, canal 45.1, tem o programa Pergunte ao Doutor. Ô, Thiago, como que funciona esse programa? Ó, hoje quem vai estar no programa Pergunte ao Doutor é a doutora Juliana Adamante. Ela é nutricionista e o assunto de hoje lá no programa é a importância do acompanhamento nutricional no uso das canetas emagrecedoras, as famosas canetas emagrecedoras. Você quer tirar suas dúvidas direto com a doutora? É muito simples. Você tem que anotar aí o WhatsApp da TV Educadora, tá? É um outro WhatsApp. A gente tem aqui o WhatsApp da rádio e tem o WhatsApp da TV Educadora. É o 999962050. Se você mandar a sua pergunta, o programa é ao vivo, tá? Então, se você mandar a sua pergunta, a doutora vai responder na hora pra você, tirando todas as suas dúvidas. Começa 11 horas, tá? Daqui a pouco, tá? Daqui 7 minutos. 11 horas na TV Educadora, canal 45.1. 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Como que eu faço? 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

vai abrir uma segunda janela, aí é só apertar o play, você vai ver um sinal de play, aperta o play que você consegue acompanhar a transmissão da TV Educadora ao vivo aí no seu celular e o programa Pergunte ao Doutor com a doutora Juliana Damante, que é nutricionista e vai estar falando aí sobre a importância do acompanhamento nutricional no uso das canetas emagrecedoras. Se você tem alguma dúvida, é só mandar a sua pergunta no WhatsApp da TV Educadora. É lógico que eu vou repetir para você, tá? Ó, é o 99996-2050. É o programa Pergunte ao Doutor, mais um programa da TV Educadora, a TV que mostra a nossa gente. Legal, hein? Você tirar suas dúvidas ali ao vivo? Muito bom. Vai perder, 11 horas, hein? Mas não vai desligar o rádio também, não. Dá para ver os dois, né? Ouve rádio, assiste a TV.

0: Ele disse que tá num beco sem saída. Foi bem assim que ele escreveu. Ele disse que namora há 3 anos e ama muito a parceira dele. E ele confessou que o relacionamento tava meio frio, não tava muito legal. E há 2 semanas, na curiosidade, segundo ele, ele baixou um aplicativo de relacionamento. E ele disse que jura que ele só tava querendo ver como funcionava. Pois assim ainda, ó, puro ego. Eu não tinha intenção, Thiago, de encontrar ninguém por lá. Só que uma amiga da minha namorada me viu lá e tirou um print do meu perfil e mandou pra ela. Minha namorada terminou comigo na hora, me bloqueou de tudo e me acusou de traição. E eu não saí com ninguém, não conversei com ninguém, eu só criei a conta. E isso conta como traição ou ela tá exagerando? Ai, meu Deus, hein? A Marcela Bolonha passou por aqui, meteu a colher em off. E ela falou assim, ó, quem não dá assistência, abre concorrência. É, ela falou desse jeito aí, né? Parece que o relacionamento não tava muito legal, pelo que ele falou. Então, né? Pode ser também, viu? Pode ser também. A Nayara, oi Nayara, tudo bem com você? Thiago, bom dia. Ô Thiago, a respeito do palpitando de hoje, é considerado traição sim. A namorada tá correta de ter largado. Ele só não foi adiante porque não deu tempo. A amiga descobriu e parabéns pra ela. Livrou a amiga de muita coisa. Você já imaginou se essa moda pega aí, cai na rotina e vai se aventurar em aplicativos? Deveria ter falado com ela, né? Chamado ela pra conversar ou pra conhecer algum lugar diferente. Enfim, né? A criatividade, né? Se realmente ele amasse ela. É a opinião aí da nossa querida Nayara, metendo a colher. E a Silvia Leigo lá de São Simão, hein? Oi, Silvia! Bom dia!
1: Bom dia, Thiago Rodrigo. Bom Silvia dia! São Simão. Bom final de semana pra você, juntamente com os familiares. Toda a família educadora, todos os ouvintes.
0: Amém!
1: Bom final.
0: Pra você também.
1: Iluminado pela luz do Espírito Santo, capaz de Jesus, que nós precisamos muito. Ah, toca uma música aí de acordo com o seu programa pra mim.
0: Claro que sim!
1: Silvia Leigo, São Simão, um abraço. Beijo, querido. Sua voz maravilhosa. Alegre corações apaixonado, programa romântico maravilhoso. Bom dia.
0: Valeu,
1: abraço,
0: Silvia.
1: E beijos.
0: Um beijo pra vocês aí em São Simão, curtindo a gente. E a Dalvinha, hein? Oi, Dalvinha.
2: Oi, Thiago, bom dia.
0: Bom dia.
2: Oi, Thiago.
0: Oi.
2: Eu acho que foi traição, sim.
0: Você acha que foi?
2: Se fosse ela que tivesse entrado nesse aplicativo e ele ficasse
0: sabendo. Verdade, hein?
2: Ele ia gostar.
0: É verdade, falou tudo, viu, Dalvinha? Se fosse ela entrando no aplicativo, hein? A Nilza Morim. Oi, Thiago, tudo bem? Eu acho que essas atitudes aí, ó, é aquele ditado, o golpe tá aí, cai quem quer. Depois você toca peão tatuado? Claro que sim, Nilza. É.

pra dar a sua opinião. Se bem que tá chegando o fim, não dá mais tempo, né? Agora, olha eu passando do tempo aqui, meu Deus do céu. Sabe o que, que é? É que é tão gostoso estar aqui com você que a gente esquece o tempo passar. É verdade. A Gabriela, ela pôs assim, ó. Ô, Titi, eu amo essa música do Panda que a gente tocou agora mesmo. E ela pôs assim, obrigada por deixar os nossos dias mais felizes. Ah, que isso! A gente que agradece a companhia de vocês todos os dias aqui na Rádio que Pega Bem. Por isso que eu falo, é tão gostoso, né? Que o tempo passa que a gente nem percebe. O Palpitando tá de volta amanhã, trazendo um outro caso aí, tá? Pra você meter a colher.

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1: Torcida Brasil na Copa tá na área e vamos debater sobre um assunto muito recorrente, a mudança de formatos na Copa do Mundo ao longo da história. Esse ano é a Copa mais diferente, 3 países sedes, a maior Copa da história, mas nem sempre foi do jeito que a gente estava acostumado. Ao longo da história, o torneio passou por várias mudanças até chegar no formato gigante de 2026 com 48 seleções participando. A primeira Copa em 1930 no Uruguai teve apenas 13 times convidados e nem tinham eliminatórias. As seleções participantes foram convidadas pela FIFA. Já em 1934, a FIFA adotou um mata-mata desde o primeiro jogo. E aí, em 1950, no Brasil, a Copa teve um quadrangular final. O famoso Brasil e Uruguai no Maracanã não foi uma final oficial, mas sim o último jogo dessa fase decisiva. O torneio também teve duas fases de grupos, formato com 24 seleções e teve até repescagem com os melhores terceiros colocados. Mais recente, em 1998, começou o modelo que o torcedor mais se acostumou, 32 times e mata-mata a partir das oitavas de final. E agora, em 2026, aí sim, esse novo formato entra em uma nova era. Vão ser 48 seleções, 12 grupos e 104 jogos no total. E a FIFA, que é uma Copa ainda mais global e com mais países, sonha

0: com o título mundial.
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5: Bom dia para você, são 11 horas e 15 minutos. Direto da nossa redação, está no ar o Fique Sabendo. 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Polícia Civil prendeu ontem ex-funcionárias suspeitas de usar uma máquina de cartão de crédito própria para desviar cerca de R$640 mil das vendas de uma loja de chocolates na cidade de Bebedouro. As suspeitas são duas mulheres e as filhas delas, que trabalhavam há anos na empresa e mantinham uma relação de confiança com o dono. Alvos de denúncias do dono da rede de lojas, as mulheres se apresentaram na delegacia e foram alvos de mandados de prisão temporária de 5 dias. Segundo as autoridades, elas confessaram os crimes e levaram 2 carros que teriam comprado com o dinheiro dos desvios. Um terceiro carro já tinha sido recolhido durante mandado de busca e apreensão. A defesa das funcionárias informou que elas vão colaborar com as investigações. E um homem de 50 anos foi socorrido em estado grave após ser atropelado pela própria van na cidade de Franca. O acidente aconteceu no começo da tarde de ontem no Parque Vicente Leporassi, na zona norte da cidade, e foi flagrado por câmeras de segurança. Nas imagens é possível ver o momento em que a vítima desceu do veículo, que estava parado na Avenida Marginal, para fazer uma coleta em uma fábrica. Quando ela percebeu que a van começou a descer a via, correu para tentar conter o veículo, mas acabou sendo atropelada. A van arrastou o homem por alguns metros e desceu um barranco em direção à alça de acesso da rodovia Cândido Portinari. A suspeita é de que a van apresentou falhas nos freios. As causas do acidente serão investigadas e o motorista, que não teve a identidade divulgada, foi socorrido e encaminhado até a Santa Casa de Franca. Este foi o Fique Sabendo, que está de volta amanhã, direto da nossa redação, trazendo as últimas informações para você, sempre junto com a JCM Informática.
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0: 29 de maio, finzinho de mês já, hein? A temperatura 30 graus, por aqui na comunicação, Thiago Rodrigues, o Titi da Educadora, junto com o melhor ouvinte sempre. Essa é a ZYD 832, a rádio que pega. Pega muito bem. Educadora. Quem chega agora, hein? Ah, é o Zap Hits? Então bora pegar o seu celular aí pra você votar naquela que você gosta mais.
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0: Zap Hits. Zap Hits no ar. 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Eu tenho aqui duas opções. A número 1, Simone Mendes, Direitos Iguais. E a número 2, Jeito Moleque. E o Pixote, Minha Estrela Perdida. Como que eu faço pra votar, Thiago? É através do nosso WhatsApp, 99986-1023. Você pode mandar uma mensagem de voz, fica à vontade, manda o seu alô e escolhe aquela que você gosta mais. E é lógico, se ela ganhar, tá? Você vai curtir ela inteirinha daqui a pouco, aí você dá aquele gás no volume. Olha que legal, essa é a primeira opção, Simone Mendes.

0: primeira opção do Zap Hits, a Simone Mendes, Direitos Iguais. Essa música ficou muito top, hein? E a segunda, Jeito Moleque Pixote, Minha Estrela Perdida.
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0: Jeito Moleque e o Pixote, Minha Estrela Perdida, A Primeira Opção, A Simone Mendes, Direitos Iguais, é o nosso Zap Hits. Fica à vontade pra decidir a sua, tá? Você pode mandar a sua mensagem que eu tô esperando você. Vamos ver quem ganha hoje, né? Eu acho que a Simone Mendes leva hoje a melhor. Eu acho, não sei porquê. Eu vou votar na número 2, Jeito Moleque e Pixote, Minha Estrela Perdida. Eu amo essa música. É, eu amo. E eu também gosto do Jeito Moleque, do Pixote. Mas eu também gosto da Simone Mendes. Ah, meu Deus do céu, não me coloca nessa confusão, não. Vou deixar com você aí que tá me ouvindo, tá? É, bora lá zapiar então. 99986-1023, qual que você vai escolher?
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1: Quem leva melhor hoje no Zap Hits? A número 1, Simone Mendes, Direitos Iguais? Ou Jeito Moleque e o Pixote, Minha Estrela Perdida? Eu tinha falado aqui, eu votei na número 2, mas eu falei, olha, Simone Mendes eu acho que leva melhor, hein? Será? Será? Ah, Sandra Marta, oi Thiago, bom dia, um dia abençoado pra você também, Sandra, super beijo aí, boa sexta-feira.

0: Silvia Leigo de São Simão. E aí, na 2 ou na 1, hein, Silvia? Ou na 1 ou na 2, hein?
1: Oi, Thiago, Rodrigo.
0: Oi.
1: Minha estrela perdida, eu voto.
0: Ah, votou, tá? Na 2.
1: Eu voto nessa.
0: Vota na segunda opção.
1: Beijo,
0: abraço, beijo pra você também, Silvia. Ah, quem mais votando, hein? Alexandre Tibum. Opa, Tibum fechou na área. Fala, Lê.
2: Opa, Tibum fechou, vai na música número 2. Deixei sonhar, acreditar.
0: Oi, ele
2: mente
0: cantou,
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0: Ai, meu Deus do
2: carimba,
0: céu.
2: Papai,
0: carimba,
2: fechou.
0: Carimba, papai, fechou. Votou na segunda opção. Quem mais, hein? Votando. A Maria dos Anjos. Oi, Maria, tudo bem com você? Seja bem-vinda. Ô, Thiago, eu voto na primeira opção. É a Maria dos Anjos. Bom final de semana pra você, tá, querida? Roseli, tudo bem, Roseli? Thiago, vou na segunda. Jeito Moleque e Pixote, Minha Estrela Perdida. Ó, Simone Mendes, Cuba atrás, hein? Hã? E a Nilza Amorim? Votou na primeira? Mais um voto aí pra Simone Mendes. Mas mesmo assim, Simone Mendes tá atrás. Não dá mais tempo, produção? Votações encerradas e a gente curte agora a campeã do Zap Hits. Errei feio no meu palpite hoje, hein? Meu Deus!
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5: O mercado da mandioca industrial apresentou preços remuneradores.

0: intensa e forte disputa pelas indústrias de amido e polvilho neste fechamento de semana. A tonelada da raiz de mandioca, posta na ficularia, está cotada na média nacional de R$ 675. O rendimento de amido por tonelada entregue continua sendo amplamente favorecido pelo clima seco deste mês de maio, o que eleva de forma considerável o ganho financeiro do produtor por carga descarregada. Para o agricultor brasileiro, a procura por parte das indústrias do setor segue muito aquecida, garantindo escoamento rápido e mantendo a liquidez imediata no campo.
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Vamos que vamos, hein? 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Aê! Quem tá mandando alô aqui no WhatsApp, hein? O pessoal tá pedindo fofoca, vocês são tudo fofoqueiro, hein? Ô, Thiago, não tem babado hoje, não? Lógico que tem, eu vou contar daqui a pouco. Os famosos, né? É, como diz o nosso amigo Mirrão, esses famosos, hein? Dá um trabalho. Alô, meu amigo Marquinho, tá curtindo a gente lá em Franca. Pessoal de Franca, oi, bom dia pra vocês aí, boa sexta-feira. Quem mais, hein? Passou por aqui, hein? Meu amigo Tilápia. Ô, Thiagão, finalzão de semana, hein? Ah, tamo junto, bora aproveitar, né? Não é verdade? A Silvinha, beijo, Silvinha, pra você. Ela tava querendo participar do Palpitando, mas não deu tempo. Ô, gente, o Palpitando, ele começa às 9 horas e vai até às 11 horas. Mas amanhã tem mais. Tem mais um outro caso aqui pra você meter a colher. Thiago, é a Maria dos Anjos por aqui. Você toca uma do Zezé de Camargo? E eu ofereço pro meu namorado. Aê, tamo junto, hein? Obrigado pela participação. E fica à vontade, tá? Pra mandar o seu alô. Se tá fazendo aniversário hoje, conhece alguém que tá fazendo aniversário, você pode ficar à vontade, tá bom? É, a gente tem essa amizade aqui, isso é muito gostoso. Manda aí sua mensagem, 99986-1023. Zezé de Camargo e Luciano, o defensor.

0: Ô, Litão, hein? Deixa eu pensar aqui.
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0: É o peão todo tatuado do nosso Frequência Educadora. Bom dia, né? Boa tarde, não. Bom dia pra você. Boa sexta-feira. Tamo junto.
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3: Um juiz dos Estados Unidos validou a ordem executiva assinada pelo presidente Donald Trump, que endurece as regras para a votação pelo correio no país. A decisão foi tomada após o Partido Democrata tentar barrar a medida na justiça, alegando que a nova regra poderia prejudicar milhões de eleitores e ferir a autonomia dos Estados Unidos na organização das eleições. O decreto determina que o governo crie uma lista de cidadãos elegíveis para votar e que os estados mantenham registros eleitorais por 5 anos. O juiz Cal Nichols entendeu que o processo ainda é prematuro, já que as novas regras ainda não foram implementadas pelo governo. A medida acontece para disputa política para eleições de meio de mandato nos Estados Unidos, marcadas para novembro.
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8: Vamos fofocar?
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8: Só uma fofoquinha, vai.
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8: E a atriz Alessandra Negrini viralizou nas redes sociais após reclamar da rotina de gravações de um novo filme. E o grande drama da vez é acordar cedo. É sério. Isso aqui é piada, né, gente? Não, sério. Ela disse o seguinte: hoje eu acordei mal-humorada, mas nada demais, não. É o seguinte, a gente veio aqui fazer um filme. Eu tô amarradona, vai ser maravilhoso. Meus coleguinhas são maravilhosos. Só que a rotina, começar cedo, pegar a van, 5 horas da manhã. Ai, meu Deus do céu, aí não dá. É o que ela falou. Aí imagina se ela descobrisse a quantidade de gente que acorda nesse horário, né?
10: Opa!
8: É. A Alessandra ainda desabafou sobre a rotina puxada. É, primeiro dia é dose, depois a gente acostuma com a relação e também a gente acaba acostumando aí com o tempo, enfim. Aí ela pôs assim, ó, força guerreira. É, só um trabalho. É que começa cedo. Deu pra perceber aqui que ela não gosta de levantar cedo, né? Sério isso? Ah, eu não tô acreditando, meu Deus do céu. Ela começa de manhã, ué. Fazer o quê? Ai, meu Deus do céu. É, tem gente que não gosta. Vamos respeitar. Aqui, uma ouvinte, ó. É, ela colocou assim, ó. Concordo, Thiago, com ela. Eu também não gosto de levantar cedo. Aí, depende da pessoa, não gosta. Sueli Fidelis. Oi, Su, tudo bem?
13: Thiago do céu, se ela levantasse 15 para as 4 do jeito que eu levanto, hein? Então ela desistia.
8: Ela largava,
13: né?
8: A mão.
13: Educadora pega bem.
8: Valeu, Su. Ó, bom final de semana aí para você. Tem gente que não gosta, né? Aquela coisa. Ela achou ruim. Falou que levantou mal-humorada porque teve que acordar cedo. Cada coisa, hein?

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4: A taxa de desemprego no Brasil ficou em 5,8% no trimestre encerrado em abril de 2026, segundo dados divulgados pelo IBGE. O índice subiu 0,4 ponto percentual em relação ao trimestre anterior, quando estava em 5,4%. Mesmo assim, o resultado ainda é melhor do que o registrado no mesmo período no ano passado, quando a taxa era de 6,6%. Atualmente, o Brasil tem 6,3 milhões de pessoas desempregadas, um aumento de 8% na comparação com o trimestre encerrado em janeiro. Por outro lado, o número de pessoas ocupadas chegou a 102,3 milhões. O total de trabalhadores com carteira assinada bateu 39,3 milhões. Já a informalidade ainda atinge 38,1 milhões de brasileiros, entre autônomos e trabalhadores sem registro.
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agora da sua tarde, Thiago Rodrigues, o Titi da Educadora. Só vem, hein, moçada, só vem. Essa é a ZYD 832, a rádio que pega. Pega bem. Muitíssimo bem. Educadora. Segue o nosso Frequência Educadora. Você pode mandar sua mensagem através do nosso WhatsApp e conta como tá sendo sua tarde de sexta aí, tá? Curiosidade minha. 99129914.

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2: Boa tarde pra você, meio-dia e 28 na rádio que pega bem.
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2: Depois eu não sei porque que eles ficam me chamando de fofoqueiro por aí, né? É. O apresentador Marcos Mion abriu o coração em uma entrevista recente para a coluna da Fábio Oliveira. E ele falou sobre diferentes áreas da vida. Ele falou sobre carreira, família, paternidade e os bastidores da televisão. Durante o papo, o apresentador do Caldeirão com Mion também comentou uma suposta rivalidade entre os comunicadores da Globo e de outras emissoras. Sem rodeios, o Mion negou qualquer clima de disputa nos bastidores da TV brasileira e garantiu que a convivência entre os apresentadores é muito mais harmoniosa do que o público imagina. Ele disse: nenhuma. Eu convivo com o pessoal aqui da Globo e tem zero rixa. Muito pelo contrário. E na sequência, o apresentador relembrou um conselho marcante que recebeu do Fausto Silva, o Faustão, ô louco meu, sobre a profissão de comunicador. Ele disse assim: o Fausto me falou uma coisa uma vez, nós somos raros, porque são poucos realmente os comunicadores. Você não consegue se preparar para ser um comunicador, assim, não tem faculdade para isso, não tem um estudo para

0: isso. É, segundo o Mion. Mion tá falando isso, tá? O apresentador ainda destacou que existe muito respeito entre os grandes nomes da televisão, justamente pelos desafios enfrentados ao longo da carreira, né? É, ele complementou aqui, ó. Os apresentadores se reconhecem e se respeitam muito, porque a gente sabe o que cada um passou para chegar até aqui e a gente sabe também o que é carregar esse piano nas costas. É, porque não é nada fácil, né? Aquela coisa, vida de comunicador, meu Deus do céu. Vai chorar as pitangas aqui, Thiago? É lógico que não. Eu adoro ser comunicador e não sei fazer outra coisa na vida. Quer dizer, até sei, mas só que isso aqui, ah, não tem jeito. Sei lá, a gente nasce com essa vocação, não é verdade? Então, exatamente, nasce com a comunicação. Eu nasci pra ser o quê? O que foi, produção? O quê? Fofoqueiro? Não vou falar nada pra vocês não, tá? Vocês estão me confundindo, tá?
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0: Henrique e Juliano. Alô, inveja!
1: E que nós
0: Boa tarde pra você! Tamo junto aqui na Rádio que Pega Bem, faltando 20 minutos pra uma hora.

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3: E pra fechar a semana vai uma reflexão importante. O trânsito não depende só de sinalização ou fiscalização. Ele depende das escolhas de cada motorista. Dar passagem, ter paciência, respeitar o espaço dos outros e evitar discussões ajudam bastante no dia a dia, né? Então a nossa dica aqui do Auto Motors é bem simples. Dirija pensando na coletividade. Quando cada um faz a sua parte, o trânsito flui bem melhor, o estresse diminui e todo mundo chega mais tranquilo ao destino.
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de volta amanhã, 9 horas da manhã, logo após ele, Rodolfo Mosquinha. É lógico que eu não vou embora. Daqui a pouco tem fofoca aqui na Rádio Que Pega Bem, no Tarde de Sucessos, com ela, Cissa de Paula, a nossa querida Cissa, a fofoqueira da educadora. Aí depois ela fica brava comigo. Não, tô brincando, Cissa. É brincadeira, tá? Não tem nada de fofoqueira, não.

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3: O Brasil registrou um forte aumento nos casos de gripe em 2026. Segundo o Ministério da Saúde, de janeiro a abril, foram mais de 6.700 casos de síndrome respiratória aguda grave associada à influenza, mais do que o dobro registrado no mesmo período no ano passado. Especialistas alertam que o antiviral Tamiflu tem melhores resultados quando iniciado nas primeiras 48 horas dos sintomas. O medicamento pode reduzir complicações, internações e até o risco de morte, principalmente entre idosos, gestantes, crianças pequenas e pessoas com doenças crônicas. Mesmo sem teste laboratorial, o Ministério da Saúde recomenda o uso do remédio em pacientes com maior risco de agravamento. Até agora, o Brasil registra mais de 500 mortes por síndrome respiratória associada à gripe. A vacinação continua sendo a principal forma de prevenção contra casos graves e internações.
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5: A pecuária de corte fecha a semana operando em patamares elevados e com forte firmeza nas principais praças paulistas de comercialização. O indicador do CPEA para a arroba do boi gordo está cotado a R$ 347,20. O avanço definitivo da estiagem de outono acelerou o desgaste nutricional das pastagens em todo o país, reduzindo de forma drástica o volume de animais prontos criados a campo. Como as indústrias frigoríficas encontraram dificuldades para alongar suas programações semanais de abate, o poder de barganha continua concentrado nas mãos dos pecuaristas neste encerramento de maio.
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7: Olha eu aqui, Brasil. Tô chegando aí na sua tarde. Cissa de Paula, em ZYD 832, canal 272. Educadora, Batatais, São Paulo. 102,3. Sextou bonito, 29 de maio, quase fechando o mês. Vem com ela.
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1: Tarde, tarde, tarde, Brasil.
2: Brasil.
1: Tá tudo bem com você? Cheguei chegando, finalzão de semana na área. Ai que tudo, ai que delícia. Coisa boa. Delícia mesmo a programação da Educadora, que tem tudo de bom. E você, fica à vontade, tá em casa, tá tranquilo, tem uma programação top, tem babado.
3: Oi, você já falou babado?
1: Chamou, chamou.
3: Chamou, chamou, eu apareço, hein?
1: Chamei.
3: Não pode falar essas palavrinhas, babado, fofoca.
1: Babadinho, curiosidade. Babadinho. Olha aí, que maravilha.
3: Eu adoro. Tia.
1: É isso aí, babado, curiosidade, tem muita coisa, né?
3: Você tá bem?
1: Eu tô, e você?
3: Sexta-feira, fia, sextou. Chegou. Ai. Ela tá no chave, no suco.

0: verde, isso, na aguinha diferenciada. E ela trouxe mais um quitutes aqui, que eu não sei o que é.
1: É frutas.
0: Frutas.
1: Frutinha.
0: Tá vendo? Que é isso?
1: Pessoinha saudável. Fishness, fishness.
0: Tá vendo? Bora começar, então?
1: De vez em quando eu como pipoca, né? Eu saio da linha também.
0: É uma pipoquinha doce, igual você trouxe
1: uma
0: ontem.
1: Uma pipoquinha doce.
0: Tudo bem, uma vez ou outra, né?
1: Sexta-feira saudável, bem. Mas aí só agora, sexta... de noite a gente pode extrapolar.
0: Agora e amanhã? Amanhã você não entra numa pizza?
1: Ah, claro, com certeza. Sou filha de Deus, né, Thiago? Não, uma pizza, um lanchinho.
0: Aí vai, né,
1: tudo filha? Gorduroso, tudo. Ai, gorduro. Final de semana é lixo, né? Tudo gorduroso.
0: Faz parte, né?
1: Ah, final de semana minha dieta, ó, vai pra lua.
0: Tem que ser feliz, né?
1: Bora ser feliz.
0: Bora ser feliz.
1: Vou falar nisso, bora ser feliz?
0: Passou agora, Cissa.
1: Bora começar a programação da nossa tarde de sucessos. Educadora, pega...

0: tem jeito.
1: Essa é a rodada, hein, Mari Fernandes? B de besta.
0: Essa música é...
2: Tinha que ser a Mari Fernandes.
0: Tinha que ser. É, tem B de tanta cor, mas ela preferiu cantar B de besta. Né? Tudo bem. Agora eu vou falar pra você. Ó, você só vai ser B de se não for na vista,
2: né? Ah, e sim, né? Porque a gente fala aqui todas as tardes, né?
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0: Isso aí. E a gente daqui a pouquinho vem.
2: Volta com o babado, isso. Trazendo aquela pitada de polêmica nas suas tardes. Quem não gosta, né?
0: Ainda mais numa sexta-feira.
2: Ah, todo mundo gosta.
0: Todo mundo.
2: Uma polêmica.
0: Segura aí, então, que a gente já volta, hein? Adoro uma polêmica. O que você vai contar hoje?
2: Ah, então, vem cá.
0: O quê?
2: Sabe o que aconteceu?
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8: 1:18, boa tarde.
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8: O babado, você já percebeu que tá daquele jeito, né?
10: O babado é quente, ou melhor, talvez gelado, né?
8: Talvez.
10: É, meu Deus do céu. Aconteceu na região, eu não vou falar a cidade aqui, mas assim, porque o negócio estralou mesmo, sabe? Teve um almoço de aniversário numa família que acabou terminando em discussão, textão, e foi parar nas redes sociais. Mas vão abafar esse, quem que foi,
8: tá? Ai, meu Deus.
10: É, foi uma jovem.
8: Foi uma jovem,
10: que foi madrinha de casamento, da própria prima.
8: Uhum.
10: 6 meses isso aconteceu. E ela comprou uma geladeira, sabe aquelas geladeiras caras mesmo? Aquelas...
8: Sim.
10: Que tem um monte de porta lá, porta pra cima, porta pra baixo, side by side.
8: Side by side. Isso.
10: Exatamente essas
8: que
10: daí.
8: Que faz até o gelinho.
10: Faz gelinho. Isso mesmo. Ela comprou pra dar de presente. E aí, ela parcelou em várias vezes. Ela foi lá, parcelou. Acontece que o casamento acabou e se separaram. O que ela fez? Ela, como madrinha, deu presente, foi até a casa da prima dela e exigiu o eletrodoméstico de volta.
8: Ai, meu Deus do céu.
10: Ela falou assim, ela alegou que o presente era pra união do casamento.

0: casal. E não pra ela ficar sozinha. Porque, tipo assim, ó, separou. Agora fica com a geladeira e eu ainda tô pagando. E ela tá pagando a geladeira.
1: Meu Deus do céu. Tipo assim, foi 66 vezes, né?
0: Aí virou um assunto atrás do outro aí nas redes sociais, pessoal falando, enfim, que não achou legal a atitude dela, já que ela deu o presente. Aí o que você achou? Você achou que essa madrinha ela tá fazendo certo? E exigiu o presente de volta?
1: Não.
0: Após a separação relâmpago, porque foi muito rápido. Eles casaram e pouquinho tempo já separaram, né? Ou ela tá totalmente errada, porque presente dado não se perde.
1: Exatamente,
0: de volta,
1: né? Não existe isso. Não existe isso. Você deu, você deu, hein?
0: É, nos comentários aqui da publicação, o pessoal também tá dizendo o seguinte: não, ela tá errada, se deu presente, pronto. Agora, se ela tá pagando, foi uma escolha dela comprar esse presente nesse valor e parcelar e tudo. Eles casaram e pouco tempo depois separaram.
1: É.
0: Tudo bem, não deu certo, enfim. Mas ela foi lá, falou: eu vou dar um presente pra minha prima, assim, um presente de acordo mesmo.
1: Isso. E
0: gastou sem dó.
1: É.
0: Mas foi uma escolha dela.
1: Foi uma escolha dela. Ninguém obrigou ela a comprar naquele valor. Enfim, enfim, enfim, enfim. Pagou, né?
0: No mínimo uns 8 mil nessa geladeira.
1: E olha lá.
0: Foi
1: mais. Né? Mas... é aquele detalhe, presente dado não tem nada tomado. Não tem nada tomado, gente. É,
0: ela foi lá e disse que rolou até um barraco lá. Disse que ela falou: eu quero a geladeira de volta.
1: Que isso?
0: Eu dei pra vocês, pra união de vocês.
1: Que absurdo.
0: Eu ainda tô pagando essa geladeira.
1: Ai.
0: E eu quero de volta. Parece que deu uma confusão geral.
1: Que isso? Lá. Isso é muito feio.
0: Ela falou que não.
1: Deselegante.
0: Eu, sinceramente, devolveria a geladeira depois dessa. Eu falava: pode levar essa geladeira embora. Sei
1: Depois
0: lá.
1: Desse barraco,
0: depois
1: essa necessidade
0: barraco,
1: toda,
0: qual
1: que é a
0: necessidade?
1: Né? Isso. Qual que é a necessidade? Eu também achei baixo.
0: Caiu
1: isso
0: nas redes sociais, porque a vizinhança ali por perto acabou filmando tudo, a tretinha, e o negócio virou discussão aí.
1: É
0: aquela coisa, você escolhe aquilo que você quer dar. Agora, se o relacionamento vai durar, já é uma outra história. Já é uma outra história.
1: E a gente não tem obrigação de fazer durar só porque você deu um presente caro.
0: Ué. Agora eu quero de volta o presente que eu dei.
1: É.
0: Tá certo que ela parcelou e tudo mais. Só que assim, ela que escolheu dar esse presente pra prima. Agora eu não sei também se a prima pedia esse presente, né? Se era o sonho da prima uma geladeira dessa, né? Vai saber lá.
1: É, também. Só se a prima pediu, mas mesmo assim.
0: É.
1: Ela também teve a escolha em querer dar ou não. Olha, eu não posso te dar, esse valor tá alto pra mim, não tá de acordo com a minha necessidade. Se você quiser, eu posso te dar valor até tal. Aí também, né? Não deixou de ser uma escolha. Eu não sou obrigada a nada. Ninguém é obrigado a nada. Então, se ela se sentiu incomodada com esse valor, aí o problema é de quem? Dela?
0: Agora foi lá, ir lá na casa da prima e pedir de volta.
1: É
0: uma polêmica aí, né? Tá dividindo opiniões nas redes sociais.
1: Ai.
0: Você, ouvinte, que gosta de dar o seu pitaco ali, o palpite, né? A sua opinião. Essa polêmica aí entre essa prima, né? Parece que são duas jovens até aqui que eu tava vendo. Você acha que a madrinha fez certo em exigir o presente aí de volta após a separação relâmpago? Porque durou o quê? 6 meses? Foi por aí. Essa separação bem relâmpago mesmo. Ou ela tá totalmente errada porque presente dado não se paga pega de volta. Como a Cissa falou, presente dado não. Por que você
1: não falar? Se é tomado.
0: Não se é tomado.
1: É.
0: Gostei. Eu acho assim que a escolha foi dela. Ela não fez certo de ir lá e pegar. Você sabe que eu já tinha ouvido falar de um caso parecido, só que não foi uma geladeira, somente uma geladeira. É, a pessoa deu um pouco mais, assim, tipo, deu o kit da cozinha. Geladeira, fogão, micro-ondas, e o relacionamento durou bem menos. E aí a pessoa foi lá pegar de volta. Eu nunca vi isso assim com frequência, mas já vi uma vez ou outra, já fiquei sabendo desses casos, né? Com muita frequência. Pode ser que eu esteja enganado, às vezes acontece mais assim com frequência do que a gente imagina.
1: Exatamente.
0: Esse negócio de ganhar presente e pegar de volta.
1: Eita, e será que a galerinha vai comentar, Ti?
0: Ah, provavelmente. O que será que o pessoal acha dessa situação? Você faria a mesma coisa, você que tá ouvindo a gente? Porque de repente, né, você tá aí, você comprou um presente, tá pagando esse presente, o relacionamento terminou e você nem acabou de pagar os boletos. Dá uma raiva, dá.

0: Não, vem cá. Chega mais, dá uma raiva, né?
1: Ah, com certeza.
0: Raiva dá.
1: Dá raiva, dá, mas é uma consequência da vida. Vai fazer
0: agora,
1: o quê?
0: Agora, sei lá, pegar de volta, eu acho que já é demais.
1: Ah, já tá passado, hein?
0: Mas passou eu um acho, Cissa, que tem ouvinte que ia lá pegar de volta.

0: presente dado não pode pegar de volta. Coisa feia.
1: É, eu acho feio.
0: Eu não pegaria novamente.
1: É. Mesmo que a pessoa esteja pagando o boleto,
0: mesmo,
1: né?
0: Mesmo,
1: não dá
0: mesmo.
1: Pra pegar novamente, ai, né, gente? É.
0: Fala desejando aí um ótimo finalzão de semana pra gente, aqui linda.
1: Ah, pra você também, um super beijo, bom final de semana.
0: Ô Danilo, tá por aqui, Danilo, conta pra gente, você pegaria ou não?
2: Cícero, boa tarde.
0: Tarde.
2: Então, Danilo, boa tarde.
1: Ó Danilo.
2: Mundo educador. Ô Cícero.
0: Oi.
2: Então, se fosse então, eu fui no casamento e levei um jogo de copo, será que eu posso ir lá buscar de volta?
0: Um jogo de copo, Danilo? Eu tô aqui pensando.
1: Ué, o casamento não deu certo? Você tá falando que quer buscar de volta?
0: Já pensou os convidados tudo indo na casa buscar, então, hein? Complicado.
1: Essa moda ai, pega, Deus. Ela ficou brava porque ela comprou uma geladeira daquela, assim, das galáxias, né? Aquela geladeira que faz tudo. Pagou não sei quantos mil lá e tava pagando ainda, tá lá com o boleto lá pagando todo mês e o casamento acabou. Ela falou, peraí, eu vou ficar pagando pro casal que já se separou e eu tô aqui pagando essa geladeira?
0: Nem eu tenho uma dessa.
1: Nem eu tenho uma dessa. Foi exatamente isso que eu pensei. Nem eu tenho uma dessa. Então... vou lá pegar de volta. Eu pago pra mim, ué.
0: Eu pego e continuo pagando, tá certo.
1: Já que eu tô pagando.
0: Mas se alguém te pedisse, você devolveria?
1: Oh,
0: se alguém te pedisse desse jeito, com esse jeitinho.
1: Oh, sinceramente, sim.
0: Você devolveria?
1: Eu devolveria. Ah, não. Se, na porta de casa, aí você abre a porta, eu quero minha geladeira de volta.
0: É muito humilhante, né?
1: Eu tô pagando a parcela. Ué, mas foi você que deu.
0: Deus.
1: Ué, mas você separou, não deu nem tempo. Eu nem terminei de pagar as parcelas. Fala, não, leva, pode levar embora.
0: Eu pelo também não ficaria, de não. Eu achei muito humilhante, que isso?
1: É, fala, pode levar embora, filha. Seja por isso.
0: Não seja por isso. Toma e põe nessa casa.
1: Leva essa geladeira embora.
0: Leva.
1: É, eu acho que tem gente que ia pegar, assim, viu? Eu acho que tem gente que ia pegar também. Tem esses dois lados, né? Porque realmente dá uma raiva. Você tá pagando um negócio caro e você tá torcendo pelo casal, né? Ela foi madrinha de casamento.
0: Mas é uma consequência, Thiago. Não tem o que fazer. Uma consequência fazer o quê, né?
1: Você pegaria de volta?
0: Se eu pegaria? É. Não, porque eu dei o presente. A gente precisa pensar assim, qual que é a intenção que você deu o presente?
1: É verdade.
0: Qual que é a intenção?
1: É, eu acho que ela pediu essa geladeira. Devia ser um sonho.
0: Pode
1: sonho
0: ser, né? Ela, né? Talvez, pode ter pedido,
1: pode ter sido, né?
0: E às vezes a prima empolgou e foi lá e deu o melhor que ela podia também,
1: sim,
0: né? Também tem isso. Mas é aquele detalhe, você tem que pensar qual que foi a intenção que você deu o presente. Então, se você deu nas melhores intenções e tal, e tal, e tal, você vai lá pegar pra quê?
1: Você ficaria com raiva?
0: Se eu ficaria
1: com
0: raiva?
1: De estar ainda pagando o boleto e o casal já separou?
0: Ai, Thiago, aí já é mais complicado, é mais
1: embaixo. Ia dar uma raivinha, né? Ia dar uma raivinha.
0: É, dá uma raivinha. Dá uma raivinha, mas respira o fundo, vamos lá, tá tudo bem, tudo certo e tá tudo bem.
1: É
0: igual aquele detalhe, né? De por exemplo, você tirou, às vezes, o carro da concessionária ou comprou um carro novo e aí, de repente, você bate o carro.
1: É, pode acontecer.
0: Pode acontecer.
1: Pode acontecer.
0: Você tá lá todo felizão e, de repente, bate o carro. Acontece, né?
1: A prima tava lá torcendo, deu essa geladeira, tudo. Aí o casal não ficou, eles ficaram 6 meses juntos. Aí pronto, separaram e a geladeirona lá. Ela falou, não, epa, vem cá, tô pagando parcela até hoje dessa geladeira, vou pedir de volta. Ela foi na casa mesmo, ela fez barraco e
0: gente,
1: tudo
0: lá. Eu achei muito baixo. Bom, ó, tem mais gente aqui, né? Contando, ó. A Sandra Marta Rodrigues.
1: Oi, Sandra.
0: Oiê. Conta.
3: Isso, Thiago. Pessoa se vira moda, hein? Todo mundo querer de volta.
0: Então, ué.
3: Tem que fazer um contrato pros presentes também.
1: Verdade, bem lembrado.
0: É verdade.
3: Mas eu não devolveria, não. Ela deu a geladeira cara porque ela quis.
0: É verdade, lá.
1: É, também tem isso,
0: não
1: né?
0: Não é? Ela foi deu porque
1: escolha,
0: ela queria,
1: né?
0: Isso. Ela não foi obrigada. Ela não foi obrigada. A Carmen, ó, Carmen.
4: Cisa, o Thiago. Oi. Uma boa tarde aí pra tarde. Vocês.
1: Tarde.
4: Sextou hoje,
0: sextou.
4: Hein?
0: Oi, gente do céu, oi, gente do céu.
1: Finalzão de semana chegou.
0: Finalzão de semana chegou. Carmen, manda aí de novo que caiu aqui.
1: Manda o áudio de novo
0: manda
1: aí, Carmen.
0: Manda o áudio de novo,
1: gente.
0: Carmen. O áudio escapou aqui.
1: Escapuliu, senhor.
0: Escapuliu.
1: Não tem problema, ela manda de novo.
0: Manda de novo, Carmen.
1: Será que a Carmen, ela entregaria esse presente? Hã? Ou não,
0: será?
1: Hein? Será? Agora eu fiquei curioso. Ô, Carmen, manda de novo pra matar a nossa curiosidade.
0: Isso, manda de novo que a gente perdeu o teu áudio aqui, ó.
1: Ah.
0: Ó o Jeromim Pintor, ó.
1: Fala, Jeromim.
0: É, manda os parabéns. Ah, Cícero, Thiago, manda os parabéns pra mim, é meu nível.
1: Jerominho
0: pintou.
1: Parabéns, Jerominho. Felicidades pra ele, né?
0: Saúde, paz, bênçãos, vitórias, o melhor de Deus pra sua vida.

0: E daí, eita, é bora comemorar. Sextou bonito pro Jerominho, né?
1: Sextou bonito, hein? Parabéns, Jerominho. Deus te abençoe, viu, querido? Parabéns.
0: Bom, Thiago. Oi. A galerinha vai comentando vai se comentando. Busca ou não.
1: Alô, Carmen. Isso. Manda de novo que eu fiquei curioso.
0: Ah, eu também.
1: Será que o pessoal buscaria a geladeira de volta? Dá aquela raiva porque você tá pagando aquele carnezão gigante?
0: Então.
1: E o casamento acabou e você tava torcendo pro casal. Ela foi madrinha de casamento. E aí, hein?
0: Ah lá, a Carmen mandou de novo.
2: Mandou? Meu,
0: agora sim. Agora sim.
2: Uma boa tarde aí pra vocês.
1: Pra você também.
2: Sextou hoje, hein?
1: Ó, verdade, causando.
2: Eu tenho que pegar de volta, independente. Verdade. A partir do momento que você deu um presente, não existe esse negócio de buscar de volta. É falta de ética. Sextou! Uma boa tarde aí pra vocês.
1: Valeu pra você também, querida.
0: Beijo.
1: Olha, tá vendo?
0: Então você faz favor, hein? Vai favor, hein? Meu presente, você não vou te devolver, não.
1: Eu vou escolher também um bem caro.
0: Eu também vou.
1: Se meu casamento durar, não tem nada a ver
0: com isso.

0: Educadora pega bem, tá aí curtindo essa programação gostosa. Sextou, bebê, sextou, ao som de Memória Sexual. João Neto Frederico, Jorge Matheus. 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
0: É, daqui a pouquinho a gente tá de volta e volta comentando aquele babado, né, Ti? É,
1: tem gente pegando geladeira de volta.
0: Terá?
1: Ah, que isso aí?
0: Tem gente querendo buscar até copo, imagina a geladeira.
1: É, exatamente. É, uma treta aí com uma prima aí, né? Que foi madrinha de casamento.

0: Deu uma geladeira muito cara, daquelas side by side.
1: Side lá, by side, Froze, alguma coisa Froze?
0: Faz gelo, faz até sorvete a geladeira
1: então,
0: lá.
1: Não, faz.
0: E aí o relacionamento durou 6 meses. E acontece que ela tá pagando o boleto. Ela foi lá na casa da prima e pediu de volta a geladeira. Falou, não, vem cá, eu dei o presente pro casal. Agora que vocês não estão mais juntos, não é mais casal, eu quero de volta. E aí, o que você acha? Ela tá certa?
1: Será?
0: O presente não se pega de volta. É, mas é, sei lá. Ah, Felipe, essa daqui, fofoqueiro.
1: A gente volta então daqui a pouquinho pra você falar, hein?

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6: Ei, qual o babado da vez?
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8: Babado, Thiago, babado.
7: Babado.
8: Que isso?
7: E que babado, que treta, que foi parar até nas redes sociais, porque os vizinhos filmaram a cena.
8: Deus, os fiozinhos.
7: Exatamente. E tudo começou ali com uma jovem que foi madrinha de casamento da própria prima. E depois, deu um presente super caro, uma geladeira. Eu acho que era sonho da prima, essa geladeira.
8: Pode ser.
7: Super geladeira, que fazia tudo. Só que aí o casamento não durou nem 6 meses direito. E ela

0: ainda tava pagando um boleto, tava com aquele livrão lá pagando tudo, Deus. Falou, pera aí que eu vou dar um jeito, não é justo. A geladeira da minha casa não é assim, foi o que a Cissa falou. Aí eu dei de presente essa geladeira. Eles separaram? Não, pera aí, eu dei pro casal. Eu dei pro casal esse presente. Agora que não é mais casal, vou pegar de volta.
1: Pegar de volta?
0: Pois ela fez assim. Deus. Ela foi na porta da casa da prima e pediu a geladeira de volta. E falou, tô pagando um boleto.
1: Tô pagando.
0: É, vou ficar aqui 3 anos pagando essa geladeira. Se separou, não deu nem 6 meses. Não, amiga. Devolve aí.
1: Devolve aí.
0: E aí a gente quer saber se ela fez certo ou se ela tá errada, né?
1: Será que a galerinha comenta aqui? Bora, Thiago, tá um comentário povo, aqui. Deus, né? Tá um comentário aqui, ó. Ó, olha quem tá aqui, ó. Oi, boa tarde. Aqui é a Chay.
0: Oi, Chay.
1: Ela falou assim, ó. Sobre a geladeira, tem caso, né? Pra cada caso. Se a prima for do marido, deve ter tomado a dor e pegado da prima. Se for tipo traição, eu pegaria sim a geladeira.
0: Pegaria de volta.
1: É.
0: Nesse ponto aí a gente não pensou.
1: Nesse ponto a gente não pensou.
0: Se for um caso de traição, aí dá uma raiva dupla. Dá. Raiva da traição e também que você tá pagando boleto.
1: É, da geladeira e às vezes a geladeira vai pra casa da outra.
0: É verdade. Eu acho que deve não ter sido algo parecido, também. Porque pra ela pra ela tomar essa atitude na porta da casa, lá, fazer barraco, com certeza.
1: É, com certeza. Pode ser, viu? É bem pensado, Chay. A gente não pensou sobre esse assunto. Chay,
0: eu acho que matou a charada aí.
1: Pode ser.
0: A gente tava na dúvida.
1: Isso. Olha só a Gabriela, da Fazenda Três Marias. Boa tarde, Cissa. Boa tarde, Thiago.
0: Boa tarde, Gabi.
1: Uma ótima sexta-feira aí pra gente, né? Eba, que delícia. Final de semana, né? Manda um alô aqui pra minhas filhotas, a Sara, a Rita. E se puder, manda do Henrique e Juliana aí pra nós. Vou caprichar. Um beijão, sua maravilhosa. Obrigada pela sua companhia. A Tânia falou, não vou nem, prefiro nem comentar essa situação.
0: Vou me abster desse assunto.
1: E olha que ela mandou uma flor tão delicadinha. É flor do papai?
0: Meu Deus.
1: Flor do papai?
0: Será
1: eu
0: que
1: acho
0: é
1: que sim,
0: flor
1: tão
0: do papai?
1: Linda. Parece, parece. Mas é um outro modelinho de folha. Tão lindo. A Tânia, ai, a Tânia é tão prendada. E ao mesmo tempo tantas flores lindas que a gente fica assim, ó.
0: Eu adoro flores, de verdade.
1: A Janaína falou o seguinte. A Janaína concordou também.
0: Ela concordou?
1: Com a nossa amiga Chay. Exatamente, se fosse separação por traição, eu tinha ido buscar ela, tá vendo?
0: Porque aí,
1: nesse caso,
0: aí, né, a raiva é dupla.
1: Nesse caso é outro caso, né?
0: Tá pagando boleto ainda, fia?
1: Outra situação. E quem tá aqui também mandando alôzinho é ele? Opa!
0: Tibum fechou!
2: Opa, Tibum fechou na área. Boa tarde, Cissa, boa tarde, Thiagão.
0: Fala,
2: fechou?
0: Ali.
2: Educadora, pega bem. E aí, Cissa, e aí, Thiagão, fechou?
0: Fechou,
2: aqui,
0: tamo junto.
2: Aqui vai que essa energia positiva, Tibum fechou pra vocês.
0: Recebe,
2: tamo
0: recebe.
2: Junto, meus amigos.
0: Ô,
2: meus amigos, mandar um abração aí pro Merro do Timão, o Areia do Breco, o Leandro Pirata.
1: Oh.
2: E mandar um feliz aniversário aí pro Vinícius Cowboy, o homem da Necessaire. Hoje é aniversário dele, fechou?
1: O homem da Necessaire.
2: Ô, Cissa, ô, Thiagão.
0: Oi.
2: Sabe, vou chegar em casa, tem uma coisa que vai acabar com o meu dia. Sabe o que que é?
0: O quê?
2: A noite, fechou? Pararatibum, fechou, meus irmãos?
0: Pergunta ainda aqui.
1: Ah, essa daí doeu mais que dor de dente.
0: Nossa, e ainda a gente pergunta o quê?
1: E ainda pergunta.
0: É a noite, né?
1: É você que perguntou
0: é
1: também,
0: óbvio, né, Thiago? Que foi a noite, você também perguntou. Vem não.
1: Eu falo nada, viu?
0: Meu Deus.
1: Ai, gente, só música, vai. Depois dessa, só uma música.
0: Vou lá pegar minha geladeira de volta.
1: Você, né?
0: Eu quero minha geladeira,
1: Thiago, desse jeito,
0: não,
1: a gente vai buscar uma geladeira. Educadora, sim.

0: Tenho saudade. Você tem saudade?
1: Eu
0: já vou ficar com saudade.
1: Ah,
0: já.
1: Eu tenho saudade, sim.
0: Você não tem nada, você fica me deixando todas as tardes?
1: Sim. Ah, mas é que eu vou almoçar.
0: Ah, é, né?
1: Entendeu?
0: Tá.
1: Mas depois que eu almoço, aí eu sinto saudade de novo, entendeu?
0: Tá bom, tá bom. Ô tia,
1: oi.
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0: E
1: tô indo embora.
0: Não quero. Fazer o quê?
1: Vou ter que ir pra almoçar, né? Fofoquei demais.
0: Ai,
1: mais
0: é verdade,
1: cedo.
0: Fofocou.
1: Agora fofocou agora.
0: Você fofocou,
1: isso aí
0: já,
1: gasta uma energia que vocês não têm ideia. Aí a fome verdade. Bate sem dó.
0: Verdade.
1: Vou lá almoçar pra dar aquela energia de novo, né? Sempre bom, né? Já que a Tânia não manda um pedaço de bolo pra gente.
0: A Tânia tá mandando nada pra nós, só fica postando.
1: Só fica postando uns bolos, as coisas, tudo. Beijo, Cissa. Gente, tchau. Um final de semana pra você, tá?
0: Ai, pra você
1: aproveita
0: também.
1: Sexta-feira. É. Tchau, gente.
0: Beijo.
1: Até amanhã.
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4: O Tribunal de Contas da União fez um alerta ao governo federal sobre o empréstimo de 12 bilhões de reais contratado pelos Correios com garantia da União. Segundo o relatório dos auditores, o Tesouro Nacional não fez análises suficientes sobre a capacidade da estatal pagar a dívida. Os técnicos do TCU afirmam que o processo não teve avaliações independentes e nem estudos robustos sobre o risco fiscal assumido pelo governo. Os Correios enfrentam uma grave crise financeira. Somente em 2025, a estatal registrou prejuízos de 8 bilhões e meio de reais e acumula 14 trimestres seguidos no vermelho. O relatório também aponta que a demora do governo em adotar medidas para conter a crise agravou a situação e aumentou o risco de prejuízo para os cofres públicos.
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6: Bora comigo, minha gente. Cissa de Paula, em ZYD 832, canal 272, Educadora Batatais, São Paulo, comigo, finalzão de semana. Sexta-feira, sua linda, ainda bem que você chegou, 29 de maio, 27 graus.

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0: Me faz barulho aí, Fortaleza, por gentileza, vai.
1: A cerveja abre sozinha. Eita, Lelê, educadora pegando bem, bem, bem demais. Agora deixa eu falar o que pega bem demais. 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Galerinha, daqui a pouquinho eu tô de volta pra gente falar de esportes, hein? Segura aí que já tô de volta. 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
12: E a hora certa.
13: 2h22. Boa tarde.
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13: Hora de falar de esportes. 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
13: O Palmeiras venceu o Júnior Barranquilla por 4-1 na noite de ontem no Allianz Parque pela rodada da fase de grupos da Copa Libertadores e garantiu sua classificação para as oitavas de final. O Cerro venceu o Sporting Cristal e terminou como líder com 13 pontos. Os peruanos ficaram em terceiro com 6 e a vaga nos playoffs da Sul-Americana e o Júnior terminou na lanterna com 4. Palmeiras faz seu último compromisso antes da parada para a Copa do Mundo no domingo às 16 horas contra Chapecoense. Mais uma vez no Allianz Parque pelo Brasileirão. Pelo Grupo D, o Cruzeiro recebeu o Barcelona de Equador, goleou por 4-0 e chegou aos 11 pontos, terminando na segunda colocação da chave, 2 pontos atrás do líder Universidade Católica. O Boca Juniors, que estava na chave, ficou em terceiro lugar e foi eliminado da Liberta. A Conmebol realiza hoje os confrontos das oitavas de final da Libertadores, que vai acontecer só após a Copa. Próxima educadora nos esportes, às 15h30. 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

vocês. 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Mas é maravilhosa. 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

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Daqui a pouquinho eu tô de volta. Eu quero você participando comigo do Zap Hits.

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3: É hora de participar, é hora de votar e escolher a sua preferida. Duas opções e você vai escolher a que agrada o seu coração. A primeira, Vanessa Carlton, A Thousand Miles. E a segunda opção, Barão Vermelho, Vem Quente Que Eu Estou Fervendo. Vota, vota, através do Zap Educadora 99986-1023. E você já vai conferir um pedacinho da primeira indicação.
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0: Jesse Cartoon. Essa é a nossa primeira indicação. Você vai de qual? Um ou dois? Quero saber de ti. Deixa eu mandar um beijo aqui pra Neuza. Neuza Morim. Boa tarde, Cissa. Cissa, aquele ditado da Marília Mendonça. Prato disputado demais, a gente dá pra quem tá passando fome. Falou tudo. Tudo. Eu gostei do seu comentário, Nilza. Um super beijo pra você. Tá aí comentando o nosso babado. Quem mais aqui votando? Oi, Eliel, tudo bem?
1: Alice, tudo bem? Olha só, vamos de música 1, viu, educadora? Pegando super bem, um beijo.
0: Valeu demais, educadora. E você vai votando em qual? Janaína? Janaína tá voltando na primeira indicação, né, Janaína? Ótima tarde pra você, lindona. Já eu rodo o seu pedido aqui também, tá bom? Obrigada pela sua participação. Galerinha tá animada nessa sexta-feira, meu Deus, mas tá animada. Quem mais tá votando? Alexandre, fechou? Qual que você vai votar?
2: Opa, ai, meu Deus, quero ele cantar. Que bom, fechou, vai na música número 1. Segue meu mais, tudo bem? Negue do mar tonight, no mar não rindo, no mar não rindo. 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Carimba, papai, fechou?
0: Fechou. Né? Sem comentários, né, gente? Passa pra segunda opção, que é

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1: Uau, vem quente que eu tô fervendo, igual essa sexta-feira. Quem tá votando aqui? Roseli, ótima tarde pra você, Roseli. Votando na primeira indicação, valeu, valeu, valeu. Quem mais aqui? Marcelinha também tá votando na primeira indicação, né, Marcelinha? Um beijão pra você. Galerinha participou, hein? E foi disparadinho. Então tá na hora de conferir a grande campeã do Zap Hits com Conveniência 14 de março. Sua

0: teclado. É muito gostoso. Vanessa Carlton, A Thousand Miles, educadora, pega bem. Bom, vai ficando por aqui. 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E também vai ficando por aqui, mas volta amanhã. 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
7: O Produto Interno Bruto, o PIB do Brasil, cresceu.

0: 1,1% no primeiro trimestre de 2026, segundo dados divulgados pelo IBGE. Em valores correntes, a economia movimentou cerca de 3,3 trilhões de reais no período. O resultado representa uma aceleração em relação ao último trimestre de 2025, quando o crescimento foi de 0,3%. Na comparação com o mesmo período do ano passado, a alta foi de 1,8%. O grande destaque foi a agropecuária, que avançou 2%, impulsionada principalmente pela produção de sojas e pelas condições climáticas favoráveis. A indústria também cresceu com alta de 1%, enquanto o setor de serviços registrou expansão de 0,5%. Pelo lado do consumo, as famílias brasileiras aumentaram os gastos em 1% e os investimentos no país tiveram um crescimento de 3,5%, reforçando o movimento de expansão da atividade econômica.
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4: Bora que bora, sextou. Olha o finalzão de semana aí, gente. ZYD 832, canal 272. Educadora, Batatais, São Paulo, vem que vem.
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4: 29 de maio, 28 graus. E esse tempinho lindo.
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4: Cissa de Paulo na área.

Oh, baby, me atende, vai, baby, me atende. Fala comigo aqui na educadora. Aqui na educadora você sabe que pega bem. 3h20, daqui a pouquinho eu tô de volta com aquele babadinho que a gente gosta, hein?

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1: Torcida Brasil na Copa tá na área e vamos debater sobre um assunto muito recorrente, a mudança de formatos na Copa do Mundo ao longo da história. Esse ano é a Copa mais diferente, 3 países sedes, a maior Copa da história, mas nem sempre foi do jeito que a gente estava acostumado. Ao longo da história, o torneio passou por várias mudanças até chegar no formato gigante de 2026 com 48 seleções participando. A primeira Copa em 1930 no Uruguai teve apenas 13 times convidados e nem tinham eliminatórias. As seleções participantes foram convidadas pela FIFA. Já em 1934, a FIFA adotou um mata-mata desde o primeiro jogo. E aí, em 1950, no Brasil, a Copa teve um quadrangular final. O famoso Brasil e Uruguai no Maracanã não foi uma final oficial, mas sim o último jogo dessa fase decisiva. O torneio também teve duas fases de grupos, formato com 24 seleções e teve até repescagem com os melhores terceiros colocados. Mais recente, em 1998, começou o modelo que o torcedor mais se acostumou, 32 times e mata-mata a partir das oitavas de final. E agora, em 2026, aí sim, esse novo formato entra em uma nova era. Vão ser 48 seleções, 12 grupos e 104 jogos no total. E a FIFA quer uma Copa ainda mais global e com mais países sonhando com o título mundial.
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10: 3h25, boa tarde.
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10: Babado, minha gente, babado. E a Luciana Gimenez surpreendeu ao falar abertamente sobre sua relação atual com o Super Pop, programa aí que comandou por anos, né, na Rede TV. Em entrevista ao Pânico, a apresentadora decretou a morte da atração em sua vida e revelou que não acompanha mais o formato atualmente apresentado por Cariúcha. Abre aspas. Eu nunca mais assisti, né? Durante o bate-papo, apesar da declaração forte, a Luciana Gimenez deixou claro que não guarda qualquer mágoa do Super Pop, atração que marcou a trajetória da TV brasileira, na vida dela, né?

sozinha assim. Ela disse que o super prop tá aí. Morreu. É aquele estilo, né? Aquele estilo do super pop, não tem mais, né?

nesse formato, não. Luciano, eu tô com você. Muito bem com você aqui, hein? Deixa eu mandar um alô pra Daiane, que tá na sintonia. Ela já tá pedindo um pagodinho com Alexandre Pires. Já vou caprichar. Um abração pra você. Débora, finalzão de semana maravilhoso, minha linda. Também vou rodar uma animadinha pra você. A Lu também tá aqui. Um beijão. É, a mulherada em peso curtindo a educadora. Elisângela, você também tá aqui, né? Chegou no faxinão, agora pezinho pra cima e curti a educadora. Adoro, porque educadora pega bem.

0: Jota Quest, Tim Maia. Educadora pega bem, 3h41. A melhor estação, a melhor sintonia. O melhor do seu finalzão de semana. 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
1: Vamos aplaudir.
0: Vamos aplaudir, por favor. Daqui a pouquinho a gente tá de volta. Eu vou falar pra você de

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6: A Argentina divulgou sua convocação para a Copa do Mundo ontem. Entre os 26 nomes chamados pelo treinador Lionel Scaloni, a seleção que é atual campeã mundial conta, com Lionel Messi em seu possível último mundial e Flaco Lopes, atacante do Palmeiras. Referência máxima aí de uma geração aos 38 anos. Messi está confirmado em sua sexta Copa do Mundo. Argentina está no grupo J

da Copa do Mundo, ao lado da Argélia, Áustria e Jordânia. A estreia do time será contra os argelinos no dia 16 de junho, às 22 horas, contra os austríacos. No dia 29, os sub-americanos fecham sua participação na fase de grupos contra a seleção do Oriente Médio. Em uma sessão fechada de acusados aí, após as confusões ocorridas no jogo entre Flamengo e Palmeiras pelo Brasileirão no último sábado, o Superior Tribunal de Justiça Desportiva condenou o meia Carrascal a uma suspensão de 3 jogos. O treinador Leonardo Jardim, do Rubro Negro, e o atacante Paulinho, do Alviverde, foram absolvidos. Próxima educadora nos esportes, amanhã, com o Alto Posto Irmãos Ribeiro e Machados Multimarcas.

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1: De Ferreiro, Além do Fim. Educadora pega super bem, gente. Super bem mesmo. E daqui a pouquinho tá aquele modão que você já tava esperando. Segura aí que eu já volto.

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3: E para fechar a semana vai uma reflexão importante. O trânsito não depende só de sinalização ou fiscalização. Ele depende das escolhas de cada motorista. Dar passagem, ter paciência, respeitar o espaço dos outros e evitar discussões ajudam bastante no dia a dia, né? Então a nossa dica aqui do Auto Motors é bem simples. Dirija pensando na coletividade. Quando cada um faz a sua parte, o trânsito flui bem melhor, o estresse diminui e todo mundo chega mais tranquilo ao destino.
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3: O governo dos Estados Unidos anunciou que as facções criminosas PCC, Primeiro Comando da Capital, e Comando Vermelho passarão a ser tratadas como organizações terroristas estrangeiras e terroristas globais, especialmente designados. A decisão foi anunciada pelo secretário de Estado americano, Marco Rubio, e tem como objetivo ampliar o combate às atividades internacionais das facções, como o tráfico de drogas, lavagem de dinheiro e crimes transnacionais. Na prática, a medida permite aplicações de sanções econômicas contra pessoas, empresas e organizações que mantenham relações financeiras com esses grupos. O governo brasileiro já manifestou preocupação com a decisão, alegando questões de soberania e destacando que a legislação brasileira não enquadra o PCC e Comando Vermelho como organizações terroristas, mas sim como organizações criminosas.
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4: 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Oi, aumenta aí que vem modão, bebê. Cícero de Paula, em ZYD 832, canal 272, Educadora Batatais, São Paulo. 102,3. Gente linda desse meu Brasil, agora é modão. Sextou, 29 de maio. Pega bem. 28 graus. 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
4: Eu já te falei que chegou modão, né? Então você já sabe. EMC tá na área. Bora participar, manda alôzinho, fica à vontade. Sextou, bebê, com os modão estralando aqui e com o Zezé que já tá aqui, ó. 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

Presto, bebê, falei. Primeiro bloco tá caprichadão, tá não? Tá caprichadão. 4h20, daqui a pouquinho tem muito mais. E aquele babadinho que você fica esperando, tá aqui já pra você. Segura, já tomou aquele golinho de café? Tomou um golinho de café? Eu fui lá, dar aquela beiçada. Eu fui dar aquela beiçada num golinho de café pra te contar um babado já já. Segura aí.

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3: Bora? Tá preparado aí? Vamos fofocar, vem fofocar. Uma noiva decidiu romper totalmente os padrões tradicionais e idealizados das cerimônias de casamento. É! Ashley, de 29 anos, disse o sim para o seu namorado de longa data, o Jack, né? Vestida apenas de hobby branco e bobs na cabeça, para. Então não é casamento, bem, dona Florinda, de certo? Que isso? Bobs no cabelo, um rosto totalmente sem maquiagem, um rosto lavado e lambido. Ah, para. A celebração inusitada ocorreu no dia 27, né, em Vinhedo. E foi restrita e para parentes mais próximos, para assinatura do registro civil. A ideia de Ashley foi estampar a vida real. No momento da união, ele podia desistir, viu? Porque, olha, vou falar a sinceridade, né, filho? Ele não precisava saber antes como é que é a vida real, né? Dá uma segurada um pouquinho mais, né? Dessa forma, ela queria casar como o parceiro iria ver ela. Sinceramente, se fosse eu, tinha desistido de você, filha, né? A decisão de Ashley foi abrir mão de toda a produção minuciosa e tal, e tal, e tal. Ela disse o seguinte: eu gostei bastante da ideia de me casar com bobs no cabelo e hobby, tá? E vou passar a maior parte da minha vida de pijama. Ah, tá, você vai passar assim? Eu sinto muito, mas não é um bom negócio. Eu acho bom você abrir teu zoião aí. Tá pensando que a pessoa, né? Vamos falar sério. Ninguém precisa, né, saber que você é assim. Ainda mais antes de casar, garanto o casamento, depois é outra coisa. O que você achou dessa situação, hein? Gente, falando sério, eu, Cissa de Paula, eu achei ridículo. Ridículo. Sem maquiagem. De bobs na cabeça, de hobby, isso aí é vida natural? Então, coitado, eu sinto muito, vou dar uns pêsames pra ele. Em vez de parabéns, né? Porque vamos falar sério, né? Que custa você tá arrumadinha, bonitinha? Não precisa tá com maquiagem, não. Mas uma roupinha legalzinha, quando o maridão chega em casa, uma roupinha legal, ajeitada. Não, fala sério. Uma roupinha bonitinha, um cabelinho solto, jogado ao vento. Ai, fica aí com essa camisa de partido, para com isso. Fica essa camisa aí da academia em casa. Essa camisa largona que vai lá no joelho. Que é isso? Aí você tá pedindo o quê? Pra ele sair correndo também, né? Não, vamos falar sério. Pessoal. Umas calças rasgadas de meia no pé e chinelo. Uma produção incrível. Ai, vida real. Vida real é uma coisa, minha filha. Isso aí é filme de terror, não é vida real, não. Filme de terror, que ninguém merece ver isso. Eu, hein? Na minha casa você não vai me ver de chinelo nunca. Eu não. Fico mesmo de sandalinha, ajeitadinha, tamanquinho. Imagina que eu vou ficar desde bobs na cabeça. De vez em quando a gente tá lá, né? De Amélia, lerê, lerê. A gente tá lá de Amélia, você tá um bobs, mas acabou o serviço, arranca isso da cabeça, joga o cabelo.

e vambora pra vida. Não, não tem cabimento. Eu não gostei, Ashley. Eu acho que isso é bom você melhorar esse conceito aí, porque não sei não, hein? Bom você melhorar esse conceito aí, porque não é vida real, não. É filme de terror, bem. Até a dona Florinda tá mais vestida que você.

0: e tal e tal. Olha a cara do coitado, tô aqui com dó do coitado. Fez uma cara que falou, gente, que ridículo isso aqui. É sério que eu tô nesse pesadelo? É certeza que ele pensou isso, hein? Deixa eu mandar um alô, vai, galerinha. Deixa eu mandar um alô. A Kátia falou ridículo, se não é? Né? Ai, meu Deus do céu, é cada coisa. Ah, que a Marisa, boa oportunidade pro noivo sair de cena, não é? E antes de casar ainda, né? Ele teve essa oportunidade, ele não quis, então. Ai, meu Deus do céu. Quem mais tá participando aqui, mandando alô pra gente?
1: Boa
0: Oi.
1: Tarde, minha amiga Cissa de Paula. Cissa de Paula, toca a música da Roberta Miranda, Perigosa e Linda. Quero oferecer especialmente pro meu esposo Alexandre, pra minha amiga Cissa de Paula, pro Thiago, pro Rodolfo, pro João Luiz e pra todo mundo que está ouvindo a Educadora. Uma boa sexta-feira e um bom final de semana, minha amiga Cissa de Paula.
0: Beijo, Marcinha. 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

0: Gui Gabriel, um dia deixa de te amar, viu? Viu? Fica abusando da paciência. 4h43, muito, muito, muito mais modão pra você. Já, já, segura aí.
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4: 4h47, obrigada pela sua companhia. E por aqui tem mais, tem traia véia. 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
5: Mais ou menos assim.

0: O povo fala e nós namora. Fala e nós namora. Fala e nós o quê? Eita, forrozinho enjeitado, hein? Zezé de Camargo e Luciano, o povo fala, mas fala, mas fala, mas fala, mas fala. Fala também que tá acontecendo modão aqui no nosso Educadora. Tá acontecendo o quê? Nosso MC. E daqui a pouquinho eu tô de volta com mais e na companhia de Casa Nova Móveis e Acessórios.
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3: A Receita Federal libera nesta sexta-feira o primeiro lote de restituição do Imposto de Renda 2026, no mesmo dia em que termina o prazo para a entrega da declaração. Ao todo, mais de 8,7 milhões de contribuintes serão beneficiados em um pagamento recorde de 16 bilhões de reais. É o maior valor já liberado em um único lote de restituição no país. Quem quiser saber mais se está nesta primeira remessa, pode consultar a situação pelo site da Receita Federal ou pelo aplicativo oficial do órgão. A Receita também alerta que eventuais erros nos dados bancários podem impedir o crédito automático, mas o valor poderá ser reagendado junto ao Banco do Brasil. E atenção, quem ainda não entregou a declaração tem até o fim desta sexta-feira para evitar multas e outras penalidades.
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4: Bora demais, modão, Cissa de Paula, em ZYD 832, canal 272, Educadora, Batatais, São Paulo, vem.
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4: Sextou, hein? 29 de maio, 27 graus.

0: César Mianotti e Fabiano, delícia, um pupurri top, hein? Educadora Pega Bem, 5 e 18, Pega Bem com casa nova, móveis e acessórios. 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Daqui a pouquinho eu tô de volta.
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4: O setor hortifruti nacional registra um dia de preços valorizados e menor oferta de tomate de mesa nos principais entreportos do país. A caixa de 20 quilos do tomate salada longa vida está sendo vendida na média nacional de R$ 124. O declínio gradual das temperaturas e a ocorrência de madrugadas mais frias típicas do outono desaceleram o ciclo natural de maturação dos frutos nas videiras, reduzindo o volume de colheita diária no campo. Esse cenário de transição entre safras mantém um ambiente de negócios firme, exigindo do horticultor um controle rigoroso da classificação para garantir o padrão comercial.
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5: Com você na melhor sintonia. 5h23, deixa eu mandar um alô pra Mariana. Mariana, você quer ouvir Jorge Matheus, é isso? Já tá aqui também pra você, tá bom? Quem mais tá participando? Yara! Ótima, ótima tarde, sextou! Ó, sexta, meu pai tá pedindo um Teodoro e Sampaio, mas só se for agora! Tem Teodoro e Sampaio nesse bloco aqui também. E meu amigo Jeromim Pintor também tá aqui. Cissa, manda uma moda. Chico Rei Paraná. Hoje tem churrasco, é? Eita, que coisa boa! Bom, hein? Já tá sextando já. Também tá aqui nesse bloco caprichadinho pra você. É só curtir. 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

0: Adoro Sampaio, é mentira dela. Educadora pega bem, 5h39, mas não é mentira. 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

Eduardo, vou zoar bebê, sextou, bebê. 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

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Gente linda, vou ficando por aqui. Amanhã a gente se fala mais a partir da 1 da tarde. Um beijo enorme pra você. Mais beijo. Tá bom? Vou com Deus e deixo ele com você também. Ah, deixo você na companhia de João Luiz também. Com o Boteco estralando nessa sexta-feira. Beijo, beijo.

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5: Muchachos e muchachas, ótima noitinha aí. Como é sexta-feira hoje? É sexta-feira aí, patrão, é?
6: Errou!
5: Não, errei não, é sexta.
0: Sextou!
6: Olha o fim de semana.

0: com responsabilidade, viu? Se beber, não dirige. Dirigir, não beba. Vai de
1: boa. Bota no vaso aí.
0: Bota no vaso. Vai de boa.
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0: Hello, my friends, guerreiros e guerreiras. Uma Ultra Big Blaster Mega.
3: Abençoada sexta.
0: ZYD832, canal 272, Educador FM, Batatá e São Paulo, 24 horas no ar. Tá acabando o mês, é 29. Sou eu, João Luiz, por aqui. 47 anos. Assunto que dói é pensar que a segunda tá longe, né? É, né?

0: Pessoal nos bares, botecos aí, uma excelente sexta pra vocês. Se dirigir, não beba. Vai com calma, responsa na pista. Você também fala em pista aí na região da Mogiana, Sudoeste Mineiro. Pela estrada, curtindo a gente aí. Indo pra Batatais ou passando aqui nas nossas estradas, região da Mogiana, que você tem um excelente fim de semana com muita paz, muita saúde, boas diversões também. E a gente aí se liga aqui, você vai se ligar na programação da Iduna, show de bola. Amanhã tem a TV, tem um programa do churrasco, tem o Rodolfo, tem o Tiagão, tem Cicinha, tem eu também às 18 horas. Temos o seu boteco aqui pra fechar a tarde e noite sertaneja até às 7. Depois tem a última edição da sua noite educadora eclética, informativa, bem pra cima. Então desligue a TV, só curte a gente. 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Cristina, bem-vinda, boa noitinha pra você, excelente fim de semana. Zé Paulo, Jardim Antártica, Ribeirão City, boa noite, grande Zé. Ademir, boa noite, bem-vindo. Chegamos, inclusive, trazendo a última produção, a última edição do Zap Hits, dois hits para você votar no seu favorito. É já já.
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0: Araújo, primeira opção. Mãos bocadas dessa 2013, hein? Tocou muito. 6h21. Jaqueline, bem-vinda. Boa noite. Super fim de semana pra vocês também com a gente aí no Riachuelo, hein? Ela tá guardando a segunda opção pra poder votar. Então vamos lá, trazer. Manda aí, DJ.
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0: Ô, Maiara e Maraíza. E ele mais uma vez, Cristiano.
3: Produzir.
0: Lembra dessa? Se olha no espelho.
3: Não

Foi na primeira. A Demi foi na segunda. 999-86-1023. Roseli! Oi, te Gabi, tu tá aí, Gabi? Já melhorou o pezinho, Gabi? Já temos a campeã. Lembrança boa que hoje é sexta-feira, não é? Olha aí, traia véia.

0: campeã, Cristiano Araújo, venceu, venceu, Rose, a Gabi tá com o pé pra cima aí, Gabi, onde você tá, Gabi? 6h29, fechamos legal, a última edição do Zap Hits, e amanhã Rodolfito vem trazendo a sua primeira lá de manhã, no Bom Dia Educador, depois tem o Tiagão trazendo a segunda edição, a Cicinha a terceira, e assim, eu fechamos com a quarta edição do seu Botecoide. Cabe o seu som também com a gente, 999-86-1023, você manda aquela sonzinho bacana. Oh, sofrência, pé no barro, moda de viola, atual, o que você quer curtir? O que você quer ouvir? Oi, Márcia! Bem-vindo, Alexandre! Boa noite, casal aí na sintonia com a gente. Excelente fim de semana pra vocês. Já já vamos trazer muito mais, viu? Mais sonzeira na sua noite de sexta-feira. Só tá começando o seu fim de semana bem bacana ao lado da Edu, sem dúvida.
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0: Marília Silmeira, 2018, hein? 2018 essa, 6h46 na sua noitinha. E o Boteco está na sua companhia. César e Paulinho, voltamos, recordamos o passado distante lá de 92. César Minotti e Fabiano por aqui também. Começamos com os mineiros de Claraval, moradores de Franca, Rio Negro e Solimões. Olha, a ANEEL mantém bandeira amarela em junho, vamos saber. A Agência Nacional de Energia Elétrica, ANEEL, anunciou hoje, sexta, dia 29, que a bandeira tarifária para o mês de junho vai permanecer amarela, que mantém cobrança extra na conta de luz dos consumidores. O custo adicional será de R$ 1,88 a cada 100 kW consumidos. Segundo o órgão, a decisão foi tomada em razão ao período seco do país, que reduz a geração de energia por hidrelétricas e exige maior acionamento de usinas termoelétricas, cuja produção é mais cara. Então economize aí, viu? Gaste o necessário, senão vai pesar no bolso. Já já, sinais. Tem torcida Brasil na área.
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1: Torcida Brasil na Copa tá na área e vamos debater sobre um assunto muito recorrente, a mudança de formatos na Copa do Mundo ao longo da história. Esse ano é a Copa mais diferente, 3 países sedes, a maior Copa da história, mas nem sempre foi do jeito que a gente estava acostumado. Ao longo da história, o torneio passou por várias mudanças até chegar no formato gigante de 2026 com 48 seleções participando. A primeira Copa em 1930 no Uruguai teve apenas 13 times convidados e nem tinham eliminatórias. As seleções participantes foram convidadas pela FIFA. Já em 1934, a FIFA adotou um mata-mata desde o primeiro jogo. E aí, em 1950, no Brasil, a Copa teve um quadrangular final. O famoso Brasil e Uruguai no Maracanã não foi uma final oficial, mas sim o último jogo dessa fase decisiva. O torneio também teve duas fases de grupos, formato com 24 seleções e teve até repescagem com os melhores terceiros colocados. Mais recente, em 1998, começou o modelo que o torcedor mais se acostumou, 32 times e mata-mata a partir das oitavas de final. E agora, em 2026, aí sim, esse novo formato entra em uma nova era. Vão ser 48 seleções, 12 grupos e 104 jogos no total. E a FIFA quer uma Copa ainda mais global e com mais países sonhando com o título mundial.
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Amanda, Eco Seguro, quase fechando o Botecão de hoje. E amanhã retorno contigo às 18, claro, com as 4 horas no seu sábado, Botecão. E já já, também volto trazendo a Noite Educadora de sexta-feira. Fiquei, já já tem a voz e eu retorno às 20 horas.

0: Tem 9 minutos, 20 segundos. Observatório Nacional, 18 horas, 59 minutos, 30 segundos.
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3: Olá, boa noite.
2: Boa noite para você que nos acompanha em todo o país.
3: Sexta-feira, 29 de maio de 2026.
2: Vamos ao destaque do dia: avanço da economia.
3: Brasil registra crescimento de 1,1% nos primeiros três meses do ano.
2: Produto Interno Bruto foi impulsionado pela agricultura e consumo das famílias. Luana Karen.
4: Em valores correntes, ou seja, sem descontar a inflação, o PIB somou 3,3 trilhões de reais.
3: Recursos para a saúde. Mais 225 milhões de reais serão investidos em equipamentos para cirurgias gerais e oftalmológicas. Graziela Mendonça.
5: São equipamentos para operações como vasectomia, laqueadura e catarata. A expectativa é reduzir o tempo de espera para as cirurgias do Sistema Único de Saúde.
2: Petrobras anuncia 72 bilhões de reais em Sergipe para fábrica de fertilizantes e exploração de óleo e gás em águas profundas.
3: Durante evento, o presidente Lula pede respeito à soberania brasileira, após Estados Unidos classificarem PCC e Comando Vermelho como grupos terroristas.
6: Não aceitamos ser tratado como um moleque. Nós não sabemos ser tratado como se fosse uma republiqueta. Não brinque com a soberania desse país, não brinque com a nossa democracia, não duvidem das coisas que nós fazemos aqui nesse país.
2: Move Brasil, já está disponível financiamento para a compra de novos caminhões e ônibus mais seguros e sustentáveis.
3: Hoje, na apresentação da Voz do Brasil, Mariana Jungmann e Luciano Seixas.
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3: O consumo das famílias e a agricultura ajudaram no crescimento do país no primeiro trimestre deste ano.
2: O IBGE divulgou hoje que o PIB, Produto Interno Bruto, aumentou 1,1% no período, com resultado positivo em três setores: agropecuária, indústria e serviços.
3: Lembrando que o PIB é o resultado de tudo que é produzido no país.
4: Na chácara de 3 hectares em Tangará da Serra, no Mato Grosso, José Francisco de Souza planta de tudo. E de tudo a terra dá. Tomate, brócolis, cebola, repolho, cebolinha, alface, couve, milho. A produção é vendida nas feiras, mercados e enviada a escolas públicas da região. Em 2025, José conseguiu financiamento do Programa Nacional de Fortalecimento da Agricultura Familiar, o PRONAF, para a construção de 3 estufas na propriedade.
7: No ano de 2025, a gente conseguiu o financiamento do PRONAF. A gente precisava aumentar a produção e conseguimos financiamento para construir 3 estufas na propriedade, onde melhorou bastante e aumentamos bastante a nossa produção.
4: Puxado pelo campo e pelo consumo das famílias, o Produto Interno Bruto do país cresceu 1,1% no primeiro trimestre de 2026, comparado ao último trimestre de 2025. O PIB é considerado o termômetro oficial da economia. Ele mede o valor de tudo o que é produzido no país durante um determinado período de tempo. E esse tudo inclui desde o pãozinho da padaria, passando por carros e máquinas, até o corte de cabelo e a consulta no médico. São os bens e serviços. Para o economista e professor da ESPM, Jorge Ferreira dos Santos, o crescimento do PIB mostra a resiliência da economia brasileira.
8: Nós sabemos do que está acontecendo no ambiente global. Você tem um ambiente de alta do petróleo, você tem uma pressão geopolítica muito grande. Apesar disso, a economia brasileira acabou performando um pouco melhor do que o esperado, puxado por esses dois grandes vetores, né? Consumo das famílias e a produção do agro.
4: Os dados de crescimento do PIB no primeiro trimestre deste ano são ainda maiores quando comparados ao mesmo período do ano passado, uma alta de 1,8%. Em valores correntes, ou seja, sem descontar a inflação, o PIB somou 3,3 trilhões de reais. Reportagem Luana Karen.
2: Em suas redes sociais, o ministro da Fazenda, Dario Durigan, afirmou que o resultado de hoje sustenta a projeção de crescimento de 2,3% para o ano. E se confirmado, 2026 será o quarto ano consecutivo com crescimento do PIB superior a 2%.
3: Segundo o ministro, será o melhor ciclo da economia brasileira em 10 anos.
2: Hoje o presidente Lula cumpriu uma série de compromissos em Sergipe.
3: Na área da saúde foram anunciados mais de 200 milhões de reais para agilizar as cirurgias no país.
2: E entregues veículos que vão garantir atendimento a quem mora longe dos centros de atendimento.
5: Os investimentos anunciados para a saúde chegam a 225 milhões de reais. Com o recurso, serão adquiridos 150 combos de equipamentos para cirurgias gerais e oftalmológicas, permitindo a abertura de 100 novas salas cirúrgicas em todo o país. São equipamentos para operações como vasectomia, laqueadura e catarata. A expectativa é reduzir o tempo de espera para as cirurgias no Sistema Único de Saúde. Além desses equipamentos, o presidente Lula destacou outros esforços do governo para ampliar o atendimento especializado pelo país.
6: Temos 150 carretas andando por esse país para fazer todo tipo de exame que só rico fazia. Exame de qualquer tipo de câncer, câncer de próstata, câncer de colo, sabe? Ao mesmo tempo, companheiros, nós temos 800 ambulâncias com gabinete odontológico para tratar dos dentes da pessoa nesse país.
5: Os investimentos foram anunciados durante visita do presidente Lula a Sergipe nesta sexta-feira. Primeiro, ele conferiu as instalações do Hospital do Amor de Lagarto, referência no combate ao câncer, que atende 150 municípios da região. O hospital recebeu 137 milhões de reais do Ministério da Saúde na sua implantação. E para ampliar ainda mais o atendimento em Lagarto, foi autorizada a construção de uma nova policlínica no município, com 30 milhões de reais do novo PAC. O ministro da Saúde, Alexandre Padilha, destacou a importância da nova unidade.
9: É o equipamento que vai fazer o tratamento de mais de 30 médicos especialidades, que vai ter tomografia, que vai ter ressonância, que vai ter ultrassom, com a vantagem que não vai ficar dentro do hospital. E às vezes dentro do hospital, quando precisa fazer uma situação de urgência, a pessoa que estava esperando é desmarcado o exame, na policlínica fica preservado, e vai fazer o exame na maior velocidade possível.
5: Já na visita ao Hospital do Câncer de Sergipe, em Aracaju, o presidente Lula anunciou a entrega de um novo tomógrafo, que vai agilizar o diagnóstico e tratamento de pacientes oncológicos do estado. Também foram entregues 406 veículos do programa Agora Tem Especialistas, Caminhos da Saúde, para transporte de pacientes que precisam de atendimento fora dos seus municípios. Além de Sergipe, os estados de Pernambuco, Paraíba, Alagoas, Paraná e São Paulo vão receber os micro-ônibus e vans da iniciativa do governo do Brasil. Serão 3.300 veículos. É um investimento de mais de 1 bilhão e 400 milhões de reais. O governo federal entregou ainda unidades odontológicas móveis para municípios de Sergipe e de outros 5 estados. Reportagem Graziela Mendonça.
3: A Petrobras anunciou hoje mais de 72 bilhões de reais em investimentos no estado de Sergipe.
2: O valor será aplicado na retomada de fábrica de fertilizantes e também para exploração e produção de óleo e gás em águas profundas.
3: Hoje pela manhã, o presidente Lula visitou a fábrica, que terá capacidade para produzir 7% da demanda nacional.
10: Líder mundial na produção de alimentos, o Brasil ainda depende da importação de fertilizantes para garantir a produtividade no campo. Hoje, cerca de 80% dos insumos usados na agricultura vem do exterior. A ureia, principal fertilizante nitrogenado utilizado em culturas como milho, café, arroz e cana-de-açúcar, é um dos produtos mais importados pelo país. Para reduzir essa dependência, o governo do Brasil e a Petrobras anunciaram investimentos bilionários para ampliar as operações da fábrica de fertilizantes nitrogenados, a Fafem, em Laranjeiras, em Sergipe. Segundo a presidente da Petrobras, Magda Chambriá, com os investimentos, a fábrica vai ampliar a produção de ureia e atender 7% da demanda nacional de fertilizantes.
11: Essa Fafem daqui vai produzir 7% da demanda de fertilizantes nitrogenados do Brasil. Mas nós fizemos a mesma coisa na Bahia. Nós estamos completando a obra da UFN3, fábrica de fertilizantes, no Mato Grosso do Sul. Fizemos a mesma coisa no Paraná. Com esses empreendimentos, nós vamos ser capazes de entregar para o Brasil cerca de 35% da demanda de fertilizantes nitrogenados.
10: A unidade voltou a operar após um período de paralisação e já retomou a produção de amônia e ureia. A reativação da fábrica é considerada estratégica para fortalecer a indústria nacional e garantir mais segurança ao agronegócio brasileiro. Além da retomada da Fafem, os investimentos incluem o projeto Sergipe Águas Profundas, voltada à exploração de petróleo e gás no litoral sergipano. Com as novas plataformas, a Petrobras deve dobrar a produção de gás natural. Somados, os projetos da Petrobras terão investimentos de 72 bilhões e meio de reais e devem gerar cerca de 28 mil empregos diretos e indiretos no estado. É mais investimentos, maior produção nacional e menos dependência externa, defendeu o presidente Lula.
6: A Petrobras não é minha, o investimento aqui não é meu, é do nosso país. E vocês, petroleiros, acreditem na importância da Petrobras. Acreditem na maravilha da Petrobras.
10: As duas plataformas, que serão instaladas em Sergipe, terão capacidade para produzir diariamente até 240 mil barris de óleo e processar 22 milhões de metros cúbicos de gás natural. De Aracaju, Sergipe, Pablo Mundim.
2: Após os Estados Unidos anunciarem que vão classificar o PCC e o Comando Vermelho como grupos terroristas, o governo brasileiro emitiu nota afirmando que o país rejeita qualquer forma de interferência externa em seus assuntos internos.
3: E que o Brasil tem travado um combate permanente contra essas organizações criminosas.
2: Hoje, lá em Sergipe, o presidente Lula pediu respeito à soberania brasileira.
3: O vice-presidente Geraldo Alckmin também se manifestou, lembrando as ações já adotadas para enfrentar o crime organizado.
2: O governo do Brasil divulgou hoje uma nota reafirmando a soberania nacional e o combate permanente a organizações criminosas no país. A manifestação ocorreu depois da decisão dos Estados Unidos de classificar o PCC, primeiro comando da capital, e o Comando Vermelho como grupos terroristas. A nota diz ainda que enfrentar essas organizações criminosas com firmeza é e continuará sendo prioridade do Estado brasileiro. Para o governo do Brasil, o terror causado por essas organizações que buscam obter lucro através do crime, especialmente pelo tráfico de drogas e armas, não pode ser confundido com o tipo de ação por motivos ideológicos, políticos e religiosos do terrorismo internacional. Durante um evento em Sergipe, o presidente Lula cobrou respeito ao Brasil e afirmou que combater o crime organizado passa também pela aprovação da PEC da Segurança Pública.
6: Não aceitamos ser tratado como um moleque. Nós não sabemos ser tratado como se fosse uma republiqueta. Eu trato um país pequeno com o mesmo respeito que eu trato a China, com o mesmo respeito que eu trato a Rússia, com o mesmo respeito que eu trato os Estados Unidos. Não brinque com a soberania desse país, não brinque com a nossa democracia. Se quiserem combater o crime organizado, não precisa pedir ajuda para ninguém. Aprove a PEC da Segurança Pública que está no Senado. Aprove a PEC que no mês seguinte terá o Ministério da Segurança Pública nesse país.
2: O vice-presidente da República e ministro do Desenvolvimento, Indústria, Comércio e Serviços, Geraldo Alckmin, também se manifestou sobre o assunto e afirmou que o Brasil combate o crime organizado de todas as formas.
12: O combate ao crime organizado, ele é feito por terra, mar e ar. O Congresso acabou de aprovar a lei antifacção, novos crimes foram listados, aumento das penas para o crime organizado e dificuldade da progressão penitenciária, da progressão de pena. Então, todo o empenho no combate ao crime organizado.
2: Uma reunião na Casa Civil nesta tarde com integrantes do Ministério da Fazenda e das Relações Exteriores discutiu os impactos dessa decisão norte-americana sobre o Brasil, principalmente nos campos jurídico, diplomático e financeiro. Em abril, durante sua viagem a Washington, o presidente Lula apresentou ao Departamento de Estado dos Estados Unidos uma proposta focada na inteligência e na cooperação internacional, que inclui ampliação dos controles sobre a lavagem de dinheiro praticada no exterior e sobre o tráfico de armas enviadas ao Brasil. Reportagem Graziele Bezerra. Começou hoje o prazo para interessados em comprar caminhões, ônibus, micro-ônibus e implementos rodoviários pelo programa Move Brasil, para eles pedirem o financiamento.
3: O programa tem como objetivo estimular a substituição de veículos antigos por modelos mais modernos, eficientes e seguros.
2: E contribuir para a redução do consumo de combustíveis, emissão de poluentes, além de elevar a produtividade do transporte de cargas e a qualidade do transporte de passageiros.
3: Dezenas de instituições financeiras estão credenciadas pelo BNDES para fazer o financiamento com condições especiais, a depender do perfil do comprador.
13: O BNDES, Banco Nacional de Desenvolvimento Econômico e Social, abriu o protocolo para receber os pedidos de financiamento do BNDES Mais Mobilidade. A linha de crédito de até 21 bilhões de reais faz parte do Move Brasil, programa coordenado pelo Ministério do Desenvolvimento, Indústria, Comércio e Serviços, para apoiar a renovação da frota de caminhões e ônibus no país. Podem pedir o financiamento caminhoneiros autônomos, pessoas físicas associadas a cooperativas, empresários individuais e empresas do setor de transporte rodoviário ou urbano, de cargas e passageiros. As condições de financiamento variam de acordo com o perfil do interessado. Para o caminhoneiro autônomo, o prazo de pagamento pode chegar a 120 meses, com até 12 meses de carência. Para a empresa do setor de transporte rodoviário ou urbano, de cargas, o prazo pode ser de até 60 meses, com até 6 meses de carência. Para a empresa do setor de transporte rodoviário ou urbano, de passageiros, o prazo pode chegar a 120 meses, com até 6 meses de carência. Os juros ficam perto de 13% ao ano. Quem estiver interessado em dar entrada num pedido de financiamento para a compra de caminhões ou ônibus, deve procurar uma das instituições financeiras credenciadas pelo BNDES. Como explica o chefe de departamento da área de operações e canais digitais do banco, Rodrigo Alac.
14: Isso significa que dezenas de bancos, diferentes tipos, estão aptas a conceder crédito com essa linha do BNDES. Dessa forma, a sugestão que fica para quem estiver interessado, seja o frotista ou transportador autônomo cooperado, é que ele busque a instituição financeira que ele já tenha relacionamento. Isso vai agilizar na concessão de crédito, porque essa instituição já conhece o cadastro, já tem o perfil de crédito desse interessado e pode agilizar a concessão.
13: Segundo o superintendente da área de desenvolvimento produtivo e inovação do BNDES, João Pieroni, o apoio à compra de caminhões e ônibus vai trazer vários benefícios para a economia do país.
15: A nova versão do Move Brasil é fundamental para a renovação de caminhões e ônibus no país.

0: novos veículos cada vez mais sustentáveis e eficientes. Isso gera, ao mesmo tempo, uma grande demanda para a indústria, que passa a investir cada vez mais em ampliação de capacidade produtiva, no desenvolvimento de novos produtos, agregando cada vez mais valor no país. Isso gera renda, emprego de qualidade e fortalece a indústria brasileira.
1: As instituições financeiras que receberem os pedidos de crédito têm até o dia 28 de agosto para dar entrada no sistema do BNDES. Reportagem André de Barros Lima.
2: Mais de 110 mil atendimentos médicos e odontológicos foram realizados em comunidades ribeirinhas e isoladas da Amazônia Ocidental.
3: É a Operação Acre, realizada pela Marinha no Vale do Juruá durante 4 meses, alcançando moradores do Acre e do Amazonas.
4: Ao todo, 8.810 pessoas receberam atendimento durante a operação, que percorreu regiões de difícil acesso, onde muitas vezes o transporte fluvial é a única forma de ligação com centros urbanos e serviços públicos essenciais. Além das consultas médicas, odontológicas e exames laboratoriais, a missão distribuiu 453 mil medicamentos para garantir continuidade de tratamentos em comunidades afastadas. Também foram aplicadas vacinas e realizados atendimentos preventivos voltados à saúde da população local. Comandante do navio, capitão de corveta Marcelo Camerino da Silva de Souza, traz mais detalhes.
5: Essa comissão mostrou mais uma vez que a presença da Marinha na Amazônia vai muito além da navegação. Em muitos lugares, o navio representa o único acesso à saúde, ao atendimento médico e à esperança para milhares de famílias ribeirinhas. Cada atendimento, cada medicamento entregue, cada mamografia realizada carregam dignidade, cuidado e presença do Estado onde muitas vezes ninguém mais consegue chegar.
4: Um dos destaques da operação foi a realização de 1.022 mamografias em parceria com a ONG Américas Amigas. A iniciativa buscou ampliar o acesso ao diagnóstico precoce do câncer de mama para mulheres que vivem em áreas remotas da Amazônia, onde exames especializados nem sempre estão disponíveis. O comandante do navio também falou sobre a importância da missão ser realizada todos os anos.
5: Manter essa missão todos os anos é fundamental porque o povo amazônico precisa saber que não está esquecido. E para nós, militares, fica a certeza de que poucas missões têm impacto humano tão grande quanto essa Operação Acre.
4: A Operação Acre integra as ações permanentes de assistência hospitalar da Marinha na região amazônica e tem como objetivo ampliar o acesso à saúde básica e especializada para populações ribeirinhas e indígenas em localidades isoladas do país. Reportagem Gabriel Pinheiro.
2: O INSS publicou hoje portaria que regulamenta a pensão que será paga às crianças e adolescentes, filhos de mulheres vítimas de feminicídio.
3: O direito à pensão é previsto por lei e a regulamentação vai permitir o início do pagamento de um salário mínimo por mês.
2: Tem direito à pensão os menores de 18 anos, cuja renda familiar por pessoa, ou seja, o valor da renda dividido entre os membros da família, seja igual ou inferior a 1/4 do salário mínimo.
3: Além dos filhos biológicos, poderão receber o benefício entre e menores de idade que estiverem sob guarda da vítima. Eles devem comprovar que eram dependentes econômicos dela.
2: Para a presidente do INSS, Ana Cristina Silveira, a pensão especial é uma forma de garantir os direitos dessas crianças e jovens até o início da vida adulta.
6: Quando a mulher é vítima desse crime, filhos ficam órfãos, famílias inteiras são destruídas e precisam reconstruir suas vidas depois da violência. Nenhuma política pública é capaz de reparar essa perda, mas o Estado tem o dever de proteger quem ficou e garantir condições mínimas de cuidado, dignidade e amparo.
3: Para solicitar a pensão, é necessário que o representante legal do menor apresente os documentos como RG e CPF, a inscrição no CAD único, além de um documento que comprove o crime de feminicídio, como inquérito policial ou denúncia do Ministério Público.
2: As famílias podem tirar dúvidas e receber apoio no processo nas unidades do INSS ou nos Centros de Referência de Assistência Social.
3: O Brasil registrou a menor taxa de desemprego para o trimestre encerrado em abril desde 2012.
2: Com o mercado de trabalho aquecido, o governo do Brasil oferece mais oportunidades de capacitação para os trabalhadores.
3: E anunciou esse mês investimentos para ampliar a oferta de cursos de qualificação profissional em todo o país.
2: Ao todo, vão participar da iniciativa 31 entidades conveniadas ao SINE, o Sistema Nacional de Emprego.
7: serão 30 milhões de reais do Fundo de Amparo ao Trabalhador para fortalecer a oferta de cursos de qualificação profissional em 14 estados e 17 municípios. Os recursos serão destinados a entidades convenientes.

0: encaminhadas ao Sistema Nacional de Emprego, o SINE. O valor será dividido em duas modalidades. 15 milhões de reais serão repassados segundo os critérios do índice sociodemográfico. Esse índice leva em conta a realidade de cada estado ou município, observando os locais que mais precisam, com população maior e mais necessitada. Os outros 15 milhões serão distribuídos segundo o índice de gestão descentralizada, que observa se o ente federativo já executa ações de qualificação profissional. Bahia, Sergipe e Rio Grande do Sul estão entre os estados que vão receber mais recursos. O ministro do Trabalho e Emprego, Luiz Marinho, destacou que a ideia é apoiar locais com maior necessidade, mas também incentivar os que demonstraram capacidade de execução e entrega de cursos.
1: Nós temos muitas empresas com muitas vagas em aberto, que precisa preencher muitas vezes, adequando a qualificação, especialmente ao trabalhador e à trabalhadora, que às vezes uma dica de aperfeiçoamento, de agregar mais conhecimento, pode fazer a grande diferença na empregabilidade.
0: Segundo o Ministério do Trabalho e Emprego, o objetivo do repasse das verbas é que cada local amplie a oferta de cursos, segundo as necessidades específicas do mercado de trabalho, e com isso, mais pessoas sejam empregadas. Reportagem Márcia Fernandes.
2: O governo do Brasil lançou uma campanha nacional para incentivar a separação e a destinação adequada de resíduos sólidos.
3: Com a mensagem "O resíduo que você separa vira renda na mão de quem recebe", a campanha destaca a importância da separação do lixo dentro de casa e reforça o papel dos catadores na cadeia de reciclagem.
2: A ideia é reduzir impactos ambientais, diminuir o volume de resíduos enviados aos aterros sanitários e ampliar a geração de renda para trabalhadores do setor.
3: Essas foram as notícias do Governo do Brasil.
2: Uma realização da Secretaria de Comunicação Social da Presidência da República.
3: Com produção da empresa Brasil de Comunicação.
2: Fique agora com as notícias do Poder Judiciário e do Congresso Nacional. Boa noite, bom final de semana.
3: A gente volta segunda-feira. Boa noite.
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6: Plenário do STF deve retomar a análise da chamada uberização no mês de junho.
7: Tribunal de Justiça do Amazonas cediu encontro regional da magistratura Região Norte.
6: STJ aplica perspectiva de gênero para julgamento sobre ingresso de droga em presídio e mantém falta grave de preso.
7: Boa noite, eu sou Marcela Luiza.
6: E eu sou Walter Lima.
7: O presidente do Supremo Tribunal Federal, ministro Edson Fachin, marcou para junho a retomada do julgamento que vai definir regras para trabalho em aplicativo.
6: Os processos tratam da existência ou não de vínculo trabalhista entre motoristas e as plataformas digitais. Marcelo Della Libera.
8: A expectativa é que a corte busque um equilíbrio entre os direitos previstos na Constituição e os novos modelos de prestação de serviços. O presidente do Supremo, ministro Edson Fachin, afirmou que a corte está pronta para analisar a questão.
9: Nós fizemos audiências públicas, instruímos o processo, ouvimos os mais diversos setores interessados, tivemos também uma interlocução, um diálogo republicano importante com o parlamento e mais uma vez com entidades públicas e privadas, e chegou o momento agora de apresentar uma resposta para essas questões cruciais.
8: A decisão do STF poderá orientar milhares de ações judiciais em andamento no país sobre o tema.
7: A Justiça do Amazonas é o primeiro tribunal a sediar o encontro regional da magistratura Região Norte.
6: O evento ocorreu nesta sexta-feira e faz parte de uma iniciativa inédita do CNJ para fortalecer o diálogo entre os tribunais brasileiros. Vitória Vitor.
10: A abertura do encontro foi conduzida pelo presidente do Supremo Tribunal Federal e do Conselho Nacional de Justiça, ministro Edson Fachin, com foco na integração entre os tribunais da região e na discussão de políticas públicas para o fortalecimento do sistema de justiça. O encontro trouxe para o centro de debate temas ligados à tecnologia, inovação e às especificidades da Amazônia.
7: Mantida falta grave a preso que pediu a companheira para levar drogas ao presídio.
11: Nesse caso, o STJ aplicou a perspectiva de gênero para responsabilizar, não apenas a mulher. Fátima Uchoa.
12: A companheira do preso foi flagrada com maconha durante revista para ingresso no presídio. Ele declarou ser usuário e tê-la pressionado para levar a droga. Até então, o entendimento predominante no STJ afastava a

0: tráfico. Segundo o relator na sexta turma, ministro Rogério Schietti Cruz, punir só a mulher e não quem a induziu ou se beneficiaria da conduta reproduz seletividade punitiva e desigualdade de gênero.
1: Terminou hoje a 10ª edição da Semana da Conciliação Trabalhista.
2: Os trabalhadores puderam, de forma mais rápida, encerrar processos na Justiça. Larissa Batista.
3: Os dados parciais da 10ª Semana da Conciliação Trabalhista mostram uma arrecadação de mais de 1,5 bilhão de reais. Foram realizadas mais de 82.600 audiências e cerca de 408 mil pessoas foram atendidas. Já o número de processos conciliados passou de 24 mil. A ação foi encerrada nesta sexta-feira de forma simbólica, no Tribunal Regional do Trabalho da 6ª Região, em Pernambuco.
1: Em ano eleitoral, ter acesso rápido à legislação é essencial para quem trabalha com as eleições.
2: Pensando nisso, o TSE lançou a versão digital 2026 do Código Eleitoral anotado. Estevam Furtado.
4: O material reúne leis eleitorais atualizadas, notas explicativas e decisões da Justiça Eleitoral. Está disponível gratuitamente no catálogo de publicações e na biblioteca digital do TSE. A versão em PDF traz recursos como busca rápida, sumário clicável e navegação interativa, facilitando a consulta de temas como pesquisa eleitoral, prestação de contas e inteligência artificial.
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1: Uma boa noite.
2: Bom fim de semana e até segunda-feira.
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6: Está no ar o Jornal do Senado.
7: Eu sou Paula Groba.
8: E eu sou Ricardo Nakaoka.
7: E estes são os destaques de hoje do Jornal do Senado, que começa agora.
8: Senadores da oposição apresentam proposta de jornada flexível em resposta à PEC sobre escala 6x1.
7: Avança projeto que amplia a validade de laudos para pessoas com deficiência.
8: Senado volta a analisar seguro rural com juros menores e mais acesso a crédito.
7: Boa noite.
8: Boa noite.
7: A proposta que reduz a jornada semanal de trabalho de 44 para 40 horas ganhou um novo capítulo no Senado. Em resposta à mudança sugerida pelo governo e já aprovada na Câmara, senadores da oposição apresentaram uma alternativa que prevê jornadas flexíveis.
8: Pelo novo texto, as jornadas seriam flexíveis, com pagamento proporcional à carga horária. Os detalhes com o repórter Alexandre Campos.
9: Pela proposta da oposição, as partes poderão decidir por uma jornada menor de 20 horas de trabalho por semana, por exemplo. O valor da hora trabalhada será proporcional ao salário mínimo nacional ou ao piso da categoria, calculado com base na jornada máxima de 44 horas. Primeiro signatário da proposta, o senador Rogério Marinho, do PL do Rio Grande do Norte, acredita que esse modelo de jornada flexível, além de não prejudicar os empresários e evitar riscos de demissão, dá ao trabalhador a liberdade de decidir como melhor utilizar o seu tempo.
10: É assim que acontece, por exemplo, nos Estados Unidos. E veja, preservando todos os direitos do trabalhador que estão contidos no artigo 7º da Constituição na sua proporcionalidade.
9: Para o senador Rogério Carvalho, do PT de Sergipe, a proposta da oposição, ao permitir uma jornada flexível, vai reduzir a renda do trabalhador.
11: 70% da população aprova a redução da jornada. E o que eles estão propondo é uma afronta a essa vontade, ou seja, é uma parte do parlamento de costas para a vontade popular.
9: A PEC que permite a flexibilização da jornada de trabalho está na Comissão de Constituição e Justiça.
7: Muitos alunos com altas habilidades acabam enfrentando desinteresse, isolamento e até abandono escolar por falta de acompanhamento adequado. Para mudar essa realidade, o Senado aprovou um projeto que cria uma política nacional voltada a estudantes com superdotação.
8: A proposta prevê identificação precoce, atendimento especializado e maior flexibilidade no ensino para garantir que esses talentos sejam desenvolvidos dentro das escolas. O texto segue agora para a sanção presidencial. Repórter Douglas Castilho.
12: O texto garante que a identificação da condição

0: de neurodesenvolvimento seja feita de forma pedagógica através de um estudo de caso escolar. A relatora senadora professora Dorinha Seabra, do União do Tocantins, destacou que a falta de preparo das escolas tem levado à exclusão de jovens e defendeu a estruturação do sistema público para o devido acolhimento.
1: Essa é uma forma de garantir e respeitar as diferenças para que elas não se tornem barreiras para que essas crianças e jovens permaneçam nas nossas escolas.
0: A senadora Mara Gabrilli, do PSD de São Paulo, ressaltou que um dos objetivos da medida é identificar a dupla excepcionalidade, que é a coexistência entre altas habilidades e alguma outra condição associada, como uma deficiência ou transtorno.
2: Precisamos de uma política pública que enxergue esses estudantes de forma integral e evite que tantos talentos continuem invisíveis dentro das escolas.
0: O projeto permite que despesas de capital para a implementação das medidas da Política Nacional para Estudantes com Altas Habilidades ou Superdotação poderão ser contempladas com recursos públicos do PAC. O texto vai à sanção presidencial.
3: E atualmente, pessoas com deficiência precisam renovar periodicamente laudos e avaliações para ter acesso a benefícios e políticas públicas, mas essa exigência pode mudar.
4: Avançou no Senado um projeto que amplia o prazo de validade dessas avaliações e reduz a necessidade de reavaliações frequentes. Repórter Márcio Maturana.
5: Indeterminado nos casos de deficiência permanente ou irreversível. 5 anos nos casos de deficiência reversível ou progressiva. Esses prazos de validade para avaliação biopsicossocial de deficiência estão no projeto aprovado pela Comissão de Direitos Humanos, que agora segue para a votação final na Comissão de Assuntos Sociais. O relator da proposta, senador Flávio Arnes, do PSB do Paraná, criticou a frequência atual de avaliações.
6: Realmente, esse acesso a uma regularidade de avaliações, isso causa um transtorno gigantesco para as pessoas e para as famílias. Temos que ser menos burocráticos.
5: O autor do projeto, senador Alan Rick, do Republicanos do Acre, também destacou a atenção às famílias.
7: Imagine só o transtorno para a família, o custo disso, inclusive emocional para a família.
5: O projeto determina também que o prazo de validade da carteira de identificação da pessoa com transtorno do espectro autista, que hoje é de 5 anos, passe a ser de 10 anos para crianças e adolescentes sem necessidade de avaliação e indeterminado para quem tem mais de 18 anos.
3: Uma proposta que altera as regras do seguro rural vai voltar à análise dos senadores. O projeto foi modificado pela Câmara dos Deputados durante a votação e, por isso, retorna ao Senado.
4: O texto prevê taxas de juros menores e prioridade em operações de crédito. Repórter Pedro Pincer.
8: A proposta da senadora Tereza Cristina, do Progressistas de Mato Grosso do Sul, prevê taxas de juros menores e prioridade em operações de crédito rural amparadas pelo seguro rural. O projeto foi aprovado pela Câmara dos Deputados com mudanças, entre elas o detalhamento das cláusulas que permitem o uso do seguro rural como garantia em empréstimos rurais. Para o relator, senador Jaime Campos, do União de Mato Grosso, o seguro rural é fundamental para que os produtores do país possam enfrentar os prejuízos cada vez mais frequentes provocados pelas mudanças climáticas no campo.
9: Já teve gente que já replantou pela terceira vez soja aqui no Mato Grosso, lá que eu vi, que plantou apostando na chuva, a chuva veio, botou o cara, vê aquele sol de 45 graus, foi embora. Foi lá, deu outra replantada. Também não aconteceu. Já está na terceira.
8: O projeto trata também do fundo destinado à cobertura suplementar dos riscos do seguro rural, conhecido como Fundo Catástrofe. Previsto desde 2010, o mecanismo não chegou a ser implementado por falta de regulamentação e de aportes contínuos de recursos.
3: E o Brasil passa a ter a primeira Universidade Federal Indígena, a nova instituição criada por lei sancionada pela Presidência da República, tem a missão de ampliar o acesso dos povos originários ao ensino superior e de unir a produção científica aos saberes tradicionais.
4: De acordo com a lei, a universidade poderá estabelecer processos seletivos próprios, que deverão ter percentual mínimo de seleção de candidatos indígenas. A reportagem é de Lana Dias.
10: A primeira Universidade Federal Indígena do Brasil terá sede em Brasília e deve valorizar, preservar e difundir os saberes dos povos indígenas brasileiros brasileiros e latino-americanos, além de promover a sustentabilidade socioambiental dos territórios. O relator da proposta, senador Eduardo Braga, do MDB do Amazonas, reforçou que a universidade contribui para o protagonismo das comunidades.
11: A criação da UNID constituirá mais um importante passo no papel de protagonismo que os povos indígenas têm exercido na formulação de políticas públicas voltada para suas realidades.
10: A universidade poderá estabelecer processos seletivos próprios, que deverão ter percentual mínimo de seleção de candidatos indígenas. Os cargos de reitor e vice-reitor deverão ser ocupados obrigatoriamente por docentes indígenas. Os primeiros serão nomeados pelo ministro da Educação, até que a UNIND tenha estatuto para organização própria. De início, a instituição atenderá 2.800 estudantes em 10 cursos de graduação.
4: Com edição de Paula Groba e trabalhos técnicos de João Lira, o Jornal do Senado fica por aqui. Acompanhe agora as notícias do Tribunal de Contas da União e da Câmara dos Deputados. Boa noite.
3: Boa noite e um bom fim de semana.
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13: O Tribunal de Contas da União fiscalizou os programas de transferência de renda no país, como o Auxílio Gás, o Bolsa Família e o Benefício de Prestação Continuada. Juntas, essas três ações movimentaram mais de 270 bilhões de reais em 2024. O trabalho identificou sobreposição de benefícios, falhas na gestão e dificuldades para atender famílias em situação de vulnerabilidade. Para o ministro relator do processo no TCU, Jorge Oliveira, o principal problema é a falta de coordenação entre União, estados e municípios.
14: Os programas das três esferas de governo operam muitas vezes sem integração de dados, sem mecanismos efetivos de coordenação e sem uma visão consolidada da Política Nacional de Transferência de Renda.
13: O tribunal determinou que o governo federal adote medidas para melhorar a integração entre programas e tornar a gestão mais eficiente. Saiba mais em tcu.gov.br.
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15: Deputados alteram regras de internação do adolescente usuário de drogas.
16: Câmara aprova mudanças no seguro rural para cobrir prejuízos no campo.
15: Plenário repercute a aprovação da proposta que reduz a jornada de trabalho.
16: Boa noite. José Ayrton Félix Cirilo, do PT do Ceará, acredita que a redução da jornada semanal de trabalho pode beneficiar especialmente as mulheres, por causa da sobrecarga de tarefas profissionais e domésticas. Ele acrescenta que a medida representa uma conquista na valorização dos direitos trabalhistas.
15: Denise Pessoa, do PT do Rio Grande do Sul, observa que avanços tecnológicos que aumentam a produtividade permitem jornadas de trabalho menores, sem prejuízo econômico. Ela cita experiências internacionais e afirma que a redução da carga horária amplia o bem-estar, o equilíbrio social e a eficiência no trabalho.
16: Ao destacar que o fim da escala 6x1 busca corrigir desigualdades históricas nas relações de trabalho, Gervásio Maia, do PCdoB da Paraíba, defende ainda mais políticas do governo federal voltadas à valorização do trabalhador. O deputado registra também a mobilização popular em torno do tema.
15: Reginaldo Lopes, do PT de Minas Gerais, cita estudos que relacionam o aumento da produtividade com a redução da carga horária de trabalho. O parlamentar alerta para o crescimento das doenças psicológicas por causa das escalas exaustivas.
16: Carlos Aratini, do PT de São Paulo, acusa a oposição de tentar barrar o fim da jornada 6x1 ao propor emendas consideradas radicais de última hora. O congressista lembra que o Partido Liberal tentou fixar um prazo de 10 anos para a transição da proposta.
15: Alfredinho, do PT de São Paulo, critica a bancada do PL por tentar confundir a população ao propor a jornada 4x3. De acordo com o deputado, o partido sempre se posicionou contra os direitos dos trabalhadores e a redução da escala de trabalho.
16: Rogério Correia, do PT de Minas Gerais, reforça que o Partido Liberal apresentou emendas à redução da jornada de trabalho que previam 10 anos de transição e o aumento da carga horária. Segundo o deputado, historicamente o PL favorece empresários com recursos públicos.
15: Érica Cocai, do PT do Distrito Federal, celebra os índices atuais de empregos e critica o que chamou de cinismo da oposição em relação à jornada de trabalho. Ela lembra que o PL assinou emendas que previam prazo de 10 anos para implementar a nova carga horária e para atrasar o processo de mudanças.
16: Para Tarcísio Mota, do PSOL do Rio de Janeiro, a oposição tentou manipular a opinião pública, mas a pressão popular forçou uma mudança no discurso conservador diante da necessária redução da jornada de trabalho. Ele reitera que o progresso social depende de leis que protejam o trabalhador contra a exploração.
15: Por outro lado, Kim Kataguiri, do Missão de São Paulo, critica o fim da escala 6x1 e afirma que mudanças constitucionais por si só não garantem alterações práticas nas condições de trabalho. De acordo com o parlamentar, a medida pode gerar efeitos diferentes dos esperados no mercado de trabalho.
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12: Agricultura.
16: A Câmara aprovou mudanças no seguro rural com uso de recursos do orçamento para cobrir prejuízos do produtor. O repórter Antônio Vital acompanhou a votação.
18: A Câmara dos Deputados aprovou o projeto que altera a legislação sobre seguro rural, que protege os produtores contra perdas provocadas por fenômenos climáticos, pragas e quedas do preço. Entre outras medidas, a proposta torna obrigatória a previsão de recursos do orçamento e a participação do governo federal no fundo que vai cobrir os pagamentos. Além disso, torna esse orçamento imune a corte de verbas. A proposta também define que o seguro rural é isento do pagamento de tributos federais, diretos ou indiretos. A obrigação foi criticada pelo deputado Kim Kataguiri, do Missão de São Paulo.
19: A gente já tem um orçamento que é 92% de despesas obrigatórias e cria-se aqui mais uma despesa obrigatória, e aí a gente vai carimbar ainda mais despesas, por mais que haja feito acordo com o governo para que haja um limite, ainda assim nós estamos positivando, nós estamos colocando na lei que nós teremos uma despesa de caráter continuado obrigatório.
18: O projeto estabelece que o contrato de seguro rural passa a ser uma das garantias das operações de crédito, ou seja, condiciona benefícios do crédito rural, como juros menores e prazos maiores, à contratação de seguro rural pelo produtor. A proposta dá prazo máximo de 30 dias para que o produtor receba o prêmio pelos prejuízos sofridos. Para isso, os produtores terão que fornecer dados precisos sobre o tamanho da área e a data da colheita, para que a seguradora calcule o valor do prêmio. O projeto, que já tinha sido aprovado pelo Senado, recebeu parecer favorável do relator, deputado Pedro Lupion, do Republicanos do Paraná, coordenador da Frente Parlamentar da Agropecuária. De acordo com o relator, as mudanças são necessárias para aumentar o uso do seguro rural no país, que hoje cobre menos de 3% da área total da lavoura. Segundo ele, o projeto dá mais previsibilidade e segurança jurídica para o produtor rural. No plenário, o relator foi o deputado Arnaldo Jardim, do Cidadania de São Paulo.
20: Nós temos hoje uma baixa cobertura de seguro rural. Daquilo que é a área plantada no nosso Brasil, nesse instante a cobertura de seguro é apenas de 7,8%. Portanto, a tentativa aqui é fazer com que isso se amplie, dando mais segurança, dando mais estabilidade a todos que produzem e que possam cumprir a sua missão, assim com maior segurança jurídica.
18: O texto altera ainda a gestão do fundo, criado em 2010, que serve como garantia para os riscos do seguro rural. O fundo passa a contar com a participação, com direito a voto, das seguradoras, empresas da cadeia produtiva do agronegócio e cooperativas de produção agropecuária, na proporção do número de cotas adquiridas. O texto aprovado também retira da lei que trata do fundo o limite atual de R$4 bilhões relativo à participação do governo federal como cotista. O projeto que altera a legislação sobre seguro rural voltou para análise do Senado. Da Rádio Câmara de Brasília, Antônio Vital.
12: Meio Ambiente.
15: Os parlamentares aprovaram novas punições internacionais para o vazamento de óleo no mar. O repórter José Carlos Oliveira tem mais detalhes.
0: A Câmara dos Deputados aprovou a nova redação da Convenção Internacional sobre Responsabilidade Civil por danos causados por poluição por óleo. O Tratado da Organização Marítima Internacional existe desde 1969 em resposta ao vazamento de 120 mil toneladas de petróleo no litoral de França e Inglaterra 2 anos antes. Também criou o Fundo Internacional de Compensação por Danos Decorrentes da Poluição por Petróleo. O texto foi atualizado em 1992 e no ano 2000, com algumas alterações que vêm sendo gradativamente aprovadas pelos países membros da Organização das Nações Unidas, como explica o relator deputado Nilton Tato, do PT de São Paulo.
1: Tem uma nova convenção internacional que já tem mais de 140 países signatários e esse projeto de lei é para que o Brasil faça parte dessa nova convenção, que traz maiores responsabilidades para pessoas jurídicas e pessoas físicas que porventura sejam responsáveis de forma acidental ou de forma proposital pelo derramamento de óleo e de petróleo nos mares, aumentando inclusive a faixa de proteção do mar daquilo que está sob responsabilidade do Brasil.
0: Para mostrar a importância da medida, Nilton Tato citou o vazamento de mais de 5 mil toneladas de petróleo cru no litoral do Nordeste e do Sudeste do Brasil em 2019. Trata-se do maior desastre e crime ambiental já registrado no litoral do Brasil, ainda não inteiramente desvendado e com sérios impactos socioambientais e econômicos.
1: Quando tem esse tipo de derramamento, você tem impacto, seja para a biodiversidade, para a fauna dos mares, mas também tem consequências do ponto de vista social e econômica. Lembram quanto que prejudicou o turismo em boa faixa do Nordeste, aquelas manchas? Então é um pouco isso, é de como é que a gente cria, então atualiza a legislação brasileira de acordo com normas internacionais para a gente evitar que tenha essas consequências.
0: Entre as novidades da Convenção Internacional está o aumento dos limites de indenização a ser paga pelos proprietários de navios petroleiros nos casos de acidente com poluição por derramamento de óleo. Outra mudança amplia a área considerada para a responsabilização civil dos poluidores. Antes, o limite era o de mar territorial, até 22 quilômetros da costa dos países. Agora, esse limite vai até a zona econômica exclusiva, situada até 370 quilômetros da costa. Da Rádio Câmara de Brasília, José Carlos Oliveira.
12: Transportes.
16: Os deputados aprovaram um projeto que estabelece regras de segurança para motoristas profissionais. O texto foi aprovado pelas comissões da Câmara e agora será analisado pelo Senado. A repórter é Maria Neves.
10: A Comissão de Constituição e Justiça da Câmara aprovou o projeto do deputado Reginaldo Lopes, do PT de Minas Gerais, que estabelece quais devem ser os padrões de segurança e saúde de motoristas profissionais. Pelo texto, esses trabalhadores deverão seguir exclusivamente as especificações dos fabricantes dos veículos, em conformidade com a homologação da autoridade competente. De acordo com Reginaldo Lopes, a falta de clareza nas regras sobre padrões de segurança causam dificuldades para os motoristas profissionais, que diante de diferentes interpretações não conseguem saber qual conduta devem seguir. O relator na Comissão de Constituição e Justiça, deputado Alex Manente, do Cidadania de São Paulo, concorda com o autor. Para Manente, a atual falta de clareza nas regras gera insegurança jurídica.
21: As faltas de clareza nas regras de padrões de segurança causam dificuldade para os motoristas profissionais que, diante de diversas interpretações que surgem no tema, não conseguem saber qual a conduta e regra que devem cumprir, o que muitas das vezes acabam por prejudicar os profissionais, como também as melhores práticas para a segurança quanto para a atividade. Para garantir tanto a segurança para a atividade, como também para a saúde dos motoristas, esse projeto de lei busca deixar claras regras para a atividade.
10: O relator na Comissão de Viação e Transportes, deputado Ricardo Aires, do Republicanos do Tocantins, também argumenta que a proposta contribui para a simplificação do ordenamento jurídico ao reduzir interpretações contraditórias
2: e facilitar a atuação das autoridades. Ricardo Aires sustenta ainda que as especificações dos fabricantes são parâmetros fundamentados em padrões rigorosos de engenharia e segurança, desenvolvidos e testados para garantir o desempenho adequado dos veículos e a proteção dos ocupantes. Da Rádio Câmara de Brasília, Maria Neves.
6: Justiça.
15: O plenário da Câmara aprovou regras para a internação de adolescentes, usuários ou dependentes de drogas. Vamos saber os detalhes com o repórter Antônio Vital.
18: A Câmara dos Deputados aprovou o projeto que permite a internação de adolescentes usuários de drogas em comunidades terapêuticas, instituições que acolhem dependentes químicos e muitas vezes são

0: ligadas a igrejas. O projeto original, apresentado pelo deputado pastor Sargento Isidório, do Avante da Bahia, garantia aos pais ou responsáveis o direito de internar à força adolescentes com menos de 18 anos nesse tipo de estabelecimento. Segundo o autor da proposta, a internação é uma maneira de tirar os adolescentes do crime. Ele deu como exemplo a comunidade terapêutica que fundou no município de Candeias, na Bahia. Depois de muita discussão e críticas do PT e do PSOL no plenário, o texto final apresentado pelo relator, deputado Dr. Fernando Máximo, do PL de Rondônia, autoriza a internação voluntária, a pedido dos pais ou, na falta deles, a pedido de autoridade administrativa, desde que haja laudo médico que aponte a necessidade de internação para preservar a integridade física do adolescente. Nesses casos, a internação e a alta do adolescente devem ser comunicadas imediatamente ao Conselho Tutelar e ao Ministério Público. Hoje, o Conselho Nacional dos Direitos da Criança e do Adolescente, o CONANDA, proíbe a internação de crianças e adolescentes em comunidades terapêuticas. Resolução do CONANDA determina que esse atendimento deve ser feito pela Rede de Atenção Psicossocial do Sistema Único de Saúde, o SUS, preferencialmente nos Centros de Atenção Psicossocial Infanto-Juvenil, CAPS-I, ou nos Centros de Atenção Psicossocial Álcool e Drogas, CAPS-AD. Deputados do PSOL e do PT criticaram a possibilidade de internação em comunidades terapêuticas. Para a deputada Érica Cocai, do PT do Distrito Federal, não há comprovação de que esse tratamento seja eficaz.
1: Nós já fizemos várias inspeções em várias comunidades terapêuticas. Algumas não tinham atenção da saúde ali dentro. Apenas havia um processo de catequização. Catequização substituindo a necessidade de termos um atendimento multidisciplinar. Nós temos inúmeros relatórios que indicam que as comunidades terapêuticas, em grande medida, provocam uma série de violações de direitos.
0: O relator, deputado Dr. Fernando Máximo, explicou o acordo que permitiu a aprovação da proposta.
2: Nós fizemos algumas alterações para que haja um consenso com o governo, com a esquerda, e eles pediram para a gente tirar, por exemplo, internação compulsória. Essa internação agora vai ser voluntária, o jovem adolescente querendo, ou quando os pais quiserem que ele seja internado, ou por determinação judicial, ou por algum laudo médico mostrando que aquela criança precisa ficar internada.
0: O projeto aprovado obriga que o adolescente acolhido nessas instituições frequente aulas de educação básica. A exceção é para casos de adolescentes ameaçados por facções criminosas. Também obriga que essas instituições possuam equipe técnica multiprofissional nas áreas de saúde e assistência social, além de estrutura com aspecto residencial, áreas de lazer, esportes, espaços culturais e salas de aula. O projeto que permite a internação de adolescentes, usuários ou dependentes de drogas em comunidades terapêuticas seguiu para análise do Senado. Da Rádio Câmara de Brasília, com informações de Daniela Lessa, Antônio Vital.
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4: Presidência. Inteligência artificial e mudanças nas regras para microempreendedores individuais, temas em análise na Câmara, foram destacados pelo presidente da Casa, deputado Hugo Mota. A reportagem é de Luiz Gustavo Xavier.
5: O presidente da Câmara, Hugo Mota, afirmou que vai trabalhar para que a comissão especial que debate a regulamentação da inteligência artificial no país vote o texto até o dia 9 de junho e para que a proposta vá ao plenário até o final do mês de junho. Mota deu declaração no evento Brasil Tech Summit, que debateu os avanços e os desafios da economia digital. O presidente defendeu um marco regulatório que possa aliar liberdade econômica, política e de expressão com a responsabilidade de quem atua nesse meio. Segundo ele, não há mais espaço para distorcer a regulamentação digital e chamar essa responsabilização de censura.
6: Porque se fazia muito uma dicotomia que liberdade e responsabilidade não poderiam andar juntas. E hoje eu penso que todos se conscientizam que é possível sim aliar a liberdade econômica, não é? Aliar a liberdade política, a liberdade de opinião a um tipo também de responsabilização sobre quem está atuando nesse meio. É esse o papel que nós parlamentares temos que cumprir, andando numa linha muito tênue de não desequilibrar para nenhum dos lados.
5: Outra pauta que está em discussão na Câmara é o que aumenta o faturamento das MEIs. O presidente afirmou que é preciso analisar o impacto fiscal de eventuais mudanças no faturamento dos microempreendedores individuais. Segundo ele, o texto já aprovado pelo Senado está em análise pela comissão especial criada para debater o tema. Os senadores aprovaram o limite de R$ 130 mil reais anuais e a contratação de até 2 funcionários. Atualmente, para ser enquadrado como MEI, o faturamento da empresa deve ser de até R$ 81 mil reais e é permitida a contratação de apenas 1 funcionário. Para Mota, antes de votar, é preciso avaliar se as contas públicas toleram tal mudança.
7: Nós vamos entender primeiro a questão do impacto fiscal, por isso o diálogo com o governo, para que a gente possa fazer uma proposta que as contas públicas suportem. Eu digo sempre que papel em branco suporta que você escreva tudo. Nós temos que fazer o diálogo e a construção política para que aquilo que seja aprovado seja na prática efetivado e venha a se tornar, de fato, uma melhora para todas essas empresas, milhões de empresas. Pega bem, educadora.
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2: Oi, gente, tô na área, chegamos. Onde? Com você sempre. 8 e 1. Boa, boa. Educadora. Feliz noitinha, sexta-feira, dia 29, ZYD 832, canal 272, Educador FM, Batatá, São Paulo, 24 horas, com você. Sou eu, João Luiz, por aqui, na sua playlist amiga até as 10. Pilotando a nave musical alienígena, e você de quebra faz parte da família que mais pega bem, 47 anos com você.
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2: Muito à vontade, você sempre está. Bem-vindo, obrigado por estar aí com a gente. Vamos

0: que te entretém também 24 horas por dia. É, maio tá indo embora.
1: E aí, seus alienígenas?
0: Mais 2 dias, tem junho por aí.
2: Tu copia, não!
0: De jeito nenhum, viu? Chaperon, good look, baby. Boa noite. Tamo junto, chegamos. Você e eu, você e eu. A noite é sua, a noite é nossa.

Nome Jeca, 8h16 da sua noitinha. Alô, Eliel, bem-vindo. Boa noite, o campeão ainda sul-americano. Apareceu, hein? Oi, Betinha, boa noite, bem-vindo. Feliz fim de semana, super sexta-feira pra você, viu? Pra família toda aí, pra Verônica, pra Val, pro Netinho também. Alô, Merrão, boa noite, meu parceiro. Tamo por aqui na sua noitinha. Sextou, na boa companhia da Edu também, hein? 999861023, você participa. Olha, o João Fonseca, o brasileiro, brilhou em Roland Garros. Ele derrotou o Novak Djokovic nesta sexta. Tá com tudo, hein? João Fonseca, apenas 19 anos, escreveu mais um capítulo na história em sua curta carreira. Hoje, o tenista derrotou o sérvio Novak Djokovic. Fera, um dos maiores nomes da história do esporte. E virada, 3-2, garantiu a vaga nas oitavas da final, de final da Roland Garros. Parabéns a ele, grande João Fonseca, meu xará. É o João, João, João. Olha, falar pra você também, ligadinha com a gente, curtindo a 102,3, você participando. E a Anvisa, ela hoje, sexta-feira, notícia de hoje também, hein? Logo mais à noite, aí agora há pouco aí, às 7:50. A Anvisa liberou a produção e na fábrica da IP em São Paulo. A Agência Nacional de Vigilância Sanitária, nossa Anvisa, autorizou nesta sexta a retomada imediata das atividades da Química Amparo, o fabricante dos produtos da marca IP. A decisão foi anunciada pelo presidente da agência, o Leandro Safatle, né? E pelo diretor responsável pelas fiscalizações, o Daniel Pereira. Em um comunicado anterior, a Anvisa informou que, além da retomada da produção, também havia liberado a comercialização, distribuição e uso dos produtos identificados pelo final do lote 1, fabricados a partir do dia 1º de abril deste ano. Tá valendo?

0: Mas infelizmente não deu certo, né?
1: Ferrugem pra fechar legal nossa primeira meia hora da sua noite educadora de hoje, 8h31. Volto já com mais você. Boa noite.
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Curtiu aí, recordou? Kevin e Gustavo Lima, essa é 2019, hein? Faz uma cara. Alô, Virgínia, Grupo Chocolate, J, novidade. O J, ele lançou uns singles aí, homenagem, eu acho que até um EP, né? Um CD completo, parece também. Vimos por cima notícia, homenagem ao Tim Maia, inclusive, já lançou outra e hoje... É, regravação do Tim, essa aí já tá tocando na Edu, Acende o Farol, tocando um monte de emissoras também, inclusive no segmento aí de emissoras pop, tá lá em cima, em primeiro lugar, o Jota com Acende o Farol. Falar em farol, o Brasil será que tá com o alerta ligado? Olha, uma enquete feita aí pela uma TV... E deu uma preferência caso o menino Ney seja cortado. Sim, tem um centroavante brasileiro que é preferido entre os internautas para substituir Neymar na seleção caso o craque seja cortado por lesão. Entre os que votaram, 39%, 39,8% dos internautas escolheram o camisa 9 do rubro-negro, El Pedro, o matador. Se o astro não se recuperar a tempo para disputar a Copa do Mundo, Estados Unidos, Canadá e México. Na segunda posição ficou o atacante João Pedro do Chelsea com 25,5% da preferência. O terceiro colocado foi Anthony, ex-jogador do São Paulo e atualmente no Betis da Espanha com 14,4%. Você concorda? Com o Pedro, caso o Neymar seja cortado? Manda no zap aí. Vitinho, 8h46, boa noite.

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3: Torcida Brasil na Copa tá na área e vamos debater sobre um assunto muito recorrente, a mudança de formatos na Copa do Mundo ao longo da história. Esse ano é a Copa mais diferente, 3 países sedes, a maior Copa da história, mas nem sempre foi do jeito que a gente estava acostumado. Ao longo da história, o torneio passou por várias mudanças até chegar no formato gigante de 2026 com 48 seleções participando. A primeira Copa em 1930 no Uruguai teve apenas 13 times convidados e nem tinham eliminatórias. As seleções participantes foram convidadas pela FIFA. Já em 1934, a FIFA adotou um mata-mata desde o primeiro jogo. E aí, em 1950, no Brasil, a Copa teve um quadrangular final. O famoso Brasil e Uruguai no Maracanã não foi uma final oficial, mas sim o último jogo dessa fase decisiva. O torneio também teve duas fases de grupos, formato com 24 seleções e teve até repescagem com os melhores terceiros colocados. Mais recente, em 1998, começou o modelo que o torcedor mais se acostumou, 32 times e mata-mata a partir das oitavas de final. E agora, em 2026, aí sim, esse novo formato entra em uma nova era. Vão ser 48 seleções, 12 grupos e 104 jogos no total. E a FIFA quer uma Copa ainda mais global e com mais países sonhando com o título mundial.
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9: Oi, gente, boa noite.